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2: Olá, muito bom dia. Já são a 9 hora mais 30 minutos em todo o Cabo Verde. Dentro de instantes iremos até ao Salão Nobre da Câmara Municipal.

Para dar início à transmissão da Assembleia Municipal. Portanto, a Assembleia que vamos estar a acompanhar durante o dia de hoje e o dia de amanhã. A Assembleia que estava prevista para iniciar às 9, mas, como é habitual, já com um ligeiro atraso de 30 minutos. A Assembleia é a sétima sessão ordinária do nono mandato. Assembleia muito importante, vão aprovar, dentre outros assuntos que vão ser debatidos na Assembleia Municipal. Um dos assuntos muito importantes é a aprovação da Assembleia Municipal, a aprovação do orçamento para o ano de 2027. Portanto, você que porventura não consegue ir ao Salão Nobre, poderá acompanhar tudo o que vai acontecer através da sua rádio comunitária de Sparks, na frequência de sempre, 88.1 FM, e também nas plataformas de internet. Poderá encontrar a rádio comunitária de Sparks e ficar a par de tudo o que vai acontecer. Então, continuação de bom dia. Vamos continuando com música. Dentro de instantes iremos ao Salão Nobre da Câmara Municipal. E seguimos com música, Neyma e Grace Evra, Ilusão.

0: 9 horas mais 37 minutos, gravamos os votos de bom dia para si, caro ouvinte. Vamos até ao Salão Nobre da Câmara Municipal, a Assembleia Municipal já está a iniciar, portanto vamos de imediato até a Assembleia Municipal.
1: E atualização das taxas e emolumentos municipais. Esses pontos ficarão para a próxima sessão da Assembleia Municipal. Muito obrigada, Sr. Presidente.
2: Muito obrigada, Sra. Vereadora. Passo a palavra à Sra. Deputada Luísa.
3: Bom dia, Sr. Presidente da Assembleia. Bom dia, Sr. Presidente da Câmara. Senhores vereadores, colegas, deputados, munícipes aqui presentes, muito bom dia e que tenhamos realmente um bom tempo de trabalho. A minha sugestão era para inverter o décimo ponto, apreciação e aprovação do proposta de liberação que aprova o orçamento municipal, pôr no 11º e passar para o 10º, aprovação da proposta que delibera o plano de atividade. Mudar a ordem. Muito obrigado.
2: Muito obrigado, Sra. Deputada. Passa a palavra à Sra. Deputada Estragilda.
4: Muito obrigada, Sr. Presidente. Bom dia a todos. A nossa bancada, tendo em conta que nós recebemos a proposta da Câmara sobre o tarifário de táxi, hoje estamos contentes, sim, mas nós sabemos porque é que temos casa cheia, temos na ordem do dia a aprovação do tarifário de táxi. Tem criado alguma instabilidade. Ontem os taxistas reuniram-se com o Sr. Presidente e o Sr. Presidente queria transferir a responsabilidade para a Assembleia. Então a nossa bancada propõe que seja retirada o tarifário de táxis. Nós pensamos que quando se fala na atualização do tarifário há que haver transparência, comunicação entre as partes interessadas. Quando eu digo isso, falo da Câmara Municipal, dos proprietários de táxi, dos taxistas, os consumidores, não é? Temos, por exemplo, a DECO, que tem intervido nesse aspecto, e a DGTR. Nós pensamos que não houve a devida comunicação entre os taxistas e a Câmara Municipal, porque os taxistas têm uma tarifa e a Câmara apresentou à Assembleia uma outra tarifa. Então, nós pensamos que este documento necessita de um estudo. A Câmara fez a sua atualização a partir do tarifário de 2019, mas nós sabemos que de 2019 para 2026 ocorreram várias ocasiões, inclusive o aumento dos combustíveis, que tem sido a maior preocupação, penso, dos taxistas. Então, nós pensamos que é necessário que haja uma comunicação entre as partes para que possam negociar, não é? Negociar, porque nós, ao analisarmos a tarifa, nós dou apenas um exemplo da questão de Palmeira e Pedra de Lume, para sair de Espargos, Pedra de Lume, Espargos, Palmeira, com o mesmo tarifário. E nós sabemos que as distâncias são diferentes. Então, nós pensamos que o tarifário da Câmara necessita de alguns ajustes e tem que sentar. Nós, ao longo desta preparação para esta sessão, nós verificamos que não houve essa tal comunicação necessária para que possa haver pontes e negociar o melhor, não só para os taxistas que estão a defender o seu trabalho,

0: urnas, mas também devemos ter em conta os munícipes, porque nós não vamos aqui dar o aval aos taxistas e retirar os munícipes dessa negociação, porque nós pensamos que vai ter um peso enorme a nível dos custos das famílias. Então nós propomos que seja retirado, que seja feita a devida comunicação ponderada, não é? Apresentada de forma justa para todos os intervenientes e assim termos um tarifário que satisfaça não só os taxistas, mas também os próprios utentes que diariamente estão a usar os táxis nas suas deslocações. Muito obrigada.
1: Muito obrigada, senhora deputada. Pediu a palavra o senhor deputado Sérgio Rodrigues.
2: Obrigado, senhor presidente. Para cumprimentar a todos que estão na sala e os que estão a ouvir lá fora, para propor, portanto, a alteração do último e penúltimo ponto, que tem a ver com o plano de atividade, o orçamento, para que passasse para o primeiro ponto do segundo dia. Isso tendo em conta, portanto, a complexidade do documento. Também queria propor, se possível, na sequência do pedido da líder da bancada do PCV, que suspendesse-me por 5 minutos para consertarmos sobre esse assunto, porque senão iríamos ficar aqui no debate.
1: Cumprindo o regimento, havendo pedido de suspensão, temos que conceder a suspensão. Mas talvez vou passar com a permissão, deve ser no assunto da questão da ordem do dia, Sr. Deputado Helder. Acho que podíamos ouvir o deputado Helder, porque se formos fazer uma suspensão do tempo, tendo em conta esta matéria, vamos ouvir o deputado Helder e depois conceder a suspensão.
3: Bom dia, obrigado, Sr. Presidente. Daquela questão de taxista, já tinha dito lá na Assembleia que é necessário fazer um trabalho, Câmara e Associação de Taxista, que nem munícipes, nem os taxistas estão ficando a perder. Porque o problema de subida de combustível e outras coisas de trabalho, e ele que está, e mas nem como poder dizer, ele que está senta só na taxista, está sentando na família excelente, ele está sentando na visitante, também visita nós, então não tem que fazer um trabalho profundo para não saber, de fato, qual é a tarifa justa. Não está de acordo ao CID, está de acordo porque há necessidade de exibir tarifas, porque também sem táxi, sem os profissionais, nunca de poder fazer nada, porque é que tu fazes gente trabalhar, mover dentro da cidade, mas também tinha que ser justo, porque munícipes também te acordam no pescoço em termos, porque é que a sua táxi é que te exibi outros produtos alimentar, tudo te exibi. Então tem que ter um consenso entre câmara e taxista, depois não está a resolver ali, não. É só.
1: Muito obrigado, Sr. Deputado. Então vamos suspender os trabalhos.
4: Pois é, então agora sim, não tem trilha. Bom dia para o Boca Trigo de Manoel, chamada para a sessão. Já começou logo com esse pedido de suspensão. Primeiro para falar, porque não tem um tema ali que é importante, que é a tarifa de taxista, né? Que a apreciação, aprovação, proposta de deliberação proposta de deliberação que te aprova novo tarifário para táxi, né? De novo preço de táxi. Deputados de PSV, há muito claro que a escata de suspensão, que a escata de BNDB tem as matérias antes de um estudo. MPD já dizer que é esse. Este de suspensão para consertar a máquina de bancada e o CID também já mostrou. Vamos lá ver se não tem excursão ali na Assembleia Municipal. Sou de real, sei que nunca uma Assembleia Municipal tão cheia assim, dita com casa cheia, tem estudantes de letrinha e maioria que está ali é taxistas. Hoje praticamente creio que iria de sal nesse parte de pelo manhã de sem táxi, porque é pessoal, a maioria de táxi, maioria não, um bom número de profissionais de táxi está ali na Assembleia Municipal. E ao que parece, vamos lá ver se esta conseguir chegar num acordo, chegar num acordo para ter excursão ali sobre tarifário de táxi, senão esse caso cheia, taxistas ali, espera esta discussão, esta matéria ali, podemos passar para o mês de dezembro, que é a próxima sessão de Câmara, ou mesmo no mês de fevereiro. Vamos lá ver. Suspensão de 10 minutos, concerto entre a bancada da MPD e PSV. Se se conserta, esse assunto ali já está a sair da ordem do dia. Estava previsto 2 dias intensos de trabalho, mas chamado no novo vereador, a Maria João, propôs a saída de três documentos, e que está também a ser apreciado, que era a apreciação, aprovação, proposta da delibera, aprovação e concessão de Scalabrote. Também tem outra proposta ali, sim, também que já sei, que é a apreciação e aprovação de proposta de deliberação que te aprova contingente de táxis, né? Contingente de táxis, isto criou para abrir licença, para dar mais licença para táxis. Também tem outra proposta ali também que foi retirada de ordem do dia, caro ouvinte. Que é essa proposta ali, sim, que é a proposta de deliberação. Só que já não acabou para perder ali, mas tive outra proposta ali que foi retirada ali de ordem do dia. Pois é, a Assembleia está cheia de deputados de PSV, as entra louco, acho que as ganham um consenso, mas ainda deputados da MPD que entra na sala. Então, também estava previsto 2 dias intensos de trabalho, saída de 3 propostas. Proposto para a bancada para a vereadora Maria João, e se essa proposta de novo tarifário de táxi sair de agenda, não poder ter 2 dias ali mais tranquila, porque estava previsto 10 pontos, 11 pontos da ordem do dia, agora está a passar para 8 pontos e matérias, obviamente, que é a sessão de mês de outubro, ainda não está no mês de setembro, mas se a sessão sempre de setembro ou outubro é sempre reservado para discussão de orçamento municipal e plano de atividades municipais. Desde ali que essa sessão ordinária ali é simplesmente para debater as questões de sim, orçamento municipal e plano de atividade municipal e obviamente sempre também que outros assuntos na agenda. Então, para cronograma, só para falar, porque não tive início e logo tive interrupção, ainda trabalhos, por assim dizer, que começou, porque primeiro ponto de trabalho é ponto antes da hora e do dia, onde é que tem participação de munícipes e também participação de munícipes e depois tem participação de deputados municipais e depois a Câmara está a responder. Responder preocupações de munícipes e também de deputados municipais. De modo um flop, Sara está cheia, nota ali que alguns estudantes de letrinhas, mas dita na sua maioria, cheio ainda assim, todo ainda alguns em pé, cheio homens de volante, cheio taxistas ali expectante se está a ser aprovado ou não esse novo tarifário de táxi. Então, saindo alguns pontos, então não também notei ali para ser discutido nessa sessão a apreciação, a aprovação de proposta de deliberação que autoriza a atualização de que ali está esse ponto ali sim que está em discussão, se está a ter o SCATEL, daqui a pouco não está a saber se está a ter o SCATEL. Terceiro ponto de ordem do dia, apreciação, aprovação de proposta de deliberação que está a aprovar contingente de táxi, que ali também já sei. Notei então apreciação, aprovação de proposta de deliberação que está a aprovar revisão e atualização de taxas de monumentos municipais, esse ali sim também, esse ponto de sim. Notava da flop que agora responde assim também, sei de agenda. Pois é, então, para tudo que esse pontos proposto para este dia de hoje, tudo esse três fui trote, então, noto também espia, de maneira que a Assembleia Municipal reorganiza essa agenda. Agora, depois, para amanhã tem novamente proposta antes da ordem do dia, período antes da ordem do dia, me digo que munícipes também pôs esse problema, também deputados pôs esse ordem do dia. Amanhã tem apreciação, aprovação de proposta, deliberação que aprova a revisão orgânica municipal. Depois tem apreciação, aprovação de proposta, deliberação que aprova a concessão para construção de Casa da Morna. Depois tem apreciação, aprovação de proposta, deliberação que aprova a hasta pública de 5 imóveis, sítios na Vila Verde. 5 imóveis que a Câmara tem na Vila Verde, que ele também põe na venda. Depois não tem no ponto de ordem que apreciação, aprovação de proposta de liberação que autoriza em regime simplificado, transitório e condicionado à Municipal de Sal licenciar edificação com número de pisos superiores ao limite do restão mais 3, dos restão mais 3 até a entrada em vigor da revisão do PDM do Sal. Depois não tem que as proposta, que já no flop, proposta não, que as pontes é que está a trazer exceção municipal, que é a apreciação, aprovação de proposta de liberação que aprovou o Orçamento Municipal para 2027, e não tem a apreciação, aprovação de proposta que te aprova plano de atividade referente ao ano de 2027. Pois é, eu digo que é a proposta, imagina o flop daqueles 4 pontos da ordem do dia que estava previsto para hoje, 3 já foi retirado da agenda por parte da Câmara Municipal do Sal, 3 já foi retirado da agenda por parte da Câmara Municipal de Sal. Outro está em análise, por isso que a sessão está suspensa. Essa proposta da apreciação e aprovação da proposta de deliberação que autoriza a atualização do tarifário de táxis. Taxistas está tudo ali, na, tudo, maioria ou um bom número está ali na Assembleia Municipal. Espera-se esse ponto a ser debatido hoje. Bancada da PICB está ali sentado, bancada da MPD está reunida, o CIT também está ali. Vamos lá ver se a bancada da MPD está a decidir discussão de esse assunto para hoje. Vamos lá ver o que é que está a sair desde suspensão que foi dado por parte do Presidente da Assembleia Municipal. Eu tenho alguns taxistas já têm entrado, mas ainda nada de deputados da MPD que estão reunidos de suspensão para hoje, se tem discussão deste tema que já no flop lice. Pois é, eleição de rádio comunitária. Hoje não está ali que nós programa habitual programação sofreu alteração durante 2 dias. Eu também estou ali na Assembleia Municipal, acompanha trabalhos da Assembleia Municipal. Na terça-feira, amanhã, hoje não tem jogo de seleção de Cabo Verde a partir de 3 horas. Cabo Verde está jogando a casa, frente à seleção de Ruanda. Jogo então de segunda jornada de qualificação para a Copa da África das Nações. Relembrando que Cabo Verde perdeu no primeiro jogo na Mali para 3-1. Hoje Cabo Verde então está jogando a casa. Ali é som de boa rádio comunitária de Espargo. Onde ele tenta, bata fazer companhia, ter que sessão está a ser retomada. Essa sessão da Assembleia Municipal, que é a sétima sessão ordinária de nono mandato da Câmara Municipal do Sal. Essa Câmara liderou-se para bancada de. Essa Câmara que é suportou-se para a bancada de MPD. Júlio Lopes, que está na ser terceiro. Júlio Lopes, que está na ser terceiro mandato à frente da Câmara Municipal do Sal. Deputados de MPD e vereadores municipais de regresso à sala. Vamos lá ver se o presidente da Assembleia também está de regresso, junto mais contingente, mas ao que parece já regressa. Vamos lá ver daqui a nada. Não está a saber o que é que foi decidido. Se tem debate desse assunto, ou se tem debate desse assunto, se está a ser lido aprovado um novo tarifário de táxi. Um novo valor que não está ficando a pagar de identidade entre localidades, também entre cidades de Santa Maria, entre cidade e vila, entre cidades de Parques e Vila de Palmeiras, cidades de Parques e Vila de Pedra de Lume, entre Espargos e Santa Maria, Santa Maria e Espargos, e também transportes dentro de localidades. Taxista está ali expectante para te espera. Qual é que assunto é que também ser dele, qual é que o que é que foi decidido? Então, nota, já nota da São Compasso que te espera, já sala organiza, porque é aquele que o senhor presidente da Assembleia te espera para não passar só novamente para a sala. Agora vim durante dois dias, vou saber que a equipa também está de Lima Boa. Hoje Fábio, mas José Carlos dos Santos e também logo mais Tiago Gomes, também é também Fábio, José Carlos dos Santos e Marco Monteiro. Durante esses dois dias, assuntos importantes, que é plano de atividade e orçamento municipal. Dois assuntos importantíssimos para a vida do município. Outra passação para a sala da Assembleia.

0: vamos fazer sim. Rádio. Para podermos ter condições de prosseguir com os trabalhos, temos um dia longo de trabalhos. Concedido o tempo da concertação, continuamos ainda na aprovação da agenda de trabalho. Temos algumas propostas, temos que submeter à votação. Alguma intervenção? Passo a palavra ao Sr. Vereador Edércio.
1: Antes de mais, muito bom dia a todos. Bom dia às bancadas, bom dia a todos os munícipes que aqui estão. Relativamente à proposta de retirada do tarifário do serviço de táxi aqui no município do Sal, só para esclarecer a líder da bancada, da PSV, se tem assunto que nós temos levado a sério nessa Câmara Municipal e com coragem, neste momento é a revisão do tarifário. Há essa necessidade, nós estamos a ver isso, a transformação relativamente à procura da Ilha do Sal para férias, para visitas. Nós encaramos com os casos que já tiveram no passado a necessidade de acelerar esse processo, tendo em conta que a Assembleia está-se a realizar agora nesse mês de setembro, a mês de festividades do município. Achamos muito por bem rever esse tarifário. E ao longo dos anos, desde a entrada do Sr. Samir, que assumiu a Associação de Taxista, nós temos tido contacto via e-mail, via telefone, via WhatsApp, a qualquer hora do dia, nos seus períodos de descanso. Temos feito um trabalho excelente nessa matéria. O trabalho já vinha sendo apresentado também a necessidade de nós termos uma plataforma de serviço de táxi. Essa plataforma tem sido agora assumida pelo governo, e há necessidade, junto dessa plataforma, ter o tarifário atualizado. Discutimos o tarifário, discutimos o tarifário antigo, discutimos a proposta juntamente com a DGTR, volto a repetir, a DGTR, a Polícia Nacional, pedimos para ser da ADECO, consultamos a agência reguladora também, a ARM, que deu o seu parecer nesse sentido. A Associação de Taxista foi ouvida através do seu líder e trouxe mais membros. Não chegaram a consenso em termos de tarifário, não quer dizer que nós não fazemos trabalho. Nós temos uma posição, verificamos, temos uma visão holística, geral aqui do município, do contexto vivido aqui na ilha, em Cabo Verde e no mundo lá fora. Temos um aumento de combustível. Nós todos, quem está a acompanhar as notícias, sabe por que têm sido aumentado os combustíveis, e nós, relativamente a esse tarifário, nós estamos com um tempo, sim, sem dúvida, que é a responsabilidade de todos que estão aqui dentro, de todos, digo, dos taxistas, das bancadas, do UCID, da PSV, da MPD, da Câmara Municipal, pela não atualização no passado desse tarifário. Hoje a Câmara achou por bem, e a Associação achou por bem, rever esse tarifário. O temporal, certamente, não é? Deveria ser feito, nós deveríamos ter feito isso no passado, mas a responsabilidade é de todos nós. Nós não podemos imputar a responsabilidade a uns e não a outros, porque nós podemos fazer propostas e, com seriedade, com o novo presidente da associação, tem trabalhado juntamente com a equipa da Câmara Municipal para rever e para pôr cobro a essa situação. Nós estamos a ter outros serviços ligados a transporte de turistas, não é? Que tem também, acaba por infringir um bocadinho na situação dos taxistas. Acabamos por ficar por trás relativamente ao preço, porque o mercado para eles é livre, o mercado de taxista é tabelado. A tabela deveria ser feita, atualização. Muito Nós bem. Vamos Concluir, assumir senhor... atualização nesse sentido. Muito obrigado.
0: Muito obrigado, senhor Vereador. Temos inscrito o senhor deputado Sérgio Rodrigues. É de relembrar que nós não vamos fazer disto um debate. Vamos ouvir as posições das bancadas, já temos a posição da Câmara Municipal, nós não estamos no debate do tarifário, estamos na aprovação da ordem do dia.
2: Posso? Muito obrigado. Mais uma vez, como crioulo já para Nova Iorque, ele pode estar necessário sem nenhum problema. Portanto, para dizer que nos bancada também, nós temos aquele assunto que pode arrastar mais. Ele que pode arrastar mais, porque taxista está feito, munícipe também está feito. Portanto, e esse, se não bate a dia problema, problema que você bate a dia é mais problema. A Câmara já demonstra que teve articulação, portanto, nos bancada, não tem entender que esse assunto deve manter durante o debate, no transmissão, tudo o que acontecer e tudo o que é pretendido ali, quer de banda de bancada, porque não, também não tem uma exposição em relação ao tarifário, quer de taxista, quer de Câmara, durante o debate, no transmissão, não é de facto quem é e quem é que de facto está a favor de taxista e do município. Obrigado.
0: Passo a palavra ao senhor deputado Agostinho. E com isso vamos concluir este debate. Passaremos depois à votação do nosso.
3: Bom dia a todos. Nosso problema é que foi dado uma tabela de táxi, mas tem outra tabela que taxistas têm, nós nunca têm, nós bancada nunca têm. Eles dizem que não chamam tão mal. Nós nunca têm suporte. Obrigado.
0: Senhor deputado Agostinho, a Assembleia trabalha com base nas propostas da Câmara Municipal. A proposta da Câmara Municipal foi enviada pelo secretário a todos os sujeitos daqui da Assembleia. E repetindo, dizendo que temos uma proposta, mas o debate também serve, o debate dos deputados, para esclarecer, para sugerir, para alterar e depois para votar o documento. O documento da Câmara Municipal não é um documento fechado, é somente uma proposta. A Assembleia trabalha com base nas propostas enviadas pela Câmara Municipal. Acho que para simplificar a questão da ordem do dia, não havendo manifestação ou alguma objeção em relação à retirada do ponto da deliberação que aprova a concessão da Escalabrote, não havendo objeção, este ponto pode cair.

0: Em relação ao terceiro ponto da ordem do dia, que é a proposta, ao quarto ponto da ordem do dia, ao quarto ponto, que refere ao terceiro ponto da ordem do dia, da aprovação do contingente. O senhor vereador quer a palavra porque...
1: Eu tirei a palavra... A proposta dos contingentes de táxi, que era para manter essa proposta.
0: A proposta da contingente de táxi foi proposta pela Câmara Municipal a retirada. Não, mas... não é do tarifário.
1: Certo, mas eu propunha a continuação dessa proposta porque tem situações ali de regularização que tem pessoas aqui neste momento estão a precisar de regularizar essas suas licenças. Então, 14 licenças estão ali, precisam ser regularizadas. São famílias que estão à espera também dessas licenças regularizadas para continuar as suas atividades. É mais nesse sentido.
0: Eu acho que a Câmara Municipal tem que consertar nesta matéria, porque a Câmara Municipal propôs a retirada e agora se propõe, então, se não vamos ter que interromper isto e estar... saltando, isto não foi debatido, isto não foi discutido, porque desde ontem já havia o acordo da retirada deste ponto. E eu acho que temos, não sei se a proposta, o vereador neste caso está a falar em nome da Câmara Municipal, não, falou em nome, os vereadores falam em nome da Câmara Municipal, senhor vereador. Agora, não pode haver consenso. E o presidente pode tomar a palavra e dizer se mantemos ou se não mantemos, se não vamos à votação. Agora, o que é que eu acredito? Que houve um consenso. Este foi o ponto que houve consenso entre todas as bancadas da retirada desde ontem. E levar isto, depois da sua retirada, trazer isto, eu acho que a preparação não foi feita e o debate, não houve preparação desta matéria, à diferença das outras matérias. Sr. Presidente da Câmara, o que é que diz em relação a esta matéria, antes de passar à votação?
2: Bom dia, Sr. Presidente. Bom dia a todos, taxistas e público. Nós queremos o melhor para o SAL, melhor para a população e melhor para os taxistas. E a proposta veio da Câmara Municipal, mas é uma proposta que vai ser discutida aqui na Assembleia. Portanto, a Sra. Deputada, a competência para aprovar esses documentos todos é da Assembleia Municipal do Sal, que tem que articular, harmonizar os interesses dos taxistas e os interesses da população. Por isso é que nós também, já na sequência da nossa conversa com os taxistas, também...
0: Sr. Presidente, vamos ter que cingir neste momento, senão estamos a alongar o ponto. Temos que cingir ao contingente, simplesmente ao contingente de táxis.
2: Propusemos também, tendo em conta que há taxistas antigos, há taxistas que querem ter o seu táxi, nós propusemos o aumento de contingente de táxi, precisamente para beneficiar os taxistas. Então, esse concurso que nós queremos fazer é apenas para beneficiar aquele que é taxista e não o público em geral. E fizemos a proposta foi entregue. Se há muita matéria para a Assembleia, e se propõe esta retirada deste ponto, a Câmara Municipal pode discutir isto na próxima sessão da Assembleia. Portanto, é uma matéria que já está, o documento já está pronto, podemos agora avançar com o processo e na próxima sessão aprovar este contingente de táxi.
0: Muito obrigado, Sr. Presidente.
2: Para beneficiar os taxistas.
0: Temos que encurtar isto. Não havendo uma posição clara da Câmara Municipal, havendo ontem, de forma geral, houve uma concertação nesta matéria, então, como a plenária é soberana, este ponto, a manutenção deste ponto na ordem do dia ficará a cargo da votação da plenária. Quem vota a favor, permanência do terceiro ponto da ordem do dia, que é a apreciação e aprovação da proposta da deliberação que aprova o contingente de táxi. Quem vota contra a permanência do terceiro ponto da ordem do dia da apreciação e aprovação da proposta de deliberação que aprova o contingente táxi? Votos de abstenção? A proposta foi... Este ponto será retirado da ordem do dia. O quarto ponto da ordem do dia... O quarto ponto da ordem do dia é a proposta da deliberação que aprova a revisão e atualização das taxas e emolumentos municipais. Alguma objeção à sua retirada? Então, este ponto também será retirado.

0: Em relação ao segundo ponto da ordem do dia, também não havendo consenso, passaremos à votação para ver a sua continuidade ou retirada da ordem do dia. O segundo ponto da ordem do dia é a apreciação e aprovação da proposta de deliberação que autoriza a atualização do tarifário de táxis. Votos a favor da sua permanência na ordem do dia. Votos contra ou a favor da retirada. Votos de abstenção. A proposta permanecerá na ordem do dia. A última proposta que nós temos é a mudança da posição do décimo ponto para o décimo primeiro ponto. Também acho que é uma matéria consensual. Alguma objeção em relação a este ponto? Tenha bondade.
1: Conforme Sérgio, bancada de MPD, tinha feito, que não devia passar este ponto de nono ponto e de décimo ponto daqueles primeiros para discutir o segundo dia, em vez de deixar-lhe para o último, porque já a malta está um pouco cansado. É uma matéria que tá dá para discutir muito, por isso não dava por pouco que não devia passar muito, a ele para primeiro.
0: Muito obrigado, senhor deputado, mas a mesa ainda tem essa proposta. Primeiro teríamos que fazer a inversão dos pontos, que também era uma proposta, e a última proposta da nossa ordem do dia seria a troca de décimo ponto e do décimo primeiro ponto para troca com o quinto e sexto ponto da ordem do dia. Alguma objeção? Votos a favor do cronograma com todas as alterações votadas aqui pelo plenário. Votos contra do cronograma. Votos de abstenção do cronograma. Os deputados do CID não votaram. Tem alguma dúvida? Pode usar o microfone, senhor deputado.

Neste caso seria trocar o plano de atividade e o orçamento como os primeiros pontos a serem debatidos amanhã, depois do período antes da ordem do dia. Voto a favor, abstenção? Então vamos votar outra vez. Votos a favor deste cronograma com as alterações aqui propostas. Votos contra. Votos de abstenção. O nosso cronograma foi aprovado com 18 votos a favor e 3 votos de abstenção. Não. Então refazemos as contas. Não, porque aqui nós não conseguimos ver exatamente. Eles não nos veem e nós não os vemos. Se portarem mal, nós não. O nosso cronograma foi aprovado com 16 votos a favor e 5 votos de abstenção. Correto? Muito obrigado. Tendo a ordem de trabalho, passaremos ao cronograma. Foi destinado 10 minutos ao período de abertura, período de antes da ordem do dia destinado aos munícipes de 50 minutos, apreciação e respostas às intervenções do público 60 minutos, informações da Assembleia Municipal 30 minutos, primeiro ponto da ordem do dia que passará a ser o tarifário de táxi, 90 minutos. Vamos passar ao segundo dia, segundo cronograma, tendo em conta que vamos aproveitar o período da tarde na sequência dos pontos da ordem do dia. Alguma objeção? Então, amanhã, o período da ordem do dia, 50 minutos. Apreciação, as respostas, as intervenções do público, 60 minutos. O quinto ponto que passaria a ser o segundo ponto. Neste caso, passaria a ser o plano de atividade, 120 minutos. O terceiro ponto, a aprovação do orçamento, 120 minutos. O quarto ponto, da ordem do... quadro de pessoal. O quinto ponto, a orgânica municipal, 30 minutos. O sexto ponto, a deliberação de aprovação à concessão para a construção da Casa da Morna, 90 minutos. O sétimo ponto, alienação dos imóveis, 60 minutos. E o oitavo ponto, que é a utilização da altimetria, seria 60 minutos. Pensando que a intenção seria iniciar amanhã com o plano de atividade e o orçamento, nós vamos trabalhar a sequência dos pontos, privilegiando esses dois pontos sempre. Podemos ultrapassar na hora do dia hoje os pontos seguintes, privilegiando esses dois pontos amanhã como sendo os primeiros pontos da ordem do dia. Alguma dúvida? Alguma objeção?
Não havendo objeção, temos o nosso cronograma aprovado. Temos todas as condições para prosseguir com a nossa sessão. Passo a palavra, vou passar a palavra aos munícipes, recordando que nós temos 50 minutos para a intervenção dos munícipes. A mesa, seguindo o regimento, pode aceitar até 10 inscrições, com um tempo máximo de intervenção de 5 minutos. Qualquer munícipe que quiser inscrever, quem quiser fazer essa participação, pode estar à vontade, te levanta a mão, te inscrever, te dá nome e depois não te passar a palavra. Eu me pedi, por favor, pessoas para levantar, de forma, primeiro, pessoa levantar, dá o nome,

0: Pode repetir, por favor?
1: Irineu Almeida.
0: Irineu Almeida.
1: Rodrigues.
0: Mais inscrições? Os nossos alunos não vão inscrever? Hoje não. Só amanhã. Amanhã é outro dia. Não deixem para amanhã o que podem fazer hoje. Bom, então vamos passar a palavra aos inscritos, recordando que ainda não atingimos o limite máximo de inscritos, assim que, se durante as intervenções outras pessoas quiserem inscrever, podem fazer a sua inscrição. Também recordando que cada inscrição não pode ultrapassar o tempo de 5 minutos. Tenha bondade. Senhor Samir.
2: Muito bom dia a todos.

0: relação ao propósito de tarifário, realmente tudo o que o vereador Iderso falou, o trabalho que tem feito, diz a verdade, sim, mas só que no final não teve um consenso final de, dos valores a ser levado à votação. Nós, tendo essa questão, e também queremos que aprovem um valor justo para o nosso classe, sugerimos inicialmente, para da classe sugere que uma retirada dessa proposta, mas não tendo essa possibilidade, eu podia acrescentar alguns pontos que podíamos alterar. Por exemplo, aeroporto de Santa Maria, em vez do preço que a Câmara estipula, podemos colocar 1.600 escudos de dia, 1.800 escudos à noite. O aeroporto, podíamos também criar um outro ponto, aeroporto-hotel. Aeroporto-hotel, de onde que é o turista que vai para o hotel, podia ser aeroporto-hotel, 1.800 escudos de dia, 2.000 à noite. Hotel Palmeira. Hotel Palmeira, 2.200 de dia, 2.400 à noite. Hotel Perlum, 2.200 de dia, 2.400 à noite. Hotel Espargos, 1.800 escudos de dia, 2.000 à noite. Introduzir uma taxa de bagagem de 20% em vez de 50 escudos entre zonas e 25%. Em geral, em vez dos 100 escudos entre cidades. Queríamos, em vez do valor fixo, introduzir um valor percentual sobre o valor, 25%. Realmente foi feito um trabalho, mas esses valores ficam aquém daquilo que esperávamos. Nós, com a Câmara, tivemos feito um trabalho conjunto, mas nós ficamos um pouco desiludidos com os valores finais que foram apresentados, visto com os aumentos de combustíveis, visto também o estudo de viabilidade que apresentámos. Nós realmente queríamos um valor assertivo. Nós, de certeza, que estamos aqui no intuito de fazer o nosso trabalho digno, mas também queremos um preço justo de acordo às despesas que apresentamos. E aquele que temos no estudo vai além daquilo que estamos aqui a ser debatido. Esse é um preço que não é justo para a nossa classe. Se forem feitos os estudos com o técnico, vão perceber de que realmente esse estudo está descontinuado os preços que temos praticado, visto as interrupções nas atualizações das tarifas, e isso é algo que não nos agrada e não conseguimos também trabalhar com esses trabalhos. Toda a classe está aqui reunida em descontentamento com aquilo que é o valor em si a ser aprovado. Nós, no último caso, introduzimos estes pontos para poder minimizar aquilo que pode ser algo que não conseguiríamos suportar como empresários de táxi. Basicamente, era isso a minha intervenção.
1: Muito obrigado, Sr. Samir. Só para fazer aqui uma pequena alteração, é uma correção. O valor não vai... A tarifa é uma proposta da Câmara. Não é que é facto consumado e não é que já é aprovado. E as suas contribuições, e dos demais, é muito importante para o debate. Porque há propostas e depois, ao longo do debate, os deputados proporão e vão fazer a votação e podem propor alterações ao tarifário. Então não é um tarifário fechado, os documentos dão entrada aqui na Assembleia, são debatidos e no final, havendo consenso é aprovado, não havendo consenso não é aprovado, mas o documento não é um documento fechado, sempre sujeito a alterações. Passo a palavra ao senhor Carlos Delgado.

0: Senhor Presidente da Câmara Municipal do Sal, Excelência, a mesa da Assembleia Municipal, Excelência, senhores deputados e deputadas municipais, Excelência, condutores, taxistas, proprietários de transportes rodoviários, cá presentes, bom dia. Bom dia, alunos, e também os outros participantes convidados que cá estão. Na qualidade de presidente de Associação de Assistentes do Sal, eu falo. Mas, primeiramente, permito agradecer a Deus pelo fato de nós todos estarmos aqui com vida e saúde para discutirmos assuntos que têm a ver com a nossa vida pessoal, profissional, também social. Nós também, em semelhança dos outros operadores de transportes públicos e também colegas condutores, estamos a partilhar da mesma situação. Se viermos a procurar a culpa, não existe culpados aqui. Se viermos a procurar a solução, certamente juntos encontraremos. A situação que explodiu e tem vindo a explodir gradualmente é um fator externo ao nosso, à nossa situação e realidade cabo-verdiana, mas é uma situação que está a complicar-se a nível mundial. Mas, referindo-se a nós, operadores de transportes públicos, essa demanda tem vindo a fazer um percurso na nossa vida profissional e nós, eu na qualidade de presidente, enviei uma proposta de alteração do tarifário à Assembleia Municipal e acho que teve um erro de percurso, erro técnico, talvez, não sei muito bem o que se passou, mas já aproveitando dessa oportunidade pública, eu gostaria que a Assembleia e também a Câmara Municipal debruçasse sobre esse assunto, porque nós de facto já estamos a operar numa situação bastante complicada. E o preço que nós estamos a praticar já não condiz à nossa realidade. E é por isso que nós, os condutores também e assistas, pedimos à Assembleia e também à Câmara Municipal para fazer para dar uma melhor atenção a esta causa, porque já daqui a pouco passa de um problema económico e já chega num problema social. E sabemos que as causas sociais nem sempre são resolvidas a tempo, porque envolve uma conjuntura social e às vezes multidimensional. Portanto, eu peço que a Assembleia e a Câmara Municipal revê, ou seja, integra esse assunto na discussão dos trabalhos de hoje, para que nós também possamos operar com maior suavidade, tranquilidade e assim responder às necessidades e demandas sociais salenses. Obrigado.
1: Muito obrigado, Sr. Carlos. Também para dar um esclarecimento ao Sr. Carlos, que não será possível incluir o ponto, porque o ponto tem que passar por trâmites. Não é um erro técnico entregar à Assembleia, a Assembleia tomará boa nota da vossa proposta, mas as propostas têm que vir da Câmara Municipal para a Assembleia e têm que seguir algumas regras e procedimentos. Não tendo os documentos, não tendo esta análise, esta preparação será difícil, para não dizer quase impossível. A Assembleia está aberta a colaborar em defesa do bem-estar e de resolver todos os conflitos a nível do município. Passo a palavra ao Sr. Domingos. Prescinde. Sr. Domingos Prescinde. Passo a palavra ao Sr. Irineu.
2: Bom dia a todos. Mais uma vez eu estive ali no mês de fevereiro, estou a falar acerca dos mesmos assuntos de táxi. Tive um deputado ali que ele fazia pouco de minha intervenção, não sei porque eu estava talvez a ter de respeitá-lo, mas mais uma vez eu estou ali. Naquela época falou que na próxima Assembleia esse assunto estava a ser discutido. Já não está no mês de setembro, só agora não estou discutindo ele. Naquela nossa classe, que está continuando a ser marginalizado. E alguém te aproveita disso. Não fazer um estudo de viabilidade, na altura, desde o mês de novembro, foi entregue à Câmara Municipal, um estudo de viabilidade para comprovar que os preços praticados que estavam de acordo à realidade.

0: Parote para falar de tarifa, para aprovar uma tarifa hoje. Está bem? É. Então, a solução seria tchau para uma próxima Assembleia. Aquela, infelizmente, porque a tarifa, quem está a fazer é a associação, é de ser analisado para a Câmara, que aí a Câmara tem que fazer tarifa para bem aprovar ali. E nós, taxistas, a proprietários, não ficamos a saber dessa tarifa, devido a uma conversa de bar. Através de uma conversa na bar, que alguém ouviu que não ficou a saber acerca disso tarifa. Esse homem está ali, quer saber disso tarifa ali. Eu quer saber dele. Agora nos dias eu estou a saber disso tarifa. Então muita coisa está escondida. E não estou a porque esse variador de transporte, ele quer te fazer nada ali para transporte. Ele quer te fazer nada ali para transporte. Não tem um caos ali. Não tem clandestino. É. Não estou trabalhando numa situação mesmo caricata. Está bem? Nada que está a ser feito. A autoridade que está a fazer essa parte, está bem? Então, nós aqui, taxistas, estamos a pagar toda a culpa. Está bem? É nosso. Os homens estão ali. Os homens grandes têm barba na cara, eles têm a mesma idade que vocês. Está bem? Eles têm responsabilidade. Esse que está ali está a prestar nunca está ali para fazer assistencialismo. No serviço, quem é assistencialismo? Não fazer um investimento que um investimento não te espera retorno dele. Está bem? É aquele ali. Obrigado.
1: Muito obrigado, Sr. Irineu. Passo a palavra ao Sr. Ivaldo Rodrigues.
2: Olá, muito bom dia a todos, Sr. Presidente da Câmara.
1: Desculpa. Vamos fazer silêncio na sala para poder escutar ao Sr. Ivaldo.
2: Obrigado. Muito bom dia a todos aqui presentes na sala, Sr. Presidente da Câmara Municipal, vereadores, Sr. Presidente da Assembleia e senhores deputados. Venho aqui a falar em nome dos colegas taxistas, mas também em consideração aos proprietários. Temos tido uma grande confusão nesses últimos tempos em relação ao tarifário, ao preço dos táxis nesses tempos. Então, há conversas entre a Câmara Municipal e a Associação, sim, mas as informações são fracas para que possamos ter um consenso. Todos os dias temos conflitos com clientes na cidade, no aeroporto, nos hotéis. Está a estender-se há muito tempo. Pedimos a quem tem a competência junto connosco para fazer o trabalho devido. Há falhas, assumamos e corrigimos. Todos os dias há conflitos, está a estender. Os conflitos passam de ser profissionais a pessoais. Isso fica uma mau imagem. Não só local, mas vai para o país afora. Temos que interferir, interagir e corrigir esta falha. Está fácil ter problemas entre proprietários, taxistas e a sociedade em si. As pessoas aqui têm o direito, assumiram um compromisso, então façam valer o que prometeram no dia que assumiram os vossos postos e nós fazemos a nossa parte. Somos cidadãos, estamos a trabalhar para estar unidos e entrar em comunhão em todas as situações. Mas isto está a passar dos limites. Pedimos à Câmara Municipal que trabalhe mais a fundo. Estes são escassos o que vocês têm em mão. Não está a justificar o que precisa mesmo ser visto e reavaliado. Os preços que conseguimos, de certa forma, através da nossa autoridade, pode não ser correto. Estamos a aplicar preços que alguns deveriam manter. Já estão na consciência das pessoas que estão a pagar. Então, uma reunião aproximada entre a Câmara e a Associação ou os taxistas conseguia chegar nas informações devidas, onde é para mexer e onde é para manter. Agradeço essa oportunidade e passo a palavra para outros colegas. Obrigado.

Muito obrigado, Sr. Valdo. Não temos mais inscritos, mas ainda temos possibilidade de solicitar a inscrição e fazer uma intervenção. Penso que ninguém quer fazer a sua intervenção, os alunos não querem dar a sua opinião sobre esta matéria.

0: Não havendo mais inscritos, passaremos à apreciação e respostas às intervenções do público por parte dos deputados e da Câmara Municipal. Estão abertas as inscrições. Tem a palavra a sua senhora deputada Luísa Fortes.
1: Mais uma vez, muito bom dia, Sr. Presidente, Presidente da Câmara, caros colegas deputados, caros munícipes aqui presentes, caros alunos. Bom, já me passei a falar crioulo. Muito agradecer a intervenção de todos e assistas e taxistas que estão ali. A fineza na colocação das questões. Relativamente ao Sr. Samir, presidente de táxis, de taxistas, ele referindo em encontro que teve juntamente com a Câmara Municipal, e quando o Sr. Irineu fala, ele fala que a Câmara que estava a ser trabalho. Uma presidente de taxista referi-lhe que tive encontros. O que tive é consenso no preço, mas o trabalho houve. É prova ali que o trabalho houve, porque a nossa bancada recebeu uma proposta da Câmara Municipal nessa matéria, sobre os preços. E também a nossa bancada achou que alguns preços não estavam adequados e sugerimos aumento de alguns percursos. E durante o debate iremos mostrar que aumentamos porque sabemos que a vida está difícil. Não é só para os taxistas, nem para os assistas. Estamos vivendo num mundo cheio de conflito. O que devemos pedir é a Deus para entrar na cabeça dos governantes que estão nessa guerra, porque se isso não parar, os taxistas, os assistas, a população, a dona de casa, você até imagina a hora que não está para a loja, modo um senhor flagrinho assim, no televisão e bolsa na bolsa, para não poder, no televisão bolsa na bolsa, compra bolsa na carteira na bolsa e compra na bolsa, porque realmente é isso que está a passar. Então, tudo nós não está sufocado por causa das guerras, desse conflito. Infelizmente, Cabo Verde que tem condições para esse conflito, mas sim é de criar solução, moda Sr. Carlos Delegado Flá, li ninguém que culpote, e é verdade, nem o nosso que culpote da situação que está a passar no mundo, e junto não está a receber solução. E por parte de a bancada do MPD, não estaria disposto que para criar solução, mas sem prejudicar nem os taxistas, nem a população. Nem a população. Então, não tem que ter um equilíbrio para não poder chegar a um consenso e, durante o debate, não também apresentar a nossa proposta, a partir da proposta que a Câmara apresentou. Não é a proposta que taxistas apresenta, apesar de ele estar assinado, nunca saber se é realmente de associação taxista, ele está assinado, então não é que entre proposta de taxistas e proposta da Câmara, realmente que estava a bater. E nós não vai nunca ficar nem na 8, nem na 80, não vai talvez para 40, porque não crê realmente solução, não crê resolver problema, mas taxista também tem que ser consciente que não tem o outro lado. E nós também não estamos ali para defender a população salense, mas não tem que ter sempre um equilíbrio. porque nunca poder pagar 1000 escudos aeroporto, câmara municipal. Preguiça. Tu te abusas, tens consciência também. Aeroporto, câmara municipal, preguiça, espargos, 1000 escudos, não te há um exagero. Então, não está ali para realmente perceber a solução. E a associação de taxistas ou taxistas que está marginalizado, porque senão que tinha esse encontro, que tinha essa preocupação de Câmara Municipal, que é para junto, mas taxista resolver problema. Relativamente a IACista, tem um ano e tal que não ajusta o preço. Tem um ano e tal que não ajusta. É claro que tudo coisa de subir, então todo ano não tem subir, porque manda um falou para você, se guerra que para, é insustentável, nunca tem de onde vai. Isso porquê? Porque também o governo tem que subsidiar os transportes, assim como vai subsidiar o transporte marítimo e o transporte aéreo, o governo também tem que fazer isso, porque senão o povo fica até conseguir aguentar. Então, é nesse aspecto de ensino, te agradecer a participação de IACistas e taxistas, e não querer falar para vocês, não está ali também, nas mesma luta que é para se ter solução para a classe, mas também a população, porque tudo nós não temos sufocado. Então, não tem de Deus para dar gente força, coragem, resiliência, que é para não poder aguentar a mão, que está fácil para ninguém. Que está fácil. Muito obrigada, Sr. Presidente.
0: Muito obrigado, senhora deputada. Passo a palavra à senhora deputada Estragilda.
2: Obrigada, senhor presidente. Mais uma vez, bom dia. Antes de colocar minhas questões hoje, queria dar umas pequenas palavras hoje para começar para o munícipe. Queria falar sobre a participação do munícipe no desenvolvimento de Ilha de Sal. Não teve de comemorar recentemente dia do município, não teve ali reunido, sala, era bom para a sala tivesse assim naquele dia, não teve de fazer intervenções, está a falar a nível de município, dificuldades do município de Sal de Travessa, inclusive no falar de papel que cada município tem tido no desenvolvimento da ilha, como trabalhador, como contribuinte para o desenvolvimento da Ilha de Sal. Mas hoje queria falar para o munícipe o seguinte. Qual é que a posição do munícipe tem tido a nível do Sal, no geral? Qual é que a posição, qual é que a participação que não tem tido a nível de seguimento de desenvolvimento de Sal? Nós sabemos que a Ilha de Sal é uma ilha mais turística de Cabo Verde, mas apesar de ser uma ilha mais turística de Cabo Verde e que está a contribuir enormemente para PIB, não é uma sala que tem desafios enormes que poder continuar. Quem está a seguir a Assembleia, tu é um orçamento de sala, não também falei de orçamento, grinha assim, não tem um orçamento, está quase na 2 bilhões, né? Então nunca poder permitir que uma ilha, com um orçamento que ela está a atravessar desafios enormes. Claro que o turismo tem sido a trazer desafios, não tem tido problema de droga, prostituição, vulnerabilidade social na vários níveis, mas não tem que saber quais são as prioridades de Salles. Então, aquele que me creio é, não é casa cheia hoje, mas qual é que é a segunda hoje? Taxista. Nunca tive mais uma intervenção no município de assunto de Salles. Nunca tive. Esta que é a realidade, não tem tido para a Assembleia. Às vezes, já está a transmitir a responsabilidade para deputados. Não. Nosso tudo é voz. Voz do munícipe é até mais forte que a voz do deputado. Minha hora com a Lita discute e problemas, sabe, às vezes está a falar, bota na oposição, bota na política. Não. Me creio é saldrete. Tudo nós lhe creio é saldrete. Mas para não é saldrete, não tem que priorizar o que é necessário para não é nosso saldrete. O que é necessário para combater vandalismo? O que é necessário para não ocupar nós jovens? Senhor Presidente, tem sido a preocupação em jovens, mas o que é que ele tem feito para jovens? é Festival de Morne, é isso, é aquilo outro. O que é que ele tem feito para jovens serem empreendedores? Para jovens que dependem de apoio de câmara? Para jovens crescerem expostos de trabalho? Para desenvolver-se essa capacidade para ser uma pessoa dono de si mesmo? Então, queria que as primeiras palavras. Para não pensar nosso município, nosso todo dia município, o que é que nós temos feito para melhorar nosso município? Qual é que é o contributo? Não tem dado nós voz, ora que coisa tem errado, ou não está a transmitir responsabilidade para o outro. Nosso todo dia tem responsabilidade. Nosso todo dia tem nosso voz. Se vou falar aquilo, falar. Câmara está a falar, município está aquela mesma coisa que está direito. Senhor Presidente, que eu também falei, é um grupinho de 6 pessoas. Realmente não tem necessidade. Então é isso que concreto o ENA munícipe. Não levanta nós voz, não discute nos interesses. Porquê que me está a falar isso? Me está a falar isso porque me tem verificado um certo recuo de munícipe em participar. Essa fica da culpa na política. Ah, a política está a fazer isso. Porquê que a política está a fazer? Porque o próprio munícipe está da política para fazer. Se boca de terra calama, bota na boca um forte, boca de terra calama. Ah, amigo, as dicas que te interessam. Ah, de a minha porta está a calcer todo. Então é isso, esta base. Não, o município está direito, tudo enquanto está direito, porque não está calote, está a sofrer calote. Então nós é que está a contribuir para isso acontecer. Então eu queria para pedir o município para ser mais participativo. Apresenta ideias, apresenta propostas, porque quem que teve de ouvir nosso discurso que não apresenta dia 15, não só não mostra que esses pontos mais escritos que saem, mas não apresenta propostas que para nós melhora sal, porque não tem junta nosso tudo. Ouvi oposição, ouvi munícipe, qual é que é maior passar-lhe? Me dá gosto de munícipe participar hoje e amanhã. Não tem que esses dois pontos que é mais importante de uma Assembleia, que é plano de atividade e orçamento. Às vezes o munícipe que também se tem noção do que é orçamento de sal. Então você pensa, sal está direito, sal é melhor ilha de Cabo Verde, não tem melhor presidente de Câmara de Sal. Mas vosotros se pê, vosotros baseiam naquele 2 milhões, 2 bilhões, com ali está flagrinha assim, vosotros analisa sal de um ponto a outro. Mas esse dinheiro está a ser aplicado. Não estou a ir resultado para o antiote. Mim que tem antiote, olha como tem da sala, nunca tem antiote. Um crente antiote, para falar assim, senhor, não tem orgulho de minha ilha. Está bem desenvolvido em vários aspectos. Outra questão, queria fazer o seguinte. Na Palmeira, que nem assim, nota que um problema de transporte escolar e onde foi feita uma publicação justamente da chamar atenção de deputados, monos e vós. Então responde aqui no munícipe. Deputados, é vós sim, mas onde é vós de pais? Minco é nenhum pai, esses dias, te despia qual é que é o problema que tem que ter em transporte. Nenhum. Mim me chama para ali, me chama para não bater minhas informações. Então, no que deve passar nossa responsabilidade para o outro? Muito ali, muito coloco as questões, porque é ali uma preocupação, sim, mas vós de pais é fundamental. Onde é que está o problema? Quem está a transportar alunos? Ele continua a transportar por 10 anos. Qual é que é o papel de Câmara nesse aspecto? Não se vê a solução para não resolver. Não para não bem transportar para deputados. O amigo, quando é problema que tem, Palmeira ou qualquer zona, o amigo deputado municipal do SAL, de trazer problema de todas as localidades, se for necessário. Mas não assumir nossa responsabilidade, que não transferir para ninguém. Não tem uma preocupação com Crepolina Palmeira, que é zona de interilhas, onde é que se carga essa questão a me trazer várias vezes. Genuina prevenção. A mim está preocupando, a minha professora, me tem alunos, está passando naquela zona, me há dias, um vai passar, me ocorre, não tive que passar, riba de passei. Porque que esse corre está a ficar de forma transversal, vou poder passar. Minha marido falou, me há dias, lá passando, ele escapou de bater num rapazinho, que esse mutinha, que essa menina, que semana que está, ele escapou de ter um acidente lá. Não agi, vereador Juscelino, ideias até vlã, mami, a mostras, a flas, mas outra tua egrinha assim. Vocês outros, do que é que você está a falar? Não para de agir, está a esperar a coisa acontecer. Não agir na prevenção, não teve situação de Santa Maria. Ele é uma questão natural, mas não deve prever. Não tem vários estudos há vários anos. Mudanças climáticas, ação do homem que está a mudar clima. Não agir na prevenção. Não tem coisas que não podia fazer, que nunca estava a sofrer aquela situação. E não tive sorte que a chuva. Zota, imagina estar junto à chuva e à água de mar. Proteção Civil estava preparada para fazer tudo aquele trabalho. Mas se tivesse chuva, que era só Santa Maria, não sabia o que é que está passando na zona de Terra Boa. Proteção Civil está preparada para tudo isso. Não agir na prevenção. Não fazer o que é prioridade. Não tem que fazer políticas que não agir na prioridades para não poder ter, para nunca ter problema de maiores. Ele pode bem, mas quando ele bem, se impacta ser o menor possível, porque ele não está preparado para não esperar aquele, aquele problema. Mais uma questão, só para terminar, é uma embarcação que está na Praia de Palmeira, que é a Estrela Nova. Ele tem vários meses lá, onde oferece um municipal, já ele está próximo de praia, está assim, nunca tem ninguém está na medida. Não está falando, não tem polícia municipal, não tem isso, mas nunca tem fiscalização. O próprio problema de taxista é falta de fiscalização. Um virita falando que tem licença, por que se trabalha? Por que tem fiscalização? Cada um faz o que quer. E quando nunca tem fiscalização, quem que é a responsabilidade? É de Câmara, para que a flamengo da Assembleia. Quem está a fazer fiscalização é a Câmara Municipal. Esse tem que fazer fiscalização para que essa coisa ali que acontecer. Muito obrigada.
0: Muito obrigado, senhora deputada. Passo a palavra ao senhor deputado Hélder Varela.
3: Continuação do bom dia. Dia 15 de setembro, vou fazer um discurso porque não está calacró. Nota de fato calacrote porque nunca respeita tempo. Porque qualquer sociedade, para ele ter fruto, ele tem que estar organizado. Ele tem que produzir. Hoje, não está ali com dificuldade na taxista, mas dificuldade que está bem na taxista, não. Ele está bem no vencimento de uma ilha que já marcando tempo para uma escravatura do povo cabo-verdiano. Ao longo do ano não tem sido taflando número de turistas, não tem sido taflando grandes investimentos turísticos, mas quando nos vê a população, se não estão na bolsa, só dívida e preocupação na cabeça. Crianças cada vez mais largotas na nossa própria terra. Por isso, de vez em quando, falo assim, lembra o tempo de 80, que o país já era organizado, que me era criança, que família era organizada, tinha uma grande riqueza. A hoje, não está num tempo que não tem dinheiro teu, mas não tem pouca cabeça. O que é que a minha companheira está a falar que 2 bilhões ou 2 bilhão investido nem transforma o Bocaputo? O Bocaputo nem fazia um tomate calda. Então, a maneira que você conseguir ganhar uma estabilidade financeira para pagar aquele taxista se justo o trabalho, se boca tem. Hoje, deputado, está ali com batata quente porque ele é para taxista, ele é para a população. Ele tem que defender uma classe também, que está por gente a mover ali dentro. Ele tem que defender também a população que tem dinheiro, porque aquele dinheiro está a receber dia 5, ele acaba dia 6. Bota receber um, bota uma população que tem com um problema de habitação incrível, porque ele que tem dinheiro. Então, não está aquela crota, na verdade. Mas de calacrote não pode ter solução. É só não apanhar nos cabeça. Não pode funcionar. Sim? Porque de maneira como ilha, também praticamente, viver de turismo, e que é hotel, Por que este põe na luca? Mas o que tu íamos te abusando a nós? Maneira como o hotel te põe, mas ganha 31 milhões de euros de lucro. Ele te paga um funcionário 30 conto ainda, não te vai dias, não te flama, não te dá mais dinheiro. Para o que ele vende passar. Esse que devia da nossa. Sim? Esse que devia da nossa. E a desgarra não muda essa coisa. Politicamente. Porque a política tem dois sentidos que ele tem a enriquecer o povo. É responsabilidade. No que não está a fazer? E fazer a população produzir. Se a população que está a produzir, saber só se tem de cama, maneira que ele tem a enriquecer. A quanto que este taxista Irineu tinha tido ali, e ele poucos mesmo problema. Muita pena taxista, para ficar de trabalhar mais deputados também. Para trabalhar mais nós. Para da Gênesis Visão. Me empanha aquele tarifa, Câmara, me entrega um taxista para analisá-lo, para lhe falar alguma coisa. Ele que apareceu. Analisamos bem que o trabalho é mim, que está ali à toa, não. Ninguém está a fazer nada à toa. Está a fazer tudo de volta para onde está na centro.
0: Senhor deputado, tem que concluir.
3: Por isso, não está a dizer-vos outro, que hoje não está a fazer um esforço que vos outro e munisse está a sair dali satisfeito. Não está a fazer um esforço. Não está a debater, que tem problema. Não está ali junto mais outro.
0: Muito obrigado, senhor.
3: Obrigado.
0: Deputado. Passa a palavra, senhor deputado Raquelina.
4: Raquelina, senhor presidente. Bom dia a todos. Estou a começar para cumprimentar munícipes ali presentes, sala cheia, nós estudantes. Que infelizmente quer fazer uma intervenção, mas se presença tem beleza a gente sala. Caros colegas deputados, caros vereadores, é o seguinte, realmente há necessidade de rever esta tarifa. A última utilização foi aprovada em 2019, desde aquele tempo tive pandemia, aumento de custo de combustível, peças, manutenção e várias outras dificuldades. Portanto, é legítimo nota compreender que precisa ser realizada esta atualização. E nunca poder bem empurrar uma vez mais, porque tanto taxista como munícipes, que foi lhe muito mencionado, está ansia para isso. Mas uma coisa é atualizar. Outra coisa é aceitar automaticamente o valor proposto, que em alguns pontos, ele é quase 100% do valor atual. Quando não tem entidades competentes, é que está a falar para não ter atenção, para nunca ultrapassar 30% do valor. Então, te pergunta, qual é que a fundamentação para chegar nesse determinado aumento de quase 100% em alguns trajetos. Minha segunda questão é também de encontro a taxistas, é que está ali muito bem representado, só de fazer o papel, só está ali com unanimidade, por bem dizer. Mas te perguntamos, de taxista está só quando não tem reclamações de nacionais, é que está a dizer que a gente recusou quando está para um táxi que passa a fazer esse trajeto. Não tem nas redes sociais, não tem vídeos, não tem pessoas que está a falar, está falando na esquina, está a ouvir. Onde é? Não crê nova tarifa, mas não está sujeito a cumprir quando nós te dimos licença de táxi, nós sabemos, nós também agir de acordo com a lei. Até que ponto nós estamos sujeitos a isso? E outra questão ali. Minha está contra taxista. Mas, ora que não tuia todo este debate, as falta de consciência entre a Câmara e os taxistas, é na questão de aeroporto para interzonas. Ah, para zonas. Interzonas não está tuia muito a ser debatido. Porquê? Interesse turista e que nacional. Não me sei discutir entre nacionais. Cidadãos também precisa de táxi. Nunca pude pensar apenas no turista, é que estás ganhando aeroporto. Não tem trabalhadores, não tem estudante, não tem idosos, não tem família e não tem tudo quem que está a viver na Ilha de Sal. Por isso, não está ali. Não contra taxista, aberto a discussão, sim, mas não tem que encontrar um equilíbrio baseado na transparência, uma tarifa justa, tanto para taxista, moda para aquele munícipe. Muito obrigada e não está aberto a mais debates. Não debate a ficar por ali. Muito obrigada, Sr. Presidente.
0: Muito obrigada, Sra. Deputada. Passo a palavra ao Sr. Deputado Agostinho.
5: Obrigado, Sr. Presidente. Bom dia a todos novamente. Eu até falei de táxi green assim, porque ele está na ordem do dia, na altura própria de excursão de táxi, a gente ainda falou dele. Mas ainda falou uma coisa só, que o Sr. Presidente da Câmara, a hora que você reunir mais taxistas, você caminha no nome de Agostinho ou Tata, porque Agostinho ou Tata, quem é executivo? Ele é um simples deputado. Por isso, não te pedi você. E agora, entrando... Santa Maria, os dias vivem uns dias turbulentos. Avenida do Telo, que a gente fala que turismo é ovo de ouro, cheio de água. Sim, a minha colega Estrigil da Flali, Câmara prepara para aquilo. Porque não sabia a natureza. Não sabia a natureza, mas não tem que preparar. E não sabia no mês de setembro, sempre tem esse mau tempo que esses casos. Me pensa que não te pensa muito no turismo e nunca te pensa na natureza. Porque não te dá tanto governo, governo como Câmara, te dá espaços para construção quando tu porque não deve dizer naturezas primeiro, porque ele dá uma ameaça, ele dá um aviso. Por isso que quando tu dali para diante, a gente deve, a hora que te dão qualquer terreno ou quem, nas zonas, nas certas zonas, não dizer se tem condições ou não.
0: Muito obrigado, obrigado. Senhor deputado. Passo a palavra ao senhor deputado Sérgio.
6: Obrigado mais uma vez. Para me iniciar, portanto, agradecer tudo a intervenção. Para começar, para minha amiga Helder, Zé, até no tempo não começou a descalar o discurso. Porque a questão do hotel era uma questão do governo, de vários governos, e não estou a esperar que, portanto, esse atual também continua na senda de desenvolvimento de Sal e Santa Maria, e que é uma questão que foi muito debatida, muito criticada, e que, portanto, inclusive lá de Alana tem um deputado municipal que é deputado nacional, portanto, não te espera que ele te leve a preocupação que ele mesmo também sempre mostra. Quanto a senhora, minha colega, professora Estragilha, ora, colega nativo, colega não inativo, mas não, aposentado, para dizer que, de facto, a Câmara tem um orçamento e esse orçamento, portanto, ele tem sido aprovado para essa bancada, deputado em si, que está valida nos orçamentos, ok? Que está valida de que forma que ele te criou aquele gordo, mas na sala quem que te anda, às vezes nem é preciso óculos, porque tem desenvolvimento. Impacto que é, ele que é, portanto, de momento. E nós também não queria perguntar se a bancada de facto tem interesse em resolver esta questão deste conflito, porque não dizer, ele é uma coisa que taxistas, proprietários estão a dizer que é coisa também de 2025. Sim. E se tem erros, ele tem que ser corrigido. Dizer que a Câmara quer fazer, ou que a Câmara que tem sido a fazer, o próprio presidente de São Taxistas a dizer que teve todo esse procedimento, todo esse encontro. Às vezes a dizer, não, taxista tem um tarifário que nunca tem. É preciso corrigir que, portanto, a Associação de Táxis te apresenta seis propostas, a Câmara te recebe a proposta. Agora, se teve ou não consenso, portanto, entre a Câmara e a Associação, já foi demonstrado ali que acho que trazer um outro contraproposta em relação àquilo que a Câmara tem, e sinal que este tem aquele proposta, mas também, mesmo o nível de bancada, que também não tem as opiniões nas propostas, porque a Câmara te apresenta ser proposta em função daquilo que ele está aqui de bem para o município e taxista, mas também nós também não temos proposta. E que, durante a discussão desse tema, desse assunto, os outros também é que essa bancada tem uma proposta que estava quase de encontro, mas também ele tem essas valências em termos de defesa de munícipe. E é preciso, não te retirar uma coisa para nunca te retirar num sentido político. Não tem que ter coragem, mas é pessoal, essa coisa já te arrasta ao Benteli, até um trabalho Benteli, nunca pode ir para ali. Então, no grande debate, não te diga entendimento. Pessoal, se espargue Santa Maria, ele te propôs para 1000 para este, ele te propôs para 400 para a Câmara, nós e na Assembleia não temos o poder de dizer não, nós não estamos para pôr X. E proposta quando nos vou pôr, os outros não vão dizer não, nunca estou concordando, não estou concordando, não estou para a votação. Portanto, isso é que não tem que bata a trabalhar, que é o momento, não tem que esquecer que nós é político para não tornar, nós é pessoas que estão ali. Portanto, dizer, retirá-lo, era dizer, a Câmara não trabalhou, o objetivo era isso, não era discutir isso. É para dizer que a Câmara que trabalha, para a Sonda Taxista Munícipe entender que não foi feito um trabalho, mas que fica ali, quer para o vereador, quer para a Sonda Taxista, que de facto foi feito um trabalho. Agora, o que me pessoal me nota, pode ter uma falha de comunicação, mesmo, peço desculpas, entre todo o pessoal de taxista, talvez, pode ser, se o pessoal tem grupo, ou maneira que for, aquela comunicação que desgaste, mas o Presidente tinha que entender que ele tinha aquela proposta, e se ele trazer uma proposta ali, portanto, nós não acabamos para bem analisar, e deputados, quer da oposição, quer situação, está ali, que é para defender o interesse de todos, porque quando eu não tenho de defender o interesse de taxista e de munícipe, taxista que está a de ser o munícipe também. Ok? Ele que está a de ser o munícipe. É claro, se ele vai num táxi, colega, é aquela coisa, outra história, mas, portanto, que fica ali. E tem coisas que nunca estou concordando quando a pessoa está a dizer não. Desoto que está preparado para defender isso. Pessoal, ontem não saí do encontro, não entre 8h30 na Assembleia, não saí dela 8h30 da noite, 9h da noite. Não está a fazer o quê? Muitas vezes as pessoas têm que decidir, não, bem ali, bem levantando a mão. Fora aquele 3 dias que não está a passar ali, não tem outros trabalhos, não tem outros documentos que não tem que espiar. O pessoal está a dizer, não, a minha tem uma informação. A informação tem sim. Informação tem, informação existe, informação foi enviada. Portanto, que eu não me vigi e li na próxima, depois de pausa, noutra volta para ali, noutra é que os outros têm informação. E essa informação não também trabalha ali. E me te convida à semelhança de outros municípios, este é o problema, bem. Não, que taxistas permanecem ali. Embora, só que está a fazer como sou a falta da fora, não sei bem. Que? Ou também, o legume está a ver, está a estar mais chogrinho assim. Mas, é possível, os outros ficam ali, os outros ficam ali, olha que comportamento de bancada, olha que comportamento de pessoas, olha que comportamento de câmara em relação às outras situações. Portanto, é bom ficar claro, nós notaríamos a favor de todos, mas acima a favor de legalidade e responsabilidade de cada um tem na situação. Senhora deputada, pela questão de Palmeira, me, um queijo de Palmeira, mas me é de sal, uma pessoa de Palmeira, quando me é aquela coisa no Facebook, me quer fazer comentários no Facebook, mas me limita a dizer quem publicar, ele dá-me contacto, um contacto de vereador. É bom dizer que Palmeira está com situação. Alunos de Palmeira vêm para a escola hoje. É bom perguntar à Câmara, o que é que a Câmara fazer? Que alunos conseguem vir para a escola. E é bom esclarecer o porquê que aqueles alunos estão ficando a chão. É, quer dizer, não, alunos estão ficando a chão, gente. É preciso saber o porquê que aqueles alunos ficando a chão durante os dias. Sabendo o porquê, não te corta mal para a raiz. Se tem erros, de quem está deixando na chão, então alguém está passando a transportá-lo. Transporte escolar é da responsabilidade de Câmara Municipal. Tem existir, portanto, isso de ele ser transportado diferente que as meninas de Santa Maria. Portanto, se tem erros, que ele seja corrigido. Não te espera que, se alunos já vêm hoje para a escola, é bem dizer que há graças à Câmara Municipal do Sal. Pessoas devem saber qual é o corte que o aluno vem hoje e que a situação seja resolvida de uma vez por todas. E que me tapele a Câmara Municipal, tanto aqui, que é para pôr isso, preto no branco, para isso, para quando alguém dizer não, minha ficha está ficando a chão, portanto, que tenha responsabilidade. E, me reforço o que a minha colega estrangida a dizer, nós pais não tem que passar a assumir as coisas. Que a gente não tem bem todo dia, nunca reclama. Não segui que é aluno. Condutor está reclamando que é aluno dentro do autocarro. Não vai. Não vai ser mesmo condutor. Muitas vezes, eu também, é para brigar, mas que é condutor. Portanto, é possível não ter responsabilidade nisso e não transportar. Portanto, a mim nunca foi a favor do assistencialismo. Portanto, não transporta. Já transporta a responsabilidade que é nossa de família para instituições públicas ou do Estado. O Estado tem essa responsabilidade, mas a principal responsabilidade de família é que pode ser descartado. E lá que ele está a começar. Se hoje não tem jovens fora de escola, muitas vezes nem o próprio Estado é que é culpado. A culpa está na família. Portanto, não tem que assumir nós responsabilidade enquanto pais e muitas vezes não tem. Nós mesmos na rua não dizer há mil que a minha filha largar vai embora, mas após o dia que ele deu o filho uma pancada, ele te torna o filho para defender. Portanto, era mais ou menos nesse sentido e para dizer que nós bancada está ali com total abertura junto à Câmara Municipal e outros deputados para não regularizar hoje e de vez a situação de tarifar de táxi a bem do município de Sal e a bem dos taxistas. Muito obrigado.
0: Muito obrigado, senhor deputado. Passa a palavra ao senhor vereador Edércio.

0: Para síntese, o Presidente não está inscrito, o Presidente escreve. Então, pela questão da alternância, passo a palavra ao Sr. Presidente da Câmara Municipal.
1: Ok, bom dia, Sr. Presidente. Bom dia, Srs. Deputados. E bom dia, plateia, taxistas, jovens e outros munícipes. É com prazer que me estou ali para dar alguns esclarecimentos, não é? Sobre a matéria aqui abordada. Estou a convencer o seguinte: Lina Sal não vai passar as técnicas de, hora que tem um problema, a pessoa também tenta cavalgar sobre aquele problema. Porque a nossa Câmara Municipal nunca te dá oportunidade disto acontecer. Houve um pequeno problema, pequeno ou grande problema, na Palmeira, que alguns estudantes, porque houve uma avaria de autocarro, mas imediatamente a Câmara Municipal pôs o autocarro a funcionar. E crianças, bem para a escola. Nós, qualquer falha que acontecer na sala, não te agir imediatamente. Portanto, tudo para o oficial saber que Câmara que eles têm, que presidente, que vereadores, equipa que eles têm. Que é um Câmara sempre que há um problema, não te agir imediatamente. Houve uma avaria de um autocarro, que era outro carro que não tem um acordo para transporte de estudantes. O autocarro teve problema, imediatamente, criança já está na escola, e nunca, porque não tem aquelas questões, nunca podia brincar aquele. Transporte de criança, nunca te brinca aquele. Segurança de pessoas, nunca te brinca aquele. Imediatamente, então queria dar parabéns ao vereador Euclides, que imediatamente ele agiu e não tem autocarro para transporte. Não tem sim, não tem autocarro, não recebi dois autocarros há pouco tempo, não tem capacidade para não fazer nosso transporte de nós estudantes. Disse que tiver autocarro. Alguma varia, não está a fazer lugar de autocarros sem problema. Portanto, problema de estudantes da primeira está resolvido de forma definitiva. Assim como qualquer outro problema que está acontecendo na sala, foi resolvido. Mas eu tenho tudo as enchentes de água que teve na Santa Maria, sobretudo nas zonas de praia, que é o que aconteceu na Santa Maria é um fenómeno normal na Santa Maria. Tu quem que é de Santa Maria saber que a água, em determinada altura do ano, por cima com toda aquela conjugação de lua, a água subiu um bocadinho, ele atingiu a entrada de Morabeza, ele atingiu o Hotel Belo Horizonte e naquele via ele vai para a Avenida dos Hotéis. Imediatamente, o nosso vereador Edércio fez um grande trabalho e praticamente já não recupera, já não está a situação sob controle. Portanto, um homem maior de Edércio, um vereador maior de Edércio, que fez um grande trabalho, agora, mau tempo é mau tempo, natureza e natureza. Eu queria bem tentar alguns conversinhas, fica mal. Quando a natureza agir, nós homens não temos junto a tudo, porque nós é impotente perante a grande natureza. Então nós temos que estar junto para não combater as coisas negativas que a natureza tem. E de facto, rapidamente, não foi uma abnegação total, todas as equipas de várias entidades, nosso vereador que dirige toda a equipa, e não fazer um grande trabalho. Portanto, o vereador Edércio, hoje ele devia ser, era louvado, mas a mim me desconsidera qualquer opinião, enfim, normal que não tenha democracia, alguém fala o que é que ele quer, tá bom? E o vereador Edércio merece um grande elogio também para todo esse trabalho que ele tem de fazer em relação a táxi. Ali, presidente, minto via a palavra oficial. O presidente da Associação de Táxi, que é um grande parceiro da Câmara Municipal, um parceiro do município, ele falou publicamente que foi feito um grande trabalho. Foram cumpridos todos os procedimentos legais. Ouvir o DGTR, ouvir a DEC, ouvir a Associação de Táxi, optou num procedimento e o documento está pronto há muito tempo também para a Assembleia. A mim o que está a contar é a opinião do Sr. Presidente da Associação de Táxi, ele que está na diálogo, mas com o vereador. O resto fofoquices não me interessa, tá bom? Interessa é cumprimento da lei, ética e a fazer aquilo corretamente. Em relação à ação de táxi, o vereador Eders agiu corretamente. E ainda falei do deputado agora, a senhora secretária municipal, para me perguntar qual foi o primeiro documento que entrou na Assembleia. O primeiro documento que entrou na Assembleia, isto é muito antes do prazo, a Semana Câmara tem um prazo para entregar o documento da Assembleia. Esse documento de táxi foi o primeiro que entrou na Assembleia. Para deputados têm todo o tempo para poder analisar, para poder decidir. Fixação de preço do táxi é que é competência da Câmara Municipal do Sal. Está bom? Lei e lei, está ali, não tem juristas ali. Lei e lei. A competência de fixação de preço de táxi é da Assembleia Municipal do Sal. Se for no Sal, se for noutra ilha, é outra Câmara. Não é a competência da Câmara Municipal a fixar o preço de táxi. Tanto mais que, na sequência de todas as demarches, foi bem um preço de referência. Esse PT, por acaso, me teria dito parabéns à bancada do MPD. Este foi muito... Eu ouvi a associação de táxi, que teve num fofoquista, eu ouvi oficialmente, e este é alterações que vem fazer, que está por cima, em alguns, muitos aspectos, essa proposta que o Presidente apresenta agora de manhã. Portanto, eu me tenho que dar os parabéns, porque eles querem resolver o problema de taxistas. E o Presidente também, não tem que também essa proposta de aumentar alguns mais táxis, só para taxistas, não que também dá táxi para ninguém mais, tá bom? Porque não tem taxista ali, já luta cheio, já estrabeceu há vários anos na táxi, eles têm direito também, não têm seis táxis. Portanto, tudo que as câmaras têm a fazer é para beneficiar taxistas, não quer trazer nada contra taxista. Aí, as bancadas da MPD também, eu já daqui a pouco, uma hora eles falam, eles que querem retirar assunto, porque o que tem pressa não tem que discutir na Assembleia, é a Assembleia que tem que fixar. Se não propor 100, se poder pôr 200 ou se poder pôr 50, porque quem está pôr e quem está a votar, é o meu Presidente, nunca está a votar na Assembleia. Não tem que trazer um documento de base, não trazer, deputado está de opinião, não sei quem, não estou a ouvir taxista, não estou a agradecer até a presença aqui de direção de táxi e tudo taxista, porque a pessoa tem que defender a pessoa de interesse. E muito contente que, de facto, tenho proposta para ver aproximar. Em vez de não pegar roupa, não fugir, não querer enfrentar programa, e um programa urgente, não tem a resolver, tendo em conta os parâmetros, já foi dito, satisfazer os interesses do taxista e também respeitar a situação económica e financeira de munícipes. Não saber que tem tido um aumento enorme de preços de produtos, e ainda percebe petróleo que também aumenta nos próximos dias, e salários que têm tido aquele aumento, não estão numa situação difícil na tua ilha de Cabo Verde, desigualmente, todo mundo, até na América, a preço aumenta, na Cabo Verde também, Cabo Verdeanos, têm enfrentado muitas dificuldades por causa de preço. E sal também, sal é uma ilha até especial porque o preço de coisas na sal é tudo mais caro. Sal é a ilha de Cabo Verde, onde tudo em quando é mais caro. Mais corte que noutras ilhas. Portanto, e modo foi dito assim, salário que a Tito aumenta aos níveis. Porque é o seguinte, outro problema ali que é o seguinte, é necessário rever políticas económicas na Cabo Verde, de modo que o Cabo Verdeano, nesse caso concreto o Salense, tenha mais rendimentos. É taxista, tudo bem, tem seus interesses. Agora, se toda gente tiver um aumento salarial, tiver mais rendimentos, a situação é melhor. Portanto, se ficar um alerta ali, é preciso chamar as autoridades para a questão de rendimentos na Ilha do Sal. Tendo em conta a inflação, aumento de preços, problemas de habitação, aumento de renda de casa, não tem que pensar na questão, o sal tem que ser pensado para ter, para todos os salenses, o taxista também é o salense. O que trabalha no hotel, no turismo ou noutra área, tudo é munícipe. Tudo tem problemas de rendimentos. É preciso aumentar rendimentos em todo o Cabo Verde, mas agora concretamente na Ilha do Sal. Por conseguinte, me está pedindo deputados para ter em conta o que é que o senhor presidente lhe apresentar, para pessoa se aproximar o máximo possível de seja a reivindicação do taxista, porque nós, Câmara Municipal, nós é amigo de taxistas, hein? Porque a pessoa tem munícipe e não está próximo da pessoa. E, inclusive, o presidente deve saber, não tem um. Não discute um assunto importante e também beneficia a pessoa taxista muito em breve. Depois, agora, o presidente, agora, a nível de reunião interna, ele também mostra a pessoa qual é o programa, qual é a proposta que não fazer a Associação de Taxistas para táxi. Porque é o seguinte, a pessoa tu é. Conversa que não teve há dias uma associação de táxi, foi muito boa. O presidente ali é poder confirmar. É que a senhora está a pedir para outras instituições a beneficiar taxista, enquanto taxista e enquanto também enquanto munícipe. De modo que me está a ficar satisfeito, de facto, que esse ambiente que já foi criado e me também me está a querer agora que não também aproximar para taxista poder desenvolver essas atividades, porque vem coisa, num país turístico, para a sala, um taxista é muito importante. Ele primeiro tem a receber o turista. A primeira mensagem, a primeira imagem do turista é dada para um taxista. Então, Câmara Municipal, maior Câmara de Sal, nunca poder estar contra taxista. Pelo contrário, se houver alguma ideia, foi passada alguma ideia, nunca saber se foi passada ou não, mas para conversa com o Vili, terá sido passada alguma ideia, tanto mais que alguém me entra com um vereador, um grande vereador, que tem feito um grande trabalho em matéria de, não só agora na Santa Maria, de pressão civil, mas própria em matéria de táxi, que tem trabalhado abnegadamente, já participa numa série de reuniões, todo documento foi feito com qualidade, grande documento, entregado antecipadamente para alguém, nunca sei se falar para alguém falar ou não sei o quê, quer dizer, não poderia permitir, quer dizer, não tem na democracia, tudo é permitido, pronto. Agora, que poder atingir honra de pessoa, não? Ainda por cima, injustamente, se de facto o vereador, ou o presidente, ou quem quer que seja, falhou, não agiu bem, alguém criticá-lo, ainda falar, tudo bem, ele foi criticado porque ele não agiu corretamente. Agora, bem pegando a mão, bem pegando a chão, para apetar, para não te falar em crioulo, quando alguém fez um bom trabalho, não estou a deixar um vizinho injusto. Portanto, nem que permitiva o vereador Adércio responder, porque me próprio, de forma externa, que me conchesse a trabalho, e próprio presidente da Associação de Táxi, e elogiei Adércio também. Agora, se um elemento esse é problema, portanto, não vamos dedicar muito tempo, não tem a democracia, cada um fala aquilo que achar por bem. Também na Assembleia foi apresentar algumas questões, eu tenho que agradecer a Estragilda, alguma questão na primeira, para o vereador dizer aquela questão daqueles carros, sim. Agora, Estragilda, ele também abordou aquela questão de autocarro, já me esclareceu, já não é questão nenhuma, está resolvido. Agora, eu vou fazer uma pergunta agora, né, que é muito estranho. O que é que a Câmara tem feito para jovens na SAR? Como não está que tinha hoje vindo tudo ali, é muito estranho, porque não tem nada a ver com o assunto, não poder responder agora. Ouvem coisa, Câmara Municipal do Sal, ou qualquer Câmara, ele tem essas competências na lei. Não tem dois órgãos administrativos na Cabo Verde, não tem Câmara Municipal e não tem o Governo. Tem muita competência que é do Governo, e outras competências é de Câmara. Então, dizemos quatro coisas só. Sobre juventude, o que é que a Câmara tem feito para a juventude ou não. Na sala, nesse momento, que tem um jovem, que está falando que está a estudar, porque é que tem dinheiro para pegar propina. Não tem 370 jovens que estão a estudar, a maior parte do curso superior, tudo com apoio da Câmara Municipal do Sado. E não tem jovem também que queria fazer 12º ano, este lá para Ribeiro Alves, apoio da Câmara Municipal. Portanto, na educação, juventude, coisa importante para eles, a escola, o jovem para estudar. Na educação, nunca tem ninguém que vai falar, nunca está a trabalhar para a juventude. Que tem jovem na sala que fala, nunca está a estudar porque nunca tem dinheiro para pagar uma propina. Não. Se é Ribeiro Alves, não tem dinheiro para pagar uma propina. Se está na Santa Maria, não está a dar autocarro, corre para trazer para bem para espar. Se é ensino superior, não tem jovens na sala, centenas de jovens no ensino superior. Tudo com apoio da Câmara Municipal do Sal. Há dias não inaugurou um jardim infantil. na Ribeira Funda. E outra coisa, não te apoia, tudo cresce, todo jardim infantil privado na sala tem apoio de câmara. Como câmara, que é possível construir jardim na toda parte, e o teu tem que

não conclui o concurso, no outro também tem mais 4 câmaras de voto na sala. No outro tem câmaras de voto na Pedra do Lume, mais 2 câmaras de voto de Inaspar, no outro vai relevar aquele campo palmeiro que é campeão nacional, no outro vai pôr uma nova relva, e, para você ver, não inaugurar, há temos câmaras de voto, mais um campo de 11 na Santa Maria. Agora no dia está tratando a questão de iluminação. É desporto. No outro dia também pôr pisos, na vários campos. Enfim, e polivalente, ou seja, nunca também falo para os outros o que é que vão fazer na desporto. Ouvi uma coisa, tinha um jovem, porque jovem que eu sou jovem de 20 anos, tem jovem de 30 e tal anos, tinha de fazer-se as casas, a pessoa vai na Arte de São João, a pessoa vai na Chano Matias, muita gente tinha de fazer-se as casas, foi centenas e centenas, e a maior parte é jovem, e tudo apoio, e tudo no quadro do programa de câmaras, e no dia também agora, vamos fazer um novo programa, que é o programa de cooperativa, também muita juventude e também ser beneficiado. Juventude, quer dizer, jovem também aos 35 anos. Muitas tinha 35, pessoa de 40 anos, já é jovem. Portanto, bem com afirmação, bem com cozinha assim, mas no que para a juventude, é muito, muito jovem, estou já na sala, saber o que é que notita fazer. Portanto, era mais ou menos para dar esclarecimento, para fazer taxista, mas não está junto ex. Eu não te espero que, por enquanto, também corra direito. E tem outras formas também de complementar as outras atividades. Não tem muitas coisas, para mim, também mais outro. E não tem o nosso verdadeiro adereço de fazer de forma muito profissional. E, de facto, até há dias eu mando até a nível interno mandar-lhe um elogio, um quero agora, publicamente também, elogio a verdadeiro adereço. Ele tem estado muito cansado nos últimos dias. Porque que é fácil, quando, naquele primeiro dia daquele temporal, nós tudo fica assustado, né? Agora no meu emo a coisa não foi tão grave como foi até preparado, né? Houve toda uma publicidade negativa sobre o sal, quando de facto a situação nunca foi tão grave, mas meu Deus, dizer para nós, porque a situação com a natureza não se brinca. Portanto, não queria fazer aquele elogio como fazê-lo internamente, mas também fazê-lo publicamente. E com uma opinião discordante, e também apagar aquilo que ele tem feito. Então, queria cumprimentar os deputados, não também aprovar daqui a pouco o plano de atividade, orçamento, não tem muita coisa boa para nos ilha de Sal. Pessoal, Sal é uma ilha complicada. Se que tivesse uma câmara, modo de dizer assim, nunca sabia onde é que Sal estava. É problema na infância. Sal era a ilha de Cabo Verde, tinha mais problema na infância. Houve um estudo feito. Sal era a pior ilha em matéria de infraestruturas infantil. Neste momento, de certeza, não é primeiro. Sal em nível de desporto, nunca tinha campo. Nós, quando não entrei, aquele campo de Estádio de Juca, catata funcionava. Não tinha campo de obra com relva, quer dizer, relva de moda borracha. Que o jogador está escorregando, ficava tudo ferido, não é? Agora, o outro é. A pessoa tem uma negrota na nível de desporto na sala. Nós é campeão na maior parte de modalidades na sala. Não tenho que ter orgulho. Não tenho que ter orgulho na Câmara. Orgulho na ilha. Na nossa equipa. É Palmeira, é Karaté, é na. Até na Karaté. A última coisa que teve a dias foi o que eu queria dizer. Até no culturismo. Até no culturismo, que seja, não tinha de dominar isto. Porquê? Sal é uma ilha forte. Agora, é uma ilha com desenvolvimento acelerado. Eu queria assim, chamo-lhe a pessoa. Não estou com nota. Rio tinha de fazer mais um hotel. 500 e tal quarto. Barcelona fica pronto dentro de meses. Farol já está quase pronto. E aquele hotel ao lado de Tortuga também avançou. Quer dizer, acabaram coisa. E toda uma dinâmica económica não tem que ter atenção à sala. É que eu sou Câmara, não tem que ter outros poderes, tem que estar atento à sala por causa das externalidades que a ilha tem. E eu também não tenho aguentado a ilha muito bem. Tu indica-te nenhum estrangeiro. Tu já não é o que era a sala há uns 5, 6, 7 anos atrás, e o que é que sala hoje? Ou nas cidades parques. É tudo asfaltado, tudo bonito, tudo coisa. Há dias não me levou um deputado lá na zona de

0: puto de 5 pés para tuar e ele fica espantado. Dizia, deputado, oi. Ele está 3 em frente de cacetamento naquela zona de puto 5. Portuária para lá. Oi, vou levar para Xano Matias. Lugar que pensamos era tudo terra batida, de tudo cacetote. É? Agora estou com um gosto. Mas pedido de show, é coisa de show. É? Mas não tento avançar agora que eu vou também iniciar mais um processo. Não estava asfaltando a Avenida Maximiana Santa Maria, não estava a reforçar a iluminação pública, porque houve um trabalho feito. Espero também iluminado. Vou ter, vai na Xano Matias, um lâmpada de 100 watts, está bonito, bem iluminado. E Santa Maria, que foi feita aquela iluminação que devia ter sido feita. Um bar na vida da Maximiana Dias, nunca fiquei um cozinha contente, porque meteu um cozinha escuro. Mas não tinha também reforço da iluminação, embora que a nossa competência de fazer a coisa, mas nunca poderia permitir que a nossa cidade turística não tenha um vinho da Maximiana, um vinho principal, que mau iluminação. Não tinha também boa iluminação no subterrâneo, não tinha também asfalto que a estrada de Clabuan até a Avenida do Teix. E depois agora asfalta a Avenida Maximiano e outras avenidas na Santa Maria, reforça alguns mais calcetamento, porque já não está com zona norte de Santa Maria, que é o casa, não tem trabalho, não está cobra, portanto não estou com uma agora na sala grave, pessoal. Às vezes que tem mão de obra, nunca está calceter na sala. A obra está mais lento, mas está bem, está bom? Olha, primeiro, eu também que primeiro fica. Primeiro fica bonito. Aquele centro primeiro fica bonito. Esta gira, ele está contente. Ele está bem iluminado e não tinha também aumentar, não tinha aumentar que ele sente palmeira. E olha, Fonte Riba, tu, só calçatamento, só em pavimentação, Capadócia, tudo enquanto. É Pedra de Lume, Pedra de Lume, pessoas para não acham mais as casas. Há tudo, já é proprietário, se as casas na Cafaru. Por exemplo, 3 pessoas que ainda querem uma casa por causa de problema de. Um irmão que está fora, tem que assinar, tu deste mais as casas. A pessoa tem notícia de cumprir. Tudo aquilo que não tinha de prometer para o oficial, não tinha de cumprir. Agora, com dificuldade, a ver, não tem que bater uma dinheiro na banca emprestado, porque receitas de ira de sal, isso é uma questão agora, para mim dizer, sal que até que receita, Câmara Municipal, que até que receita que ele devia tinha. Alojamento local. A criou um problema enorme na Santa Maria e nas Parques. Pessoas agora têm de perder essas casas. Câmara que até recebeu um dinheiro em questão de alojamento local. Então não tenho bem repensar as receitas de sal para a Câmara Municipal ter mais receita. Digo que era para o povo de sal, para não estar unido, para não defender a Câmara Municipal, para não ter mais receitas, para não poder fazer mais coisas para nós ir. Agora estou com um orçamento ali, 1.900.000 contos, não é? Cheu, para mim fazer muita coisa na sala. Há não fazer cheu e para não fazer mais. Bom? Portanto, para o taxista poder fazer, ou para tranquilamente, para deslizar na estrada, bom asfalto, hein? Porque é caçava um taxista. Há dias me soflamo de. Ele está no tal lugar, o taxista acabava porque tinha. Ele para a zona de Serra Negra, ali, tudo de pedra. Às vezes é complicado para uma pessoa levar-se táxi para aquele lugar. Mas, tanto que ela, todo lugar nas parques, a taxista está entrando tranquilo, porque eu vou estar com melhor via, asfalto que eu não via. Não queria pôr mais asfalto, mas nunca tem para o asfalto onde é que tem rede de esgoto. É? Se não é aquele problema que também aconteceu, eu vou estar para o asfalto, mas agora é bem brinca, as coisas, aquela coisa está de bem. Então não tinha também pedido governo para não avançar que nos rede de esgoto, depois agora para não bem agora, asfaltando-nos mais ruas de Inã. Na nossa cidade. Não é? Assim não tem mais. Não tem mais. Nós é sal. E nós é sal, mas nós é uma assembleia. Cada um tem a ser divergência, mas não tem que trabalhar para nos ilha. Porque se sal trabalha direito, não também dá um impacto na Cabo Verde. O tema de Cabo Verde está economicamente. Cabo Verde, em termos financeiros, em termos macro, Cabo Verde está bem. Graças, em parte, à Ilha do Sal. A aviação e turismo. Mas também a Ilha de Sal também não tem que beneficiar de mais coisas de. Não tem que ser exigente, não tem que pedir governo, não tem que pedir câmara, não tem que pedir todas as hotéis, não tem que pedir tudo para não poder, de facto, para viver mais feliz nas ilhas ali. Agora, essa política de rendimento tem que ser vista na SAD, tá bom? Nunca poder ter ainda trabalhador que ganha 20 e tal, 25 conto. Agora o hotel as salário um bocadinho, não é? Mas ainda está pouco. Não tem que exigir para ter aumento salarial. para uma pessoa poder pegar um táxi, combustível que aumenta, peças que aumenta, táxi também tem que ter, tarifa táxi tem que aumentar também agora. O cidadão tem que ter mais dinheiro para poder pegar. Portanto, é uma mensagem que eu queria passar para os outros. Nos próximos tempos, não tenho medo de trabalhar mais, não tenho que investir mais na nossa ilha, na tua localidade de Sal, olha, saneamento, não tem 7 caminhões de lixo, 7. Há dias vem 2 caminhões de lixo. Agora, se alguém vem ali com foto, bota com está com lixo num certo lugar, há pessoas a saber o quê? É pessoas que, não estou com, moda foi falar de livro, não estou com vandalismo de chão na Sal. Outra pessoa também está pegando um conto e estou lixo, está a que lixo na chão. Depois está a fazer foto. Vou reparar. Não tem problema de apanhar lixo na sala. Não tem 7 caminhões de lixo. Daqui a pouco tenta jogar 2 retroescavadoras para manter a nossa cidade limpa. E o deputado que manda volta a dias, um passar na Santa Maria, um passar nas Palmas, salta limpo. Dizer, para até agora, alguém trabalha, está um entulho. Agora precisa na ilha agora. Pessoas têm entulho em qualquer lugar. Para sujar nos ilhas. E Câmara, que tem, Câmara e Governo nunca tem capacidade de fiscalização para não lutar contra essas coisas. Ué? Mas não tem que estar, não tem que apelar. A ver no Facebook, às vezes não está mandando as bocas tudo bem, mas depois agora está apelar. Não tem para apelar a população para não fazer coisa direito, para nunca sujar nos ilhas. Para nós da Câmara Municipal, agora com um caminhão diz bem, ele apanha lixo. Depois alguém, o caminhão está apanhando lixo agora. Para apanhar a próxima vez, é dia seguinte. Mas se alguém mesmo tão lixo na chão, a boia onde nunca tem, é que a lista ficará e depois cachorro também, estamos a saber. Cachorro também tabarica as coisas lá e lixa as vezes.
1: Sr. Presidente, tem que concluir.
0: Na cidade. Porque assim então, não temos que construir nos ilhas de Sal, na harmonia, na unidade, mas também na diversidade e cada um defender o seu interesse, está bom? Taxista para defender o seu interesse, deputados fazer o seu trabalho, para tudo enquanto corra direito.
1: Muito obrigado. Obrigado. Muito obrigado, Sr. Presidente. O deputado Estrangeira pediu a palavra, mas a sua bancada não tem tempo. Defesa de honra, qual foi a ofensa? Oh, muita calma, meus senhores, muita calma. Estou a perguntar. Não, estou a pedir para identificar. Senhora deputada, vou falar em crioulo. Qual foi a ofensa? Eu perguntei qual é a ofensa.
2: Senhor Presidente, o senhor não estava na sala e durante a intervenção do senhor Presidente, na sequência do tarifário e todos o que nós tivemos aqui a discutir, ele disse que estamos aqui a fazer fufuquice. O senhor tem costume de chamar deputados quando intervém nesse aspecto. Então, nós não estamos aqui a fazer fofoca.
1: Eu pedi, senhora deputada, a senhora também conhece o regimento. Eu pedi para identificar, a senhora pode identificar que a ofensa se sentiu ofendida quando foi dito que estavam a fazer fofoca. Isso eu lhe passo a palavra para fazer a sua reação. Mas parece que estamos aqui alterados. Já não há tempo para cumprir o regimento. A senhora não está calma porque a senhora não tem a palavra agora e continua a interromper a mesa. A senhora identifica. Senhora deputada, vamos fazer pedagogia, vamos cumprir o regimento como sempre fazemos aqui. Isto aqui é muito simples. A senhora identifica porque é que quer reagir, a mesa avalia e depois passa-lhe a palavra. E a senhora tem o seu tempo para reagir a esta ofensa. Eu não estou a ver em qual momento que a mesa não está a cumprir o regimento. Identificado o agravo, passa a senhora deputada a palavra para reagir à ofensa.
2: Senhor Presidente, infelizmente o senhor não estava na sala, como eu acabei de dizer, mas nós estamos aqui a trabalhar com responsabilidade. Nós não admitimos que o senhor Presidente diga que estamos aqui a fazer fofoquice, ainda mais na qualidade de Presidente. Ele não pode dizer isso. Em que momento nós fizemos fofoquice? Nós mostramos o nosso ponto de vista, infelizmente não foi aceito, mas durante a discussão do tarifário vamos mostrar o que nós defendemos, porque nós defendemos para sair para a saída do ponto. Agora, vir aqui que não interessa fufuquices, eu não faço fufuquice, eu venho aqui, apresento os meus argumentos, eu não fico aqui como o senhor a fazer campanha durante todo o tempo em vez de discutir os pontos que nós estamos aqui a discutir. Obrigada.
1: Muito obrigado, senhora deputada. Para dizer que o presidente não estava na sala, porque o presidente tem necessidades igual a todos os deputados e a todas as bancadas, e parece que a deputada estava mais preocupada que o presidente não estava na sala. Hoje, infelizmente, não temos aqui a vice-presidente. Eu fiz silêncio quando a senhora estava a falar. Espero que também tenha a mesma consideração e respeito. E pelo único motivo, foi identificado, foi passada a palavra, foi cumprido o regimento. A senhora fez a sua defesa à honra. Temos o inscrito da bancada do MPD, o senhor deputado Roberto. Senhor deputado Roberto, o senhor deputado Helder está a pedir palavra para que efeito?
3: Para descalacrar discurso.
1: Eu peço ao senhor Helder, senhor deputado Helder, para usar a figura do regimento. Qual é a figura do regimento que quer?
3: Sim, o Sérgio, o deputado Sérgio, disse o senhor... que eu preciso descalacrar. Claro, o discurso.
1: Não.
3: Eu quero descalacrar o discurso.
1: Mas o senhor quer fazer uma intervenção?
3: Sim.
1: O senhor esgotou o seu tempo na intervenção anterior.
3: Porquê?
1: Porque o senhor esgotou o seu tempo. Vocês tinham 5 minutos. O senhor falou mais de 5 minutos.
3: Não é 6?
1: Não, é 5 minutos. Pronto, para fazer pedagogia aqui mais uma vez, quando fazemos a distribuição dos tempos, a distribuição do tempo é proporcional ao número de deputados de cada bancada. Quando o tempo de algum grupo for inferior a 5 minutos, arredondamos para 5 minutos. Neste caso, o tempo da UCID é inferior a 5 minutos, arredondamos cumprindo o regimento para 5 minutos. Senhor deputado Roberto, tenha bondade.
4: Bom dia a todos. A todos os eleitos municipais, a todos aqui presentes. A minha intervenção é no seguimento da intervenção do senhor Samiro, mas como o senhor que está na sala, muito bem dirigir aos taxistas em geral, no nome do presidente da associação. Fica contente que quando que ele estava ali a ler alguns, sugestão de alguns de nossos preços, são preços que também em coerência, mas o que é que foi debatido nas reuniões preparatórias desta bancada e que nós também debater agora, um consenso, reajuste, nós também chegamos no reajuste, não há equilíbrio, mas não está reajustá-lo, porque não tem que aprová-lo, não que poder atrasar esse assunto. O senhor Irineu Almeida disse para atrasar, não podemos empurrar com a barriga os problemas, a resolução dos problemas da ilha, dinamismo no turismo, a dinâmica, forte dinâmica no turismo, o aumento de fluxo do transporte rodoviário implica uma aprovação imediata de um novo tarifário. Se for para fazer reajuste, onde todas as partes interessadas está chegando a um equilíbrio. À escola, aos alunos da escola de Trinhas, não intervieram, mas têm uma recomendação, porque o futuro é hoje, não podemos deixar para amanhã, podemos ser pedagógicos hoje. Vocês têm um papel importante no SAL de amanhã, o vosso papel é hoje, e o meu desafio é, junto com a Câmara Municipal, ajudar a Câmara Municipal na divulgação das boas posturas municipais, porque falámos aqui de problemas de fiscalização, o Presidente disse, e bem, que não temos capacidade de fiscalização total mas a divulgação é importante. A divulgação de vocês que vão fazer essa ilha amanhã é muito importante. Então, o meu desafio é ajudem a Câmara Municipal na divulgação das posturas municipais, com vídeos, ilustrações, powerpoints, porque as pessoas prestem muita atenção quando o futuro da amanhã, as crianças hoje, o futuro da amanhã, falam. Obrigado.
1: Muito obrigado, Sr. Deputado. Passa a palavra à Sra. Deputada Cláudia.
4: Tem um ponto que eu... Agora o Sr. Samir está na sala, queria dirigir a
1: ele. Falou como concluiu a sua intervenção, se a deputada Cláudia quiser fazer troca consigo, então pode continuar com a sua intervenção.
4: Na continuidade da intervenção do Sr. Samir e os novos preços que ele trouxe, que vai em coerência com a bancada... A bancada preparou a proposta de reajuste e queria acrescentar, ele falou de taxa de bagagem. Eu acho que temos espaço para trabalhar nesse ponto, porque se queremos criar uma discriminação nesse aspecto, não podemos criar preços para um nacional e um internacional. Um que vem de viagem, mas podemos ali criar uma diferenciação com a taxa de bagagem, conciliando o peso da bagagem e o que é que está regulamentado e chegarmos aí num suplemento justo para todos. Obrigado.
1: Muito obrigado, Sr. Deputado. Passa a palavra à Sra. Deputada Cláudia.
5: Obrigada, Sr. Presidente. Qual é o tempo? Bom dia, equipa da Câmara Municipal, deputados, os alunos da Escola Letrinhas e os taxistas estão aqui presentes e os munícipes lá de casa. Minha intervenção também, na intervenção do munícipe, queria fazer alguns apreciação, né? Taxistas, que para nós também um bocadinho calmo também, porque esse trazer, se este tarifário, se trazer essa proposta, este que teve um consenso na Câmara, mas que é para tranquilizar, porque o nosso deputado de bancada da MPD também não fazer nosso trabalho, não crer taxistas para estar direito dentro do município de Sal, e também nota espia também para aquele lote de munícipes também que está, não sabia que não está tinha o sufocote a nível de moda que Luísa, minha colega Luísa dizer, não está para a loja, não sabia que tudo enquanto está cor. Então, não chega se calhar um consenso, me deu como está a que taxistas também também fica contente do que é que não fazer. A minha colega deputada Estragilda menciona ali esse plateia bonito que não tem hoje, realmente é um plateia bonito, infelizmente nunca teve intervenção daqueles jovens que é nosso futuro da manhã, modo Roberto dizer, futuro é hoje, mas pronto, me estou a checar o que é que se tem para fazer também, é se fazer mesmo que as que intervêm ali na Assembleia. Não teve a nossa festa do município ali mencionado para a deputada Estragilda. Sim, não estava gostando, não tem um plateia bonito naquele dia, naquele dia de nos municípios, onde é que não tem, não está criando praticamente um bom moldura humana ali, manos, mas também não estava gostando, também tem presença do membro do governo ali também, que é para dar gente também uma palavra de conforto, que não está precisa, não está a entender que devido a seja agenda, esse que consegui estar presente, mas era uma oportunidade, é um novo governo, notava, era uma oportunidade de estar ali, no dia do município, que é para da gente, que é uma palavra de ânimo, que todo município salense estava a algura. Também, minha colega Estragilda também falou ali que jovens, ali na sala, nada a juventude que tem feito, muita discorda da colega Estregilda, porque acho que nem que a mim que te discorda, jovens que estão lá na casa, grinha-se
6: senhora
5: a maioria.
6: Senhora deputada, tem que concluir.
5: Jovens estão na casa, que até fica contente porque não sabe que a Câmara, para além da escola, moda que o presidente lhe menciona, tudo que eu já tenho que não teve tido para estudos, mas também na durante as férias. Esteve um mês da juventude.
6: Muito obrigado, senhora deputada.
5: Maneira que jovem estava tudo contente, infelizmente nunca consegui concluir, mas está a ter oportunidade.
6: Muito obrigada pela sua intervenção. Vamos interromper os trabalhos durante 30 minutos, vamos fazer um lanche. Estão convidados a fazer um lanche aqui no ato do nosso edifício e regressamos pontualmente dentro de 30 minutos.
7: Sendo então de 88.1 FM, o Rádio Comunitário de Espargos, assim foi a primeira parte de trabalhos da Assembleia Municipal. Hoje li um bocadinho que na questão de taxistas, tarifário, ainda a sala de continua cheio de taxistas e também estudantes da Luna Litrinhas, e não tive período antes da hora do dia, onde é que intervenção só taxistas está exposto a esse problema, e também não tive intervenção antes da hora do dia destinada a deputados, onde é que deputados estrigiram a falar de problema de estudantes na Palmeira, transporte de estudantes. Também não tive ali outras preocupações dos municípios, mas tudo respondido para a Câmara Municipal de Sal, onde é que o Presidente dizer que Sal está no bom caminho e que todo problema que surgiu na Sal, a Câmara está a resolver automaticamente. E tudo isto foi ali debruçado nas questões de taxista, né? De tarifa de táxi. E logo após esse pequeno intervalo, tema mesmo isto, primeiro ponto de ordem do dia, apreciação e aprovação de proposta de deliberação que te aprova atualização de tarifário de táxi. Isto quer dizer, notamente, após esse documento também ser aprovado ali, nota passada tem um novo tarifário de táxi ali na Ilha de Sal. Pois é, e agora um intervalo, já nota volta então para esta segunda parte. Estes dois dias de trabalho intenso ali na Ilha de Sal. Pois é. Outra passação lá para a África Standard, outra volta já.
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1: E renovamos os votos de bom dia para si, caro ouvinte. Já temos 12 horas mais 5 minutos, já é tempo de boa tarde, bom almoço para si. Já sabe, hoje estamos a acompanhar os trabalhos da Assembleia Municipal, a fazer a transmissão direta da Assembleia Municipal. A sétima sessão ordinária, que tem vários pontos na ordem do dia, um dos quais que está a suscitar bastantes reações, a aprovação da tarifa de táxi. Portanto, são assuntos que poderá acompanhar aqui na sua rádio comunitária de Esparcos. Aquele abraço de sempre, continuação de boa tarde, bom dia. Vamos continuar com a música e vamos chamar Nhon Lima com a faixa musical Valor do Amor. Então, para si, boa escuta, voltamos já.

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1: Olá, caro ouvinte, então vamos a avisos e anúncios. É essa hora aqui na sintonia da 88.1 FM. Pedimos a sua especial atenção. Atenção, munícipes do Sal, exerce a sua cidadania e cumpra com o seu dever fiscal. 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As estradas de Cabo Verde EPE informa aos utentes e ao público em geral que no âmbito da empreitada de reabilitação da Estrada Nacional ENISL01 Espargos Santa Maria, Nenê do Sal, serão realizados trabalhos de sinalização horizontal. Em consequência, execução dos referidos trabalhos, o trânsito rodoviário estará condicionado com suspensão pontual de uma das vias a partir do dia 18 de setembro de 2026, podendo ocorrer condicionamento temporário à circulação. A Estrada de Cabo Verde solicita a todos os utentes da via o cumprimento rigoroso dos limites de velocidade estabelecidos e o respeito pela sinalização temporária de trabalhos, contribuindo assim para a segurança de todos e para o normal desenvolvimento da intervenção. 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Novamente, exerce a sua cidadania e cumpra com o seu dever fiscal. 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Por esta via, a Escola Secundária Ramiro Alves Figueira informa aos alunos e demais interessados que se encontra aberta as matrículas referente ao ano letivo 2026-2027 nos horários normais de expedientes. Mais informações, contactar a Secretaria da Escola, cita em Lomba Branca, pelo telefone 583-4527. 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Pois, caro ouvindo, assim foi mais uma edição de Avisos e Anúncios aqui na sintonia de 88.1 FM. Continuação de um ótimo serão na sintonia da Rádio Comunitária de Espargos.
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1: Pedimos a vossa especial atenção para a leitura de um aviso de falecimento acabado de chegar aqui à nossa redação. Os familiares de Maria Rosa da Cruz Santos, mais conhecida por Maria Rosinha de Santo Antão, ocorrido ontem, dia 28 de setembro. Portanto, os familiares comunicam que faleceu a senhora Maria Rosa da Cruz Santos, mais conhecida por Maria Rosinha. O falecimento ocorreu ontem, dia 28 de setembro, e o funeral será realizado aqui na Ilha do Sal, mais concretamente a partir da casa da sua filha Evarista, isso em Chão de Matias, frente ao complexo educativo, o mais conhecido liceu de Chão de Matias. Portanto, os filhos Carlos Evangelista, Evaristo da Cruz, Martiniano Evangelista, João Evangelista, mais conhecido por Junga, Pedro Santos, Carlota Santos, Miguel Santos, Guilhermina Santos e Avelin, netos e bisnetos e também trinetos e demais familiares cumpram o doloroso dever de comunicar que faleceu ontem na Ilha do Sal a saudosa mãe, avó, bisavó e trisavó Maria Rosa da Cruz Santos, mais conhecido por Maria Rosinha. O funeral será realizado no dia 30 de setembro. Amanhã o funeral terá o cortejo fúnebre, será compartilhado da casa da filha Evariste, a casa em Chão de Matias, frente ao complexo educativo de Chão de Matias, o mais conhecido Liceu de Chão de Matias. O funeral será a partir das 15h30, vai ter a missa de corpo presente na Igreja Católica, isto às 16 horas, seguida para o cemitério de Pedra de Lume. A toda a família enlutada, as mais sentidas condolências da parte da Rádio Comunitária de Espargos. Vamos repetir mais uma vez este aviso que chegou

0: há momentos aqui na nossa redação. Os filhos Carlos Evangelista, Evarista da Cruz, Martiniano Evangelista, João Evangelista, mais conhecido por Djunga, Pedro Santos, Carlota Santos, Miguel Santos, Guilhermina Santos e Avelino Santos, netos, bisnetos, trinetos e demais familiares, cumpram o doloroso dever de comunicar que faleceu a saudosa mãe, avó, bisavó e trisavó e familiar Maria Rosa da Cruz Santos, mais conhecido por Maria Rosinha de Santo Antão. O falecimento ocorreu ontem, dia 28, e o funeral será realizado amanhã, dia 30 de setembro, com partida da casa da filha Evarista, em Xande Matias, frente ao complexo educativo, o conhecido Liceu de Xande Matias. O funeral será a partir das 15h30, com saída de casa da filha Evarista, a missa de corpo presente na Igreja Católica às 16h, seguida para o cemitério de Pedra de Lume. A toda a família enlutada e os amigos, sentidas condolências da parte da Rádio Comunitária de Esparcos. Seguimos com a nossa programação. Já sabe, hoje estamos com uma programação diferente. Estamos já a fazer a transmissão direta da Assembleia Municipal. Neste momento, um período de pausa. A Assembleia vai continuar durante toda essa tarde e também amanhã, ou durante o dia de amanhã. E a Rádio Comunitária de Esparcos estará aqui para levar até si tudo o que vai acontecer durante esta sessão, a sétima sessão do nono mandato da Câmara Municipal do Sal.
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0: E assim seguimos com a nossa programação. Vamos seguir com mais música.

E assim, enquanto escutamos Eli de Almeida, vamos regressar à Casa da Assembleia Municipal, o Salão Nobre da Câmara Municipal, para dar continuidade à transmissão da Assembleia Municipal.

0: tempestade ali, mas pessoalmente de para que tinha a infraestrutura que foi feita lá, que reagi à saída de águas e outras coisas que às vezes me põe em causa, se necessário fazer mais lacatrão na Santa Maria, ou se para preocupar de uma forma de protegê-lo mais, porque não tenho bem costume que este Estado, porque ele mostrou-nos que ele também bem três vezes a seguir, então não tenho bem preparar para ele. É isso que eu sinto a pensar. Obrigado.
1: Muito obrigado, senhor deputado. Dado o período de informações da Assembleia Municipal, vamos passar para o primeiro ponto da ordem do dia, que é a apreciação e aprovação da proposta de deliberação do contingente. Que é a autorização e atualização do tarifário de táxi. A Câmara Municipal tem a palavra para fazer a apresentação da proposta de deliberação.

Muito bom dia a todos. Uma vez mais, agora achamos pertinente também resolver esse problema no que toca à atualização do tarifário do táxi. Enfrentamos esse problema com seriedade, acima de tudo, também para resolver e evitar gritos ou alaritos ou mesmo comportamentos inadequados que tivemos no passado. Nós todos sabemos, é público, e essa situação, tendo em conta que a fiscalização pertence a todos nós, e também a divulgação do tarifário existente, no qual ainda se encontra em vigor, deveria constar também nos veículos, mas o tempo pelo qual a Câmara, a Assembleia, os taxistas, para trabalhar nessa matéria, deveríamos estar certamente a fazer uma revisão entre 2019 a 2026, mas contudo não podemos empurrar esse trabalho para mais para frente. Vamos ter aqui, creio que, algum entendimento. Somos pessoas idóneas, pessoas sérias, e que enfrentamos com coragem os desafios da ilha, e tudo isso vai nos trazer também que nós regressássemos às nossas casas de consciência tranquila, porque nós queremos é ajudar onde for necessário, não prejudicar nenhuma classe profissional aqui e nem a parte social da Ilha do Sal. Paralelamente, nós temos um aumento da população e projeção com mais aumento, e ainda agora o Sr. Presidente falou também de mais quartos que vamos ter na ilha. Precisamos sim de transporte rodoviário, precisamos sim de resolver esse flagelo que nós todos conhecemos. Claro que nós temos que proteger também o consumidor, e aqui volto a frisar, houve muito trabalho com seriedade e com a transparência para o bem de todos, para o bem dos munícipes, para o bem da Câmara Municipal e dos taxistas proprietários também. Grito também o trabalho que tem sido desenvolvido pelo novo presidente da associação e os membros também que costumam estar nas ações nos encontros, não é? De modo a que nós possamos chegar onde chegamos hoje. Perante isso, a Câmara Municipal achou muito bem chegar a hora de nós todos aqui juntos, volto a frisar, nós todos juntos, nas condições atuais que nós estamos a viver, derivada da situação exterior, que nós não ficamos de fora, para resolver também o problema. Então, pelo que, perante isso, nós estamos em condições de fazer essa discussão e, por parte da Assembleia, aprovar. Foi tido em conta, sim, um estudo de viabilidade, foi consultada a ADECO, foi consultada a DGTR, a Polícia Nacional também, os elementos da Câmara Municipal e da Associação tiveram presentes. Nós estamos também sérios também com a Associação, também que neste momento, na sua composição orgânica, para também estar em modo também a própria Associação. Passados sete anos da última atualização, hoje voltamos para a atualização do tarifário, tendo em conta que nós temos plena noção
da aquisição das viaturas e volto também aqui a parabenizar aqueles que têm ousadia, a estatística fala por si, a ousadia de fazer troca de frotas. Nós temos recebido muitas trocas de frota de táxi, se formos às concessionárias, nós conseguimos ver. A aquisição de peças tem sido também uma dificuldade, a importação de peças e muitas vezes viaturas eletrónicas, acabamos por ter dificuldade também. Nós sabemos que a indústria do armamento tem ganho frente relativamente a outras indústrias nessa matéria. Apelamos também muitos, nós também acrescentamos também a necessidade de ter viaturas de mobilidade reduzida. Deixa falta aqui na Ilha do Sal. Certamente na próxima sessão da Assembleia teremos também a aprovação do nosso contingente, que também resolverá problemas de pessoas que deslocam para escolas. Ainda outro dia uma vizinha solicitou-me para transportar uma criança numa...

0: ao escutar a munícipe, ela mostrou muito bem a dificuldade de ir levar a criança todos os dias para, para a escola. Nós estamos a falar também, dentro desse modelo, pessoas muitas vezes que procuram também serviço de fisioterapia, muitas vezes vão no táxi. Táxis não estão adaptados para este tipo de atividades, mas nós estamos a projetar num futuro dinâmico para a criação desses modelos de viaturas, para resolver também em várias partes dos problemas dos municípios. Isso tudo. Contudo, nós temos aqui mais que eu posso acrescentar. Nós vamos fazer um trabalho de monitorização e uma revisão periódica desse tarifário. Apelamos, assim que houver consenso entre as bancadas e as propostas foram levadas em conta, para que os associados, os proprietários, façam cumprir também com a parte deles e colocar o tarifário no tabuleiro. Vamos fazer a divulgação, sim, em massa, do tarifário que for aprovado aqui na sessão da Assembleia. Um obrigado.
1: Muito obrigado, senhor Vereador. Temos os pareceres das comissões especializadas. Senhor Secretário das Comissões, temos pareceres? Passo a palavra ao senhor Deputado Roberto.
2: Bom dia, mais uma vez. Assunto, proposta de deliberação, parecer da proposta de deliberação do novo tarifário de táxi. Análise e parecer. A Comissão Especializada para Ação Social entende que o documento necessita de um equilíbrio entre as partes interessadas, mas a dinâmica económica e turística da Ilha do Sal, o crescimento dos fluxos de passageiros, justificam o debate, reajustes e aprovação. Entendo, como responsável pela emissão do parecer, que esta proposta de deliberação pode ser debatida, reajustada e aprovada pelo plenário da Assembleia Municipal. Obrigado.

Assembleia Municipal do SAL, Comissão Especializada para os Assuntos de Finanças e Orçamento. Parecer sobre a proposta de deliberação que autoriza a atualização do tarifário de táxi. Sétima sessão ordinária, setembro de 2026. Aos 23 dias do mês de setembro do ano de 2026, pelas 10 horas, reuniu-se numa das salas da Assembleia Municipal, Comissão Especializada. A presente reunião teve como principal objetivo proceder à análise e apreciação da proposta de deliberação que é a autorização do tarifário de táxis, em conformidade com as competências atribuídas a esta Comissão. Estiveram presentes os membros efetivos da Comissão, os deputados municipais Raquelim Teixeira, a Presidente, Josiano Nereu, o Secretário, Agostinho Ramos, João Gomes, Sandro Lopes e Bernadette Pina, bem como os deputados suplentes, Nicolau Soares e Zuzezinho Lopes Brito. Em representação da Câmara Municipal, esteve presente a vereadora Elisina e dos Santos, Cardoso de Pina, vereadora responsável pelos pelouros da Administração e Modernização Municipal, Finanças e Administração Fiscal e Recursos Humanos. De acordo com o âmbito desta comissão especializada, os presentes procederam à análise e apreciação da proposta de deliberação que autoriza a atualização do tarifário de táxis. Tendo sido ouvidos os representantes da Associação de Táxis do SAL, e os representantes da Câmara Municipal em reunião acerca do tarifário de táxis proposto pela Câmara Municipal, ficou claro aos presentes que não houve suficiente consenso entre a Câmara Municipal e a Associação de Taxistas do SAL, pois os representantes da Associação de Taxistas alegaram não ter recebido formalmente a Câmara Municipal a proposta de tarifa. Tendo sido ouvidos os representantes da Associação de Taxistas do SAL e os representantes da Câmara Municipal, em reunião acerca do tarifário de táxis proposto pela Câmara Municipal, ficou claro aos presentes que não houve suficiente consenso entre a Câmara Municipal e a Associação de Taxistas do SAL, pois os representantes da Associação de Táxis do SAL alegaram não ter recebido formalmente da Câmara Municipal a proposta de tarifas em análise. E, mesmo após terem sido analisadas alguns valores das tarifas propostas, não concordaram com alguns desses valores. Em especial, os representantes da Associação de Táxis do SAL não concordam com os valores propostos para o trajeto Aeroporto Santa Maria, entre outros. Tendo em conta esta situação, foi sugerido por esta comissão especializada que a Câmara Municipal entrasse em consenso com a Associação de Táxis do SAL antes da apreciação da proposta em sessão plenária, com vista a que a atualização do novo tarifário de táxis resolva os problemas da Associação de Táxis do SAL e os problemas dos munícipes que dependem da utilização de táxis para se deslocarem dentro da ilha. Deste modo, e após deliberação dos membros da Comissão, foi parecer favorável desta Comissão que a proposta de deliberação que autoriza a atualização dos tarifários de táxi siga para discussão e deliberação em sede da Assembleia Municipal. Espargos, 23 de setembro de 2025. 2026, aliás.

0: punishment. Yep.
1: Antes de avançar para o debate, queria a atenção da Câmara Municipal a proposta da deliberação no seu artigo 1º, no ponto número 2, diz: o anexo 1 faz parte integrante da presente deliberação e é assinado pelo Presidente da Assembleia Municipal do Sal. Não sei se todos acompanharam. O Presidente da Assembleia Municipal do Sal não assinou nenhum anexo.

0: Pronto, acho que aqui temos que retirar a questão que diz e é assinado pelo Presidente da Assembleia Municipal do Sal.
1: Concordo.
0: Estão abertas as inscrições para o debate.

0: É a palavra o Sr. Deputado Agostinho Ramos.
1: Boa tarde. Sr. Presidente da Assembleia, vamos discutir aquela tabela que foi enviada para a Câmara ou tem outra tabela?
0: Nós discutimos as entradas, os documentos que deram entrada e que foram enviadas. Nós vamos discutir a proposta que foi enviada à Assembleia e que a Assembleia enviou aos deputados. Alguma dúvida nisto?
1: Há dúvida, Sr. Presidente.
0: Qual é a dúvida?
1: Porque há dúvida porque a Associação de Taxistas tem uma outra tabela. Agora, por isso que queria saber se vamos discutir aquela tabela daquela
0: Senhor
1: primeira
0: deputado,
1: tabela da
0: a
1: Câmara.
0: Assembleia discute a proposta da Câmara Municipal. A competência da Câmara Municipal é apresentar uma proposta à Assembleia Municipal. É isso que se discute. A Assembleia discute a proposta da Câmara Municipal.

0: Pede a palavra o senhor vereador Edércio.
1: Perante o artigo 1, cujo objetivo de aprovação não é e remete para a tabela de anexo 1 da presente deliberação, passo a apresentar a proposta emitida pela Câmara Municipal, cujos valores estão aqui em anexo. O circuito e o trajeto e as tarifas, turno como noturno.

0: Halo?
1: Oke.
0: Dessa proposta no circuito aeroporto chamado Zona 1, que engloba Preguiça, Morro Curral, Lomba Branca, Boa Vista, Zona de Boa Vista, Zona Industrial e Ribeira de Funda, para o tarifário diurno nós temos 400 escudos e noturno 500. Para o aeroporto Zona 2, Alto São João, Charles Matias, Chiesa e FH, temos tarifa diurno 450, tarifa noturno 550. Para o aeroporto Zona 3, Hortelã de Cima e Hortelã de Baixo, Hospital Alto de Letra, Bairro Novo 1 e 2, Pretório e Ferradura, 400 diurno e 450 noturno. Aeroporto Zona 4, Alto Santa Cruz, Terra Boa e Alto Solarim, temos 450 diurno e 550 noturno. Aeroporto Mordeira, temos 850 a 800 diurno, 1000 noturno. Aeroporto Palha Verde, 800 diurno, 1000 noturno. Aeroporto Vila Verde, 1200 diurno, 1500 noturno. Dentro disso, nós temos também, tínhamos proposto aqui, Aeroporto Santa Maria, 1300 e 1500, mas tendo em conta a nossa concertação, houve uma pequena alteração, passamos a 1500 a 1800. Dentro de Aeroporto Santa Maria, bairro António Sousa, tínhamos previsto para 1500 e 1800, com um reajuste, achamos por bem retirar esse ponto. Aeroporto Pedra Lume, a previsão era de 500 de euro, 750, nós 700, na 650, prevemos que seja aumentado para 600 de euro e 700 noturno. Aeroporto Palmeira, 500 de euro, 600 noturno. 650, peço desculpa. Espargos Interzonas, 200 escudos diurno, 250 noturno. Espargos Mordeira, 850 diurno, 1050 noturno. Espargos Palha Verde, 900 diurno, 1000 noturno. Espargos Santa Maria, inicialmente 1200, passamos para 1500 e de 1500 para 1800 noturno. Espargos para Lume, a nossa proposta inicial era 300 diurno e 450 noturno, mas juntamente com a bancada da MPD, aumentar para 400 e 500 noturno. Espargos Palmeira, 300 diurno, 450 noturno. Espargos Zona Centro Terra Boa, inicialmente por 200 diurno, 250, vamos propor para 250 diurno, 300 noturno. Espargo Calheta Funda, que era 1200 escudos diurno e 1400 noturno. Santa Maria Interzonas, 200 escudos diurno, 250 noturno. Santa Maria Avenida dos Jateiros, 300 diurno, 350 noturno. Santa Maria Hotel Rio e Palace, 350 diurno, 450 noturno. Santa Maria Palmeira, inicialmente por 1400 escudos, passa para 1800 diurno. Inicialmente 1600 escudos noturno, passa para 2000. Santa Maria Pedra Lume, 1400 escudos diurno, proposta para 1800. E de noturno 1600 para 2000. Santa Maria Palha Verde, 750 noturno. Santa Maria Mordeira, 750 diurno, 800 escudo noturno. 900, peço desculpa. Santa Maria Paradise Beach, 550 diurno, 650 noturno. Santa Maria Cabocã, eu tenho mulher 500 escudos de ouro e 600 de noturno. Santa Maria Vila Verde, 400 escudos de ouro, 500 escudos de noturno. Santa Maria Igrejinha, 600 escudos de ouro e 800 escudos de noturno. Santa Maria Zona Habitacional de Alto de Fátima, que vai surgir uma nova urbanização futura nessa zona, 500 escudos de ouro, 600 escudos de noturno. Santa Maria Zona Industrial de Baixo de Fátima, 500 escudos de ouro e 650 noturno. Santa Maria Zona Industrial de Baixo de Fátima, 550 de ouro, 650 noturno. Santa Maria Cade Beach, 800 escudos de ouro, 1000 escudos noturno. Primeira Pedra Lume, 700 de ouro, 900 noturno. Primeira Mordeira, inicialmente proposto para 900 escudos, passa para 1000 de ouro. E noturno, em vez de 1100, passa para 1200. Primeira Zona Centro, Fonte Riba, 150 de ouro e 200 escudos noturno. Primeiro hospital, inicialmente proposto 300 de ouro e 400 noturno, passa 400 de ouro e 500 noturno. Pedra Lume Hospital, proposto 250 pela Câmara de ouro e 300 noturno. Segundo a concertação com a bancada da MPD, passa para 350 de ouro e 450 noturno. Pedra Lume Mordeira, 1000 de ouro e 1200 noturno. Relativamente à proposta também do circuito de bagagem, houve também um consenso, a retiragem do um consenso em retirar também o circuito, dentro do circuito, as bagagens, o preço das bagagens, tanto diurno como noturno. Os valores fixados, nota, os valores fixados para o veículo de mobilidade reduzida acresce no trajeto, correspondente a 50% do tarifário aplicável quando um utente não seja residente e 20% quando um utente seja residente na ilha do Sal. Muito obrigado.
1: Muito obrigado, Sr. Vereador. Para esclarecer que o Vereador fez uma intervenção. A primeira foi a apresentação e a segunda foi intervenção, que será descontado no tempo da bancada. Do tempo da Câmara, neste caso. Passa a palavra à senhora deputada Estragilda.
2: Obrigada, Sr. Presidente. Vou pedir palavra para fazer uma interpelação à mesa, tendo em conta que o próprio Presidente Flá não tem discutido documento que não recebeu para parte da Assembleia e um tucha que o Sr. Vereador devia partilhar preço que deputados receber. Vou poder bem renegociar, sim, mas o primeiro preço deve ser apresentado é aquele que não tem. Não tem um regimento. Não está a discutir o que é que não receber antes preparação. E mais grave ainda, senhores, morre essa um taxista que comprovou o que é que não foi de manhã. Acho que tem conhecimento do que é que não tem ali. Acho que tem conhecimento do que é que não é ali. Não tem. E mais preço que não tem é mais bons do que o senhor vereador apresenta. Por isso que foi a necessidade de articular para no trabalho de ordem do dia, não tinha proposto uma assembleia extraordinária para não fazer assembleia e câmara de apresenta de seu taxista de apresentar, não tem sempre um corredor de negócio. Não também pondera, tendo em conta o que é que foi de manhã. Condição de munícipe, condição de combustível e condição de estrada, peça, manutenção, tudo isso. Mas ele é feito um trabalho. Agora, grinha assim, senhor vereador, também apresenta ainda. Está falando em concertação de bancada de MPD, quer dizer, bancada de PICV e UCD, o quê? Nunca tive sessões de preparação, nunca foi nem tido, nem achado, quer dizer, grinha assim, quem também aproveitar a tarifa é bancada de MPD. Câmara, nós nunca foi nem tinejado. Por isso, fazem a declaração de manhã, para não ponder, para não fazer trabalho correto. Depois, me avisa, bancada de PICV, que foi nem tinejado, nunca também... Vota, moda nunca foi nem te deixa.
1: Senhora deputada, senhora deputada, só uma questão. Está a fazer uma interpelação ou está a fazer uma intervenção?
2: Está a fazer interpelação, tendo em conta o que é que foi apresentado.
1: Não, porque já está a fugir do âmbito, já está a justificar e já é do âmbito
2: então,
1: da interpelação.
2: Então, a bancada do PICV se solicita a mesa da Assembleia agir como tal para ser discutido o documento que não foi recebido. Sim, senhor presidente,
1: muito obrigado pela, muito obrigado pela sua interpelação, mas vou repetir aqui, está difícil de entender ou está com uma intenção de confundir as pessoas. No primeiro foi feita uma apresentação. Todos os sujeitos receberam por parte do secretário da Assembleia a proposta tarifária da Câmara Municipal. Não vamos estar a confundir as pessoas. Na segunda intervenção, que foi uma intervenção, não foi aprovação, e como é hábito, não é a primeira vez que qualquer membro da Câmara absorve. E a mesa não tem que opor que a Câmara absorve da bancada A, B ou C. Muitas vezes o Presidente da Câmara, na sua intervenção, absorve propostas da bancada do PICV ou da UCID. E nem por isso é pedido a interpelação à mesa. Agora, não vamos confundir as pessoas. Eu fiz questão, porque eu vi este caminho e eu pressenti este caminho, foi claro, porque a apresentação não é feita depois de uma intervenção. Nós temos um regimento e nós conhecemos muito bem o regimento. Então não vamos estar a confundir e a pôr a culpa na mesa da Assembleia. A tarifa que estamos a discutir é a proposta de tarifário que foi enviado aos senhores deputados e de conhecimento de todos. E, inclusive, é publicado. Depois disso, se a Câmara achar por bem, durante o debate, absorver subsídios, que é isto o fundamento aqui da Assembleia, isto é completamente legal. E não vamos desviar deste contexto. Se queremos continuar, vamos fazer o debate sobre o tarifário. Não vamos aqui agora estar a inventar caminhos e a debate, porque isto está claro. Agora hoje parece que é uma novidade. Qual é o documento a ser discutido? O documento a ser discutido foi o documento que os senhores deputados receberam por parte da mesa. O documento é um documento fechado? Não. Nenhum documento que chega à Assembleia não é um documento fechado. Porque senão não havia discussão. Era somente aprovação. Chegávamos aqui e aprovávamos. Era a favor ou contra. Assim funciona a Assembleia. Hoje eu não estou a entender esta dúvida sobre o regimento. O senhor deputado Agostinho está a pedir a palavra para o prefeito.
3: Prefeito de discussão de...
1: Para fazer uma intervenção.
3: Deste tarifário.
1: Para fazer uma intervenção.
3: Intervenção.
1: Tem a palavra o senhor deputado Agostinho para intervenção.
3: Senhor Presidente, logo no princípio, um flá ali me perguntava qual é o documento que a gente estava a bem discutir. Se era esse documento enviado para a Câmara, de princípio, ou se tinha mais documentos. E na apresentação desse documento, ali, Câmara, tem muitas alterações. Nunca tem alterações. Não, se nunca tem. Foi falado ali, claro, porque é concertação de Câmara, uma bancada de MPD. Foi falado claro ali. Então, se é assim, nós nunca tem argumento para não discutir, porque nunca tem papel. Então não é o que é que era. Nunca fui nem tido nem achado na concertação. Por isso que bancada de PICV que te engana ninguém, bancada de PICV que te ilude ninguém. É o facto, é esse, Lici. Obrigado.
1: Muito obrigado, senhor deputado. Mais uma vez tentando deixar aqui o perceber que agora a Assembleia parece que mudou o regimento. A bancada do PICV recebeu um documento, certeza têm subsídios deste, acerca deste documento. Se quiserem propor os subsídios, eles têm o seu tempo. Não vamos esgotar o tempo com argumentação. Vamos focar. Se a bancada do PCV quer apresentar alterações, são apresentadas. Se a Câmara quiser absorver essas alterações, vai ser absorvida, porque a bancada do MPD, no seu plano de trabalho e de preparação, pôs que preparou para isto, para este debate. Então, se a bancada quiser apresentar, que apresente. Agora, este não é uma prática nova. Esta é, a novidade é o comportamento hoje, perante este tarifário. Todos os documentos que chegam aqui da Câmara Municipal chegam cá sujeitos a alterações. A Câmara achou por bem fazer uma concertação. O PCB pode concordar ou não pode concordar. Agora, se quiser dar o seu subsídio no debate, porque o tarifário pode ser aprovado ou não, e será a responsabilidade dos deputados. Agora, se quiser dar o seu contributo, dá, e se não quiser, também estão no direito. Agora, não é questão da condução, não é questão da mesa. Passo a palavra à senhora deputada Luísa Fortes para intervenção.
4: Muito obrigada, senhor presidente. Não era para esclarecer o seguinte. A Câmara Municipal nos enviou uma proposta e durante o nosso, a nossa preparação achamos que esses preços deviam ser, alguns mantinham, mas alguns seriam alterados. Foi o que fizemos na nossa preparação. E eu quero também dizer que quando terminamos de fazer a nossa preparação relativamente ao ajustamento dos preços, eu dirigi à bancada do PICV, levando a nossa proposta das alterações. Inclusive, a líder tomou anotações dos ajustes que a gente tinha feito no nosso trabalho. Se era a Câmara a fazer esse contacto, peço desculpas se eu não podia ter feito isso, mas eu achei que, como a gente queria ter um consenso nessa matéria hoje aqui, eu dirigi-me a ela e eu disse os ajustamentos. E ela também achou que alguns deviam ficar e outros podiam ser acrescentados. Então, foi isso. Se a Câmara não contactou a bancada, mas eu penso que nós fizemos o nosso trabalho de chegar na bancada do PICV, propor, mostrar a nossa proposta, a nossa intenção de ter uma ideia conjunta de votar esse tarifário, fazendo um ajuste, mas partindo da proposta que a Câmara Municipal nos apresentou, porque a gente tinha que trabalhar, não é da Associação de Taxistas, mas sim da Câmara Municipal, que tem essa responsabilidade de enviar os documentos à Assembleia e, a partir daí, a Assembleia trabalha a partir dos documentos que a Câmara enviou. Eu queria deixar esse esclarecimento aqui. Muito obrigada, Sr. Presidente.
1: Muito obrigado, senhora deputada. Passo a palavra ao senhor deputado José Nereu.
5: Muito boa tarde, mais uma vez. Era para uma interpelação à mesa. Não é intervenção, é para interpelação à mesa. Gostaria que o senhor presidente da mesa da Assembleia me esclarecesse, porque eu estou genuinamente em dúvida. O senhor disse que nós íamos discutir, não é? A proposta que foi enviada pela Assembleia Municipal, pelo secretário da Assembleia Municipal, era essa proposta que nós íamos discutir hoje. Portanto, a proposta que foi enviada no dia 16 de setembro por e-mail, que é a proposta de atualização de tarifas de táxi que eu tenho aqui aberto. É esta a proposta.
1: Muito obrigado, senhor.
5: Eu ainda não terminei.
1: Não, mas a interpelação, este assunto, eu acho que eu já dei esclarecimentos, e tanto que passou a interpelação seu. E é claro. Estamos a discutir este documento, só que o documento não é um documento fechado. E o debate está aqui para ser sugerido alterações a este documento. O documento que está-se a discutir foi o documento que se foi enviado.
5: Mas os valores não batem. Os valores que o deputado Dércio disse não batem com o documento que eu tenho à frente.
1: Senhor deputado, o documento são os valores que o senhor tem em mão. As alterações, tem que tornar a repetir. As alterações são de uma concertação, já são propostas, estão no âmbito do debate. O senhor vereador não apresentou. O senhor apresentou, fez a apresentação e no... Vou explicar isto outra vez, muito fácil para todos entenderem. Meus senhores, no início de qualquer proposta da Câmara Municipal, a Câmara apresenta uma proposta. Foi o que fez o senhor vereador. Terminado a proposta, passa à intervenção. A intervenção é permitida alterar, modificar, sugerir, criticar. Se os senhores repetirem aqui ou conseguirem comprovar que durante a apresentação ele apresentou um outro documento, eu teria interrompido. Mas eu acho que vocês estão a confundir tempo ou querem confundir a mesa. O senhor vereador fez uma apresentação, houve uma participação do deputado e depois ele seguiu no âmbito, pediu a palavra, inscreveu e fez uma apresentação. E fez uma intervenção. Mas qual é a novidade? Qual é o assunto? Vou ter de tornar a repetir. O Presidente da Câmara, o último dia, na última sessão, estava aqui no meio da discussão e disse, vamos incluir isso porque gostou de uma proposta que saiu da vossa bancada. Ele disse, vamos incluir isto no documento. E vocês não pararam a mesa, interpararam a mesa, que qual era o documento que estávamos a discutir. Isto chama-se apreciação e aprovação. Durante a apreciação, pode recolher subsídios, pode alterar o documento, pode fazer propostas. Eu acho que este assunto já está claro. E, em relação a este assunto, está muito claro, não vamos fazer mais interpretação. Vamos fazer o debate, vamos centrar no debate, vamos focar nas propostas. O senhor taxista disse que temos que ter a coragem de fazer o que, para que fomos eleitos. Nós fomos eleitos para tomar decisões. Então vamos tomar as decisões e não vamos estar aqui a fugir. É só isso. Vamos facilitar. Facilitamos a nossa vida, facilitamos a nossa vida dos taxistas que estão aqui expectantes e querem ver resolvido a proposta. Se vocês têm proposta, põem as propostas à Câmara Municipal, que no final, se a Câmara absorver, vamos ter um documento completo e talvez já ter um documento unânimo. Agora estamos a criar um debate que não é o essencial. Em relação a este assunto, não vou passar a palavra mais para a interpelação. Vamos fazer, pura e simplesmente, o debate. Não temos nenhum inscrito para o debate. Passo a palavra ao Sr. Deputado Hélder Varela.
6: Ainda não tem insistido que esse documento é o que está preparado para ser debatido. O primeiro, tinha que haver consenso entre vereador da área e taxista. Não estudia, ia, claro que nunca também se desses vontade, mas quer dizer que este êxito da área. Essa teixeira porque esse preço é irrisório. Porque nós também não temos que defender a população, mas também não temos que lembrar nessa despesa. Este também, esse tem despesa. Este tem outros proprietários têm que pagar funcionário. Ele tem que pôr combustível, ele tem que pôr peça, ele tem que pôr pneu. Então, minta que não devia esperar um consenso. Porque as coisas têm sem consenso. Mesmo na corredor não é tanto problema. Obrigado.
1: Muito obrigado pela sua intervenção. Passo a palavra para uma intervenção, Sr. Deputado Sérgio Rodrigues.
7: Sr. Presidente, acho que não tem que avançar para debate. Porque não tem um documento. Portanto, documento inicial, e não tem que ser aquele, é a proposta da Câmara Municipal tanto que todos deputados têm. A partir de lá, não tem propostas que bancada fazer uma Câmara, não tem essa facilidade como, portanto, como bancada que suporta a Câmara, não tem vereador que aproveita a intervenção, não a apresentação, para fazer, portanto, já aquela tanto absorção de que as propostas nossa, mas diz que eu estou em causa, portanto, dizer que é bancada que teve a aprovar. Embora os documentos, digamos, mais importância, bancada, que tem sido aprovado, não sou que te aprovei nada. Portanto, nesse sentido, não creio, não te avança para debate, Câmara Municipal te avança, proposta de Câmara é esse, espero, se quiserem fazer um por um, espero que é isso, proposta de bancada de gente é isso, para a bancada de PCB te dizer, não, nos propostas podem ser isto ou aquilo outro, não te avança para debate. E me te propor que não avança para debate. Se for necessário meter requerimento para debate, não tem meter requerimento, não avança para debate, uma nota.
1: Muito obrigado, Sr. Deputado, para dizer que já estamos no debate. Passo a palavra ao Sr. Deputado Agostinho Ramos.
8: Obrigado, Sr. Presidente. Não, acaba de ouvir grinha assim que Sérgio, deputado Sérgio, te falamos nunca te aprova nada, nós não te aprova assim. Nem não tem dado prova, não te aprova. Agora, coisas de Knutucha que tem que ter consciência, ambos, pá, nunca te poder bem ali para não bem agradar a Câmara, para muito, ou agradar vocês bancada, que se uma coisa que está que bem estruturada. Nunca te ali para isso, não te ali é para bem. De todo o munícipe. Tudo. Mas, pelo amor de Deus, tarifário está totalmente complicado. Totalmente complicado. Não se tudo tem consciência. Não se tudo tem consciência. Vocês já fazer, vocês tabela lá com reajustamento, é outra coisa que nós nunca tem. Nunca tem. Não tem, é que a Câmara manda sem retificação. E fui vereador apresentar uma tabela com ratificação, que nunca tem. É isso que tem que ser esclarecido.

0: Passo a palavra ao senhor, senhora deputada Bernadette, para uma intervenção.
1: Obrigada, senhor presidente. Boa tarde, boas horas. Tudo alguém que sali. Então, cumprimento a tudo alguém que sali de uma forma especial. Acho que estão algum. Nunca está falando uma fé, mas. Algum outro sentimento que é direito. Para o só está obrigado para o me apresentar documento diferente. É só para o Mori Calheiro. Então, se bem plano atividade de Câmara, tem que ver tudo que as pontos que está lá para o Puri hoje, amém, aquele aqui documento de Câmara, nós não temos acesso. Ponto 1. Ponto 2. A nós não fazem nosso trabalho de casa. Se outra bancada que faz, esse problema. Para nós, canto não recebe tarifário, não acha que está justo em algumas partes. Não tenta recolher nossa informação, não busca inputs, não preocupa com contra com a Câmara para não mostrar qual que é a nossa proposta, não preocupa com contra com a bancada de oposição para não mostrar qual que é a nossa proposta, mas está reticente, está flá. Mas ele me queria retirar. Para a maior estratégia política, ele fica bonito durante a associação de taxista. É que queria resolver o problema de taxista para Benfica, minha bancada de MPD ou minha Câmara Municipal, que está imputa preço para. Taxistas, se nossa tarifa que nós nos propõe, que está justo, é simples, está bem, com propostas. Mas não deu, primeiro já está falado, mas não está pincha informação de 1900 e troca de pé para futuros. Se torna falado, mas tem que resolver. A mim está falando uma coisa, se nunca aprova nova tarifa, goce ali. A nós é obrigado a usar a tarifa de 2019. É ou não é? Leita flã, enquanto um usa que a troca, não tem que usar aquele que está. Cassi? Taxista crê usa aquele que está? Parece-me não. População crê que aquela tarifa que taxista se apoia. Ou crê não, nunca está flã crê. População tá consegue paga, não tem que perguntar. Se não se espera para consenso, cata tem, minha gente. Cata tem. Não tem que jogar meio termo, foi aquele que não procura. Agora, a gente pensa, está flã assim. Se propostas de bancada de MPD, se me ainda que está satisfatório para aquele que as outras bancadas entendem, eles propõem um tom, não me dão flapatra, se ao mesmo tempo não se flama a Câmara.

0: Muito obrigado, senhora deputada. Passo a palavra à senhora deputada Estragilda.
1: Obrigada, senhor presidente. Eu queria só falar com o colega de Bernardete, que é só vocês que estão a fazer trabalhos de casa. Nós também não sabemos fazer trabalho de casa. O que é que tem em causa ali, mono, que cria dificuldade? Dias há não tinha falado sobre a necessária atualiza a tarifa. Zod mesmo tem consciência. Zod ouvi parecer de comissão de finanças. Presidente, é a senhora deputada, bancada de MPD. Zod ouvi, com ouvidos de ouvir, o que é que estava naquele que tinha consciência, estava com a criar instabilidade. Nós não flé. Mimo é a reação de taxista. O que é que não flé? Não está pouco esses preços, não tem um corredor de negócio. Não tem um corredor para não trabalhar nele. Deputada Luísa chegando a mim, ele dá-me que esse preço, não escrever, ainda um voltaneiro não fala assim. Posicionamento de Câmara, moço tinha fazido enquanto na taxista, senhor presidente, flamo de Assembleia, que tem coisa, aquele problema da Assembleia, o que é que ele respondeu? Ah, é bom taxismado, meu presidente, eu gosto de falar assim. Então, falei, é melhor não senta. Hoje, quando foi pedido concertação, não vai. Quando nos galera assim, o que é que se falou? Não, concertação é só entre nós bancada. Ontem, eles reuniram a bancada de uma Câmara. Senhor Presidente de Táxi, Associação Táxi, receber, volta de 10 horas, quinta noite, do Andalflé, uma nova proposta do senhor Vereador Idércio. Que ali, quando está a falar, por que não estava na Assembleia tudo junto ontem? Porque a Câmara, que chama, não se tudo bancada, ou é, não apresentamos ontem esse documento ali, mas é necessário fazer um reajuste. Gente, que ele simplesmente não está a falar. Que ele hoje, para não bem recebê-lo hoje. Só tem que entender, gente, nossa posição. Não quer é contra. Não está a defender o município em primeiro lugar. E dias há não tem sido sobre tarifário. Não tinha visto debate ali, noutras ocasiões, sobre tarifário. Nunca pode pôr o município corda na pescoço para não resolver problema de taxista. Mas também nunca pode ser taxista sem resolver esse problema. Por isso, tem existido corredores. Tem existido diálogo. Que ali simplesmente não flama. Agora, bem flama, não usa política para nunca coisa e flama nunca está prova nada. Então, me manda, senhores deputados, quem que chama nunca está prova nada, vá para o arquivo da Assembleia. O que é que não tem aprovado e o que é que nunca tem aprovado? Ano passado não aprova, não dá nosso parecer favorável a plano de atividade. Ele está nada. Não dá-lhe. Não dá-lhe. Não dá um voto de confiança. Portanto, quem não vem ali, bem flama a bancada, para isso não aprova nada. Não está prova. Aquele que, em primeiro lugar, te beneficia o município. E te beneficia, acima de tudo, o município está vivendo na sala, está a contribuir para a sala todo dia. Porque, nos outros papéis, estamos a pensar nas pessoas, para a felicidade das pessoas, pelos munícipes. Mas não te pensa na felicidade da pessoa. Moda Sérgio, colega Sérgio. E taxista é munícipe, mas em nenhum momento não oferece que é munícipe. Esse é munícipe, esta desempenha essa função, não se todo lhe tem função. Ali tem gente ali que está a trabalhar por conta de outra, não sei deputados, mas não tem deputados ali que está a trabalhar por conta própria. Portanto, eles são deputados, eles são munícipes, estas pessoas interessam. Agora, que há uma falta de coordenação sobre essa matéria, que ali, que não bem fugir dele, e que, já me estou a repetir, que não bem peter coisa para a bancada de PICV, que não bem falar para não combater que esse que está ilegal é a reprovação da tarifa. Que não vem falar. Porque a Câmara que tem sido assim, trabalho de fiscalização. E a própria bancada de MPD tem costume de falar-se. Na porta fechada. Mas ali esse que tem coragem de falar-se. Porque esse que está desempenhando esse papel fiscalizador. Porque já está ter ainda essa tarifa que foi aplicada. Mas movi bem. E o pessoal de bancada de MPD está a falar. Já, aquele 200 cuidados está cobrando. Câmara fiscalizar. Os outros falam Câmara para fiscalizar. Não te assumi que ele não te fazer, mas nunca também tomar coisa para não botar na nossa cabeça. Não te assumi nossa responsabilidade. E hoje, não te assumir, moda não tem sempre costume de falar. Não te responsabiliza para todos nós atos, que ninguém mesmo te gente, o que é que nunca diz bem. Obrigada.
0: Muito obrigado, senhora deputada. Passo a palavra ao deputado Sérgio.
2: Não te repetir, os documentos essenciais à bancada, tanto que tem sido de provar. Agora, há bocadinho de deputada regia fofoca, depois de deputado dizer que na reunião de Câmara não está a falar. Não, na reunião à Câmara, deputado está a falar. Portanto, ao que não regia a ofensa, não sei que tu tem fofoca, depois deputada também dizer que ele sabia que ele se falou na reunião de Câmara. Que ele para lá, que ele é o que não está a falar.

0: manobra dos mal. Portanto, é preciso. Não tem que ser claro. Bancada está disposto a assumir para não debater aquela proposta de Câmara, depois não te meter nos propor-nos alterações, propor-nos para não aprovar, e se não quer saber, está disposto para não discutir aquela proposta inicial que todos os deputados que têm. Portanto, proposta inicial de Câmara Municipal, que é aquele, aquilo que eles mandam para a Assembleia. Estou disponível, estou tremendo, não discuti, não troca ponto político, não discuti. O que estou a fazer é transportar, não. Agora, nunca tem nada a ver, nós temos a proposta, não tem. Existe uma proposta que é da Câmara Municipal, que todos os deputados receberam. Vamos discutir essa proposta.
1: Muito obrigado, Sr. Deputado. Passo a palavra ao Sr. Deputado Raquelino.
2: Boa tarde, mais uma vez. Visto que o colega Estragilda mencionou-me como Presidente de Comissão especializada, cabe-me responder-lhe que perguntar-lhe qual que é essa proposta. A nós na comissão não discuti, sim senhor, que a comissão especializada, para quem que quer saber, ele é composto por ambos os partidos políticos que compõem a Assembleia Municipal. Houve discussão do assunto, sim, não tive em conta mesa redonda com a Associação dos Taxistas, e quem que estava presente pôde ver qual a posição de ambos os partidos políticos é que está a compor a Assembleia. Não está a falar tanto de combustível, ok, mas que não sei que o governo tinha uma proposta para subsidiar combustível e que foi trato pelo próprio PCV. Não tem que ir lá. E outro assunto, não houve consenso, tudo bem. Deputados, de uma forma geral, não tem que ter coragem de falar. Ninguém que está contente com o que está acontecendo em táxi na sala. Não sabe. Deputados, de uma forma geral. Mas que tem consenso é motivo para não empurrá-lo. Que tem consenso é motivo, está significando que não tem que ficar perote perante um problema é que está a afetar a sociedade e que precisa resolver. Não vai, ainda não tem tempo de apresentar proposta. Não apresenta proposta, não debater ali. Taxista que não ouvimos a proposta também, não dá gelo. Muito obrigada.
1: Muito obrigado. Passo a palavra ao Sr. Deputado Hélder Varela.
3: Senhora deputada, senhora que está contente que se trabalhe, senhor, responsabiliza para a senhora. A mim está contente que se trabalhe. Sim, mas que fizemos nada, este servimos agora como mestres, então está contente que se trabalhe. Cada um, quando isto a dizer, na hora de correr, cada um marra se correr. Então, o que não está ali a discutir é tarifa, pessoal. É tarifa, tem uma proposta de infelizmente, nós bancada, que tem proposta da Associação de Taxistas. Nunca tem como analisar e debater aquela proposta da Câmara Municipal. Infelizmente, eles fazem-se esse trabalho a mais outro, eles fazem-se esse trabalho a mais outro, nós nunca tem como, bem põe, nunca tem falar, não, põe a pôr 200 escudos de Natal, se nunca tem ser proposta. Como se esse trabalho foi diretamente, mas outro, tanto no corredor, tanto na Câmara Municipal, então que mas outro, ele fica sem forma de nós não debater. Nós nunca tem nada que está a fazer a gente debater, nunca tem se proposta, mas ninguém não está a debater uma proposta de Câmara. Existe uma proposta, as mostra claro que isto que está contente, que proposta de Câmara. Está até a rir quando o vereador estava a falar. Então, isso quer dizer que este é outro, mas nós nunca temos, nunca de poder contrapor contra a proposta de Dércio. Nós nunca, de Câmara, desculpe, de Câmara Municipal, nunca de poder. Então, é isso que não te torna a insistir. Se ele está continuando, não te, nunca está nem debatê-lo, porque não vale a pena. Porque nunca tem de pegar. Era isso.
1: Passa a palavra ao senhor deputado João.
4: Boa tarde a todos, em especial aos taxistas que estão cá. Vocês estão no lugar certo, onde nós discutimos o bem de todos. Nós já vimos e nós sabemos que a população precisa de taxistas e os taxistas precisam da população. Ou seja, nós temos uma interligação uns com os outros. Estamos no momento em que, já foi discutido aqui, nós todos sabemos, aumento do preço de combustível, pneus, seguro, licença, salários, manutenção, tudo isso aumentou. Todos nós sabemos disso. E, neste momento, dizer que vamos deixar os taxistas mais um mês, mais dois meses, sem... Ok, está bem. Sem atualizar as tarifas, não achamos justo. Com certeza que temos uma bancada que diz, não, as nossas propostas eram menos. Entendemos isso, porque se fala muito na gratuitidade. Talvez estão a pensar que os taxistas vão trabalhar na gratuitidade. Nós não defendemos isso. Já ouvimos que em janeiro o que é que vai acontecer? Então, os taxistas vão estar lá. Foi por isso que não tivemos um representante do governo aqui na sessão solene, talvez para não ser confrontado com essa parte da subida de combustível e tudo mais. Será que ele ia justificar o não subsídio de combustíveis? Vocês taxistas, nós entendemos que o que devem ter de igual é a tarifa. Sabemos que a nível de respeito, a nível de educação, a nível de requisitos, a nível de condução, de forma de tratamento com a população, não são todos iguais, mas todos estão a cada dia melhorando nessas relações. Vocês, na verdade, são os nossos embaixadores. Quando chega uma pessoa aqui, são vocês que dão informações para eles. Achamos assim. E nós temos a nossa proposta, que vocês apresentam a vossa, que já vimos que estão querendo gratuitidade. Obrigado.
1: Muito obrigado. Passa a palavra à senhora deputada Estragilda.
5: Obrigada, presidente. Às vezes, tem coisas que não vale a pena nem responder. Não está ali a discutir assunto sério, não está a discutir taxista, não está a falar de preço, já não fala. Não está bem aquele coisa de bem falar, porque, e gratuidade, que ali tudo e dor de cotovelo. O meu país sem veta na poder. Que ali dor de cotovelo. Agora, não assumiu o que é que não está ali a discutir. Não falei, não reuni, Câmara falou, não reuni mais DGTR, mais DEC, por exemplo, naquele documento que quando não está a fazer uma reunião para discutir um assunto tão importante, está a sair pareceres, está a sair recomendações, certo? Não estou a chamar assim. Não tem aquelas recomendações, por exemplo, que a DECO tinha, não tem recomendações que a DGTR tinha, nunca tem. Nunca pude bem apresentar uma proposta que nunca tem de onde pegar, gente. Nunca também apresenta preço à toa. Não te torna a repetir. Nós não queremos resolver problema de taxista, não queremos resolver problema de consumidores. E é no flã. Nosso tudo não tem que ponderar para nenhum que seja prejudicado. Se o taxista te apresenta um preço que é acima, não negocia mais esse. Não usa aquele corredor. Não está sempre a falar. Não usa corredor, não bate a justa. Agora, bancada está ali com estratégia De bem, portanto, já me torno a repetir, mas nunca te apresenta a proposta, mas não tem medo, não. Nunca te apresenta a proposta, nós nunca tem medo. Sim, mas não falei, não podia reunir sim, nós uma câmara, moda precisou de reunir uma câmara, não ajusta, não ouvi. Se não também apresenta uma proposta, me quando a câmara apresenta uma proposta, não te apresenta de princípio, porque esse tive tudo caminho para chegar para apresentar essa proposta. Então, gostado é um documento escrito, onde é que tem para ser de que as instituições que têm envolvido no processo tarifário. Porque que é só a Câmara. A Assembleia está deliberando, está prova, mediante proposta de Câmara. Mas me gusta de saber, se não tem um documento, recomendo. Não sabemos onde tem aquele 30% que é essa flé. Mas qual é que é outras recomendações? O que é esse ponto de vista que é nesse processo ali sim? Nunca está contra e não querer resolver. Dias há não querer resolver. Portanto, não assumi, nunca sinto ali da flé. Também está coisa para modo não querer gratuidade, porque então toda gente aceita apanhar táxi, não te desrespeita taxista quando não te falei isso. Quer dizer, não te tratas assim de um bandalheira. Não. Não saber o que foi flote gratuidade. E não te lê, não te discutir um assunto municipal. Tarifar táxi é regional. Sal tem de seu, Praia tem de seu, São Vicente tem de seu, cada ilha tem de seu. Portanto, que não é mito ter governo ali, porque não está fazendo, não está aprovando, pois ele está sendo na BO aprovado para a Assembleia que está deliberando. Obrigada.
1: Muito obrigado. Passa a palavra ao Sr. Deputado José Nereu.
6: Boas mais uma vez.
1: Não houve alternância porque não vi ninguém escrito na lista. Ele pediu a palavra para ser a palavra. Pode continuar com a sua intervenção.
6: Na reunião de que comissões especializadas fazemos a Associação Taxista, dia 23, quarta-feira passada, doutor, está a lembrar? Estava lá, não é? Fazer questão, primeira questão que me coloca o presidente da Associação de Taxistas foi: você está a concordar que essa proposta de tarifário apresentada para a Câmara, uma proposta que não tem, que é que essa proposta não foi feita hoje para o vereador Edércio. Vocês dizem, não, nunca está a concordar. E vocês explicam porque é que vocês que está a concordar, certo? Me não está a gostar, foi Florlina, não tem coragem. Não tem coragem disso, tem coragem daquilo. Como nós nunca foi tido nem achado, na meio de toda essa negociação que houve entre a bancada da MPD e a Câmara Municipal, para esse novo tarifário, não está a gostar de saber se taxistas ali presentes está a concordar com os novos valores que foram aqui apresentados pelo vereador Edércio. E um está a gostar que a Assembleia, que a mesa da Assembleia Municipal tivesse coragem de passar a palavra para taxistas para dizer se está a concordar ou não. Obrigado.
1: Meus senhores, a Assembleia tem regimento e vocês têm que respeitar o regimento. Aqui não pode ser batido palma, mas o deputado está a instigar uma coisa que ele sabe que não é permitido, ou então continua a não fazer o seu trabalho de casa. O regimento está claro, aprovamos uma ordem do dia, mas vamos deixar dessa manobra. Vamos. O debate é dos deputados. O debate é dos deputados. Aos senhores taxistas, talvez não sabem, mas aqui não pode ter aplauso e não pode ter manifestação. Vocês tiveram a vossa oportunidade de fazer as intervenções, amanhã podem fazer. Nós respeitamos, houve um clima de cordialidade e vamos manter este clima de cordialidade. Agora, o deputado está a instigar isto de propósito, que é intencional, porque ele é conhecimento, ele tem conhecimento do regimento. Eu acho que ele deve se retratar perante a sua posição incorreta. A coragem da mesa da Assembleia é conduzir o trabalho da forma correta. Igual que a coragem do deputado é respeitar o seu regimento. Passa a palavra à senhora deputada Bernadette.
7: Bom, já começo a responder à minha colega Helder. E em nenhum momento a bancada de MPD recebe proposta de taxista direto ou trabalho diretamente com a associação de taxista. Se estava aquele dia na reunião, que sabe, que recorda, que lembra, mas proposta de associação de taxista foi lida em voz alta para tudo quem está lá pôde. Senhor presidente está ali, é que tem uma oportunidade de confirmas, mas que outros colegas que estavam ali estão confirma. Em relação à dor de cotovelo, creio que não vai pena que esse assunto de bom, então não está falando também amanhã ter dor de cotovelo como não está no município. Nunca está conseguindo chegar no consenso, pessoal. Para morrer, se taxista crê desconto, não crê 1.500, população crê 1.000, nunca está chegando no consenso. A hora que deputada, colega estrangeira está falando no job corredor, corredor foi jobido, não estou para morrer que entra no corredor, e fica na porta. Esquece de porta, ele entra. Foi jobido o corredor, e que entra. Parecemos na escola, nós que é professor, nós está falando. A hora que não está dando uma terra, principalmente gosta que o mundo está moderno, não está falando assim. Hoje, sumário é desenvolvimento local. Não está falando alunos, nós pesquisa tudo que usa para não ver trabalho amanhã, ou hoje mais tarde. Para uma hora que nós já não recebemos documento, se não tem interesse de corredor, nunca me espera para a Câmara para fazer uma proposta, porque a Câmara já fazendo. E nós que estamos fazendo contra a proposta. Corredor é nós que está criando. Então, eu não creio para a Câmara dar uma proposta, cabe a tornar dar contra a proposta de ser proposta. E se não crê, corredor é que assim. Câmara já dá um documento. Então, concordo que fala, mas eu deveria ter alguns documentos. Sim, no cadáver, não vai busca, senão eu estou falando aos alunos. No cadáver, não vai busca. Câmara, bufla, uma ITCV, ou uma que nome de aquela instituição, uma arma, uma deco, do parecer. Não criou hoje aquele parecer. E quem é que fiscalização também? Fiscalização é que só põe polícia municipal na rota de taxista, não. E job, se Câmara realmente só fala a verdade. Ora, que assunto que interessa, não está job tudo que usa na Câmara, não está descovilha tudo aquilo que está covilhado. Mas ora que interesse outro, não está falando para fazer corredor. Corredor vai ter porta dentro com você. Obrigado.
1: Muito obrigado. Passo a palavra ao senhor deputado Sérgio.
0: Acho que não estou a criar coisa de que nada, taxista tem câncer de nos dentes, não cuidado. Portanto, quando fazer a atualização de preço de IAS, que documentos sobre de? Sobre isto tudo? Sobre de ADEC, que não existia ADEC, que tinha arma, que tinha nada? Não. Não recebeu um documento de Câmara. Aquele documento que é válido, queria esclarecer que intervenção de vereador IDS, não existe proposta de vereador IDS, existe proposta da Câmara Municipal que todos os deputados têm. E também queria referir a minha colega Nereu, que tem uma proposta da Câmara Municipal para ser apreciado, alterado e aprovado para a Assembleia Municipal. Nós não temos um contraproposta em relação à Câmara Municipal, os outros têm mesmo o poder. Apresenta absurdo contra a proposta em relação àquele de Câmara, aquele nosso, depois eu também vou poder perguntar ao taxista, gosto de perguntar lá fora, desculpa-me, ou no corredor, se está de acordo com as propostas que eu poderia apresentar em relação às tarifas que não tem. Ou seja, não partir aquele de Câmara, não tem, diz o presidente, não pega aquela tarifa, Câmara para um X, a bancada para um X, a outra bancada para um X, qual é que é o entendimento que a bancada tem para lhe ficar na X? Lá não tens que entendimento, senão nunca mais vai sair dali. Puxa. E quem dorme? Quem dá no corredor? Que? Quando um deputado diz aquele que tinha conhecimento, que frente o som de taxista, que a pessoa te lembra, ah? Um deputado diz, nunca estou concordo que se bem para o aeroporto assim, há motivo de flamar a pessoa, ele que está com conhecimento daquele documento. Portanto, todos os deputados têm conhecimento do documento que é para ser discutido. Não discutir. A margem de discussão. Não trata de apresentar nós propostas de alteração, os outros apresentam que é os outros, não discutem o entendimento, nós deputados. Portanto, ali nunca tenho bem, fugir, e, não, nunca saber de nada, não. Tudo o que é que não te falar, quando a gente saber de alguma coisa, a gente quer mostrar, a gente quer saber, outro só te entendemos ou não saber. Portanto, tem uma proposta de seus, que é de 100, tem uma proposta de nós que é 200, os outros por 300, não digam um entendimento, para ficar que. Portanto, para dizer, não, agora nunca tem prova, aquilo que precisa fazer, precisa fazer. Até tinha ser o papel. Portanto, não singir a proposta do Presidente. Não te solicitar que não vai para a proposta de tarifas que seja, e se caso deputados que querem ali que este papel que de taxista que os outros têm nas outras mesas, os outros têm nos outros conhecimentos, aquela proposta de taxista que os outros têm nas outras mesas, os outros têm nos outros conhecimentos, ok? Se for lançar, não estou a dizer, taxista propôs X, Câmara propôs X, nós propôs X, os outros propôs X, não estou com entendimento.
1: Muito obrigado, Sr. Deputado. Passamos a palavra ao Sr. Deputado Agostinho.
8: Obrigado, Sr. Presidente. Já me ouvi um bocote ali. Me também propor duas coisas, para não sair desse impasse. Não saber, bom, na negociação tem sempre um corredor. Ele tem um corredor para negociar. Se ele tem um corredor para negociar, então, não arranja minha proposta, não poder suspender 10 minutos que líder de bancada de líder de bancada de MPD, Câmara Municipal representante pelo vereador e bancada de nós e bancada de UCID para chegar a um consenso. É um corredor que tem, chegou a um consenso, mas ninguém é que está a ficar perdido, ninguém é que está a falar mal de nenhuma bancada. E assim é uma saída, como é, mas que assim nunca está a sair dele. Nunca está a sair dele. Tem que ter representação de tudo ali para chegar a um consenso. Ora bem, aquele consenso. Tudo gente a votar, tudo gente a votar, tudo gente a bar, claro. Taxista estava satisfeito, mas estive na negociação, não se tudo está a ficar satisfeito, Câmara também está a ficar satisfeita. Essa é aqui a minha proposta. Obrigado.
1: A proposta, para ver se a mesa entendeu e para poder proceder conforme o regimento. O deputado está a pedir uma suspensão do trabalho para 10 minutos de concertação. O deputado tem o direito de pedir a suspensão para a concertação. A sessão vai ser interrompida 10 minutos a pedido do deputado Agostinho para a concertação.

Então, bom dia, boa tarde novamente para boa. Já se previa um debate quente e mais ou menos já estaria com uma hora de debate e ainda não se discutiu nada de tarifa. Para a ICV, para a CV, já está a dizer que ele tinha conhecimento de tarifa, a MPD para a CV está a dizer que para a ICV tinha conhecimento de tarifa e depois da apresentação de tarifas de que a Câmara Municipal apresenta por via de vereador IDERSE, ninguém, e bancada da MPD está pronto para discutir. Bancada da PICV e bancada do CIT argumenta que tem matéria para ser discutido. Bancada da PICV está a dizer que aquele documento que as tem, que é aquele documento então, que é aquele documento que a IDERSE acaba para apresentar ali. Vamos lá ver o que é que isso vai dar. Grinha-se, bancada da PICV já pediu suspensão de trabalho. Esma o CIT agora. Tita vai reunir uma taxistas, porque ainda ali tem um bom número de taxistas. Criou uma presidente da associação e algum outro taxista para jogar num valor justo, tanto para taxista, tanto para a população. Mas vamos lá ver no que é que isso vai dar. Se depois dessa concertação de 10 minutos, nota ter um valor que te agrada a tua gente. Tanto a população, tanto que taxista. Então, trabalho teria suspendido 10 minutos. Bancada do PICV, queria-se então metida para reunir uma bancada de taxistas e também uma pessoal ali de UCIT para discutir esse assunto ali. Esse assunto ali estava previsto uma hora e meia, mas ao que parece isto também passa, é uma hora e meia, depois das 10 minutos de corrupção, para ter retoma para não esse, depois das Assembleia Municipal e Associação de Taxistas. Associação de taxistas tem seja tarifa uma nova tarifa que estava a ser utilizada na táxi. Lá não saber, tem sempre reclamações, alguns taxistas te aplica preços que diferenciado de hoje, né? Cada um apresenta essa empresa agora na tarifa e o variador IDERSE apresenta um tarifa, né? Ele apresenta um tarifário ali. E não é ali na apresentação que alguns taxistas apresentam, a maioria que está muito satisfeito com isto. PICV, para a CV já te argumenta que tem condições para esse documento ser discutido. PICV já tinha proposto nos primeiros momentos iniciais de trabalho para esse assunto ser retirado, para ser analisado e depois para ser trazido novamente. E vamos lá ver, fui pedido de suspensão de trabalho, mas... Nós o que é que não tatuia? Deputados de PICV ali, não tatuia deputados de MPD ali, não tatuia Câmara Municipal ali. Vamos lá ver se tem algum acordo sobre essa tarifa. E moda não tinha boa flota amanhã, naqueles dois assuntos em que te trazer a sessão ali, sim, a ser discutido amanhã, que é plano de atividade e também orçamento. Passou por ter plano de atividade. Qualquer Câmara Municipal teria que ser plano de atividade e ser orçamento, plano de atividade e instrumento que a Câmara, e também que a Assembleia Municipal e também da Câmara trabalha no próximo ano civil, ano económico civil de 2027 e obviamente qualquer plano de atividade é suportado para um orçamento municipal e também tudo isto a ser discutido amanhã. Para além disso, tem mais assuntos na pauta para ser discutido, tem aprovação proposta de revisão orgânica municipal, também importante, pois é, apreciação e aprovação de proposta que tem a deliberação que te aprova a revisão da orgânica municipal, também tem apreciação de aprovação de proposta de deliberação que te aprova a revisão de quadro de pessoal de Câmara Municipal de Sal, também dois assuntos bastante importantes. Também tem ainda, para exceção, ainda nunca sei se hoje ou amanhã, tem apreciação e aprovação de proposta de deliberação que aprova concessão para construção de Casa da Morna. Pois é, SAL também tem ser Casa da Morna. Não tem apreciação e aprovação de proposta de deliberação que aprova hasta pública de 5 imóveis sítios na Vila Verde. Pois é, cá no Municipal, então, que põe na hasta pública, 5 imóveis, o Municipal de Salta detém na resort de luxo Vila Verde. Também não tem apreciação e aprovação de proposta de deliberação que te autoriza em regime simplificado, transitório e condicionado Câmara Municipal de Sal, licença edificações com números de pisos superiores ao limite de restrição mais 3
rachão até entrada em vigor de revisão do PDM municipal. Pois é, três dias assuntos para ser debatido durante estes dois dias de trabalho. Ainda, já não está também na duas e qualquer coisa, né? Já não ia contar a hora, está ali, está 2:11, né? Para não jorar. E ainda não está tudo na primeiro ponto de ordem do dia. E ao que parece, agora sim, bancada de PICV, alguns deputados de bancada de PICV, tita para reunir alguns taxistas, para chegar esse tal valor equilibrado, esse tal valor, tanto que é bom para o munícipe, tanto que é bom para taxistas, nesse novo tarifário de táxis, ali um assunto, já desde 2019 a tarifa de táxi foi atualizada, e há muito tempo que o taxista apela por uma nova tarifa, e que a questão da subida de preço, de subida também de custo de vida, o taxista também querê pôr um valor justo nas, né, locações ali na Ilha de Sal, e essa proposta foi trazida, e essa proposta tinha de ser discutida, grinha assim. Não tive mais ou menos uma hora de debate, uma hora de debate ali, que já foi chegado um consenso, e deputado Agostinho está a tentar propor que o trabalho está a ser suspendido. E o trabalho está suspendido neste momento. E nós não temos. Pois é, cada dia são de boa rádio comunitária dos parques. Já nota que 14 e 13, nota ali, acompanha o trabalho da Assembleia Municipal. Dois dias, nós, a programação está a sofrer alteração. E é nota bem estou ali durante esses dois dias até trabalhar ali na Câmara Municipal. Sonda no estúdio, está a ser cuidado então para José Carlos dos Santos. Não deu alguma movimentação, mas ainda que moda esta flã, não deu alguma movimentação. Deputado de PSV do sítio reunido na taxista, mas creio que ainda que tem fumo branco. Ainda que tem fumo branco para um acordo. E para não ter retoma de trabalhos, dia tenta parecer bastante intenso. E logo cedo, quando não comecei a transmissão, já se previa um dia de trabalho bastante intenso ali na Assembleia Municipal. Esse dia é a 7ª sessão ordinária do 8º mandato da Câmara Municipal de Sal. Vou te acompanhar nós através das frequências 88.fm e também Botita acompanha-nos através de nossa página online na Rádio Comunitária de Página. Tu estás chegando a toda parte do planeta. Tu te acompanhas, o feedback, né, de pessoas que te acompanham esta sessão de Assembleia Municipal. Não quis manter esse som ali, mas nós na Câmara Municipal. Não queria manter, mas é o que parece, essa negociação também ultrapassa 10 minutos. As últimas negociações, depois de passar 10 minutos, não te passa som, não te espera que acabes, não te passa som lá para estúdios na África 70, assim que tiver fumo branco, não te regressa ali para a Câmara Municipal. Moda já no flop, grinha-se neste momento, alguns deputados de PAICV, alguns deputados de MPD, Câmara Municipal, representado pelo vereador IDES, reunido dentro daquela sala ali de Câmara Municipal, para chegar num consenso, num valor, numa tarifa justo, essa palavra limita a usar, justa, tanto para taxistas, tanto para munícipes, para tudo utentes de Ilha de Fato. Então, assim que tiver fumo branco, nota regressa, nota volta para a Câmara Municipal, para a Salão Nobre.

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Ora viva, muito boa tarde. Estamos aqui na sua rádio Comentário dos Espargos.

tu vi Grey's Evra Kabulov. Remédio amor. Estamos em tempo de... A nossa emissão está condicionada por causa dos trabalhos e na Casa de Povo e na Assembleia, no Salão Nobre da Câmara Municipal. Nosso colega Fábio Sousa Vaz está a acompanhar todos os pormenores da Assembleia Nacional aí na Câmara Municipal. Aqui uma vasta equipa a trabalhar por si. Desde manhã, desde a sessão de manhã das 9 horas e poucos minutos. E cá está aqui o seu amigo de sempre, Tiago Gomes, sempre a acompanhar os trabalhos e também sempre aqui nas antenas da Rádio Comunitária dos Espargos. E é com enorme prazer, num sol escaldante e com chuva, estamos aqui. E também numa altura onde Cabo Verde joga com a equipa de Ruanda aí na cidade da praia. Força Tubarões Azuis, viva Cabo Verde!

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1: Julie, já me esqueceu?
2: Julie, já era.
1: Minha, sei.
3: Olá.
4: Boa tarde.
1: É aqui que tem uma festa?
4: É sim, é muito isso de cima. Está a seguir.

Ora viva, muito boa tarde, caro ouvinte. Estamos com a nossa transmissão condicionada, porque estamos a ter os trabalhos aí na casa do povo, na casa parlamentar aí no Salão Nobre e na Câmara Municipal da Ilha do Sal, dos trabalhos da Assembleia aí na Câmara Municipal do Sal. Acompanhar os trabalhos o nosso colega Fábio Souza Vaz. No estúdio aqui no coração da África 70, Tiago Gomes. Nessa parte da tarde. E de manhã esteve aqui o José Carlos dos Santos. Na mãe de um sol escaldante veio chuva. E numa altura onde os tubarões azuis estão empatados uma bola a uma, um igual. Onde marcou o Gilson Ben Shimol. Um igual então na cidade da praia. Então a chuva trouxe golos nesse encontro. Agora é o intervalo. Agora é esperar.

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0: Então vamos até Salão Nobre da Câmara Municipal da Ilha do Sal, ao nosso encontro do nosso colega Fábio Sousa Vaz, para mais uma segunda parte da transmissão de Assembleia aí no Salão Nobre da Câmara Municipal.
1: Pois é, então, boa tarde para o Tiago, boa tarde para tudo quem está ligado a nós. Sem perder tempo, não tem passação passada da Assembleia Municipal.
2: E bem como no circuito de trajeto, passo aqui a descrever qual foi o entendimento de todos nesse sentido. Inicialmente tinha sido proposto pela Câmara Municipal o trajeto de Aeroporto Zona 1, Aeroporto Zona 2, Aeroporto Zona 3, Aeroporto Zona 4, no entendimento de todos, unificar o Aeroporto Espargos e passo a citar a tarifa diária para Espargos. Aqui tem um erro ortográfico, peço desculpa. É 600 gutos e tarifa noturna 700 gutos. Vocês aqui têm cópia, podem seguir, estejam à vontade se eu tiver que ler algum número que não corresponde aqui o que temos aqui, peço a vossa consideração. O aeroporto Mordeira, 900 1100. O aeroporto Palha Verde, 900 1100. Aeroporto Vila Verde, 1500, 1700. Aeroporto Santa Maria, 1700, 1900. Aeroporto Pedra Lume, 800, 1000. Aeroporto Palmeira, 700, 900. Passamos Espargos Interzona, 200, 250. Aqui temos Espargos Mordeira, só fazer uma correção. Aqui não é 1050, mas sim 1000 diurno. Não é 1250, mas sim 1200. Façam aqui a reparação disso. Continuando. Espargos Palha Verde, 1200. Espargos Santa Maria, 1700, 1900. Espargos Pedra Lume, 450, 500. Espargos Palmeira, 450, 550. Peço desculpa, muito bem, obrigado. Espargos Palmeira, 350, 450. Espargos Zona Centro Terra Boa, 250, 300 noturno. Santa Maria, nós tínhamos aqui Santa Maria Interzonas, está por 200, 250. Santa Maria, Avenida dos Hotéis, aqui temos 300, 350. Na discussão havia anteriormente Espargos Caleta Funda, na concertação, e ficou, foi unânimo a retirar-se desse trajeto. Santa Maria Avenida do Tejo, como já tinha dito, 300, 350. Santa Maria Hotel Rio Funanai Palace, 350, 450. Santa Maria Palmeira, 1800, 1000 a 2000. Aqui também, em concertação na sala de reunião, nós tivemos ali também Santa Maria Pedra Lume, 1800, 1200, mas a associação veio também apresentar, em vez de ser 1800, 1900. A conversa agora, antes de nós iniciarmos, retomarmos os trabalhos. Santa Maria Palha Verde, 900, 1000. Santa Maria Mordeira, 1.200. Santa Maria Paradise Beach, 600, 700. Santa Maria Cabocan Hotel Meliar, 500, 600. Santa Maria Vila Verde, 450, 550. Santa Maria Igrejinha, 600, 800. Santa Maria Zona Habitacional Alto Fátima, 600, 700. De igual modo, Santa Maria Zona Industrial de Baixo de Fátima, 600, 700. Santa Maria Caide Beach, 800 mil. Palmeira Pedra Lume, 700, 900. Palmeira Mordeira, 1.000, 1.200. Palmeira Zona Centro, Fonte Riba, 150, 200. Palmeira Hospital, 450, 550. Pedra Lume Hospital, 350, 450. Pedra Lume Mordeira, 1.200, 1.400. E foi também proposto também acrescentar Palmeira Praia de Neto, 200, 250. Espargos Praia de Neto, 400, 500. Dentro disso, a nota permaneceu. Os valores fixados pelos veículos de mobilidade reduzida acrescem no trajeto correspondente a 50% do tarifário aplicável quando o utente não seja residente e 20% quando o utente seja residente na ilha. Foi acrescentada também a proposta e a concertação a utilização de porta-bagagem no percurso de e para o aeroporto ou porto, fica sujeito a um acréscimo de 20% sobre o valor da bagagem. Essa é a concertação tida entre as bancadas, a Câmara Municipal e a Associação, que finaliza o trabalho. Muito obrigado.

0: Senhor Vereador, muito obrigado pela apresentação. Eu acho que ficou aqui uma dúvida entre o trajeto Santa Maria Pedra de Lume e Santa Maria Paia Verde. Não, Santa Maria Palmeira e Santa Maria Pedra de Lume. Em relação aos valores que estão aqui na folha.
1: Sim.
0: Santa Maria Palmeira.
1: Palmeira e Santa Maria Pedra de Lume. Nós pusemos, tínhamos colocado 1.800 cada, mas tendo em conta, agora na conversa com o Presidente da Associação, ele sugeriu e estava também a pedir também para as líderes das bancadas, tirando da OCIT agora, que alteração para 1.900 de Santa Maria Pedra de Lume e 2.000 à noite. Era essa observação. Mas isso não deu tempo de nós consertarmos todos juntos, pelo que é só uma sugestão por parte do Presidente da Associação.

0: Bom, acho que temos um ponto de partida. Temos a apresentação de uma tarifa, fruto de uma concertação dos líderes ou representantes das bancadas com a Câmara Municipal. Vou passar a palavra aos senhores deputados para iniciar o debate sobre essa tarifa antes de fazermos a votação. Estão abertas as inscrições. Passo a palavra ao Sr. Deputado Carlos.
1: Obrigado, Sr. Presidente. Boa tarde para toda a gente. Queria dizer só um ressalvo ali relativamente à proposta que não tinha inicial apresentado para a Câmara Municipal de aeroporto para zonas nos parques. Não tinha valor de 450, 500 e 400. Na proposta feita a partir de concertação, eles abriam para 600 escudos. Que a não esquecer que não tem vários trabalhadores na zona aeroportuária. Nem todas as empresas estão disponibilizar transporte para colaboradores. Então não tem que ter em conta ali. Se não tive de falar, não tive de pensar na munícipes, condições, não pensar também naquele licim. Porque não revez o valor de licim. A licim é a única ressalva, como está a dizer, relativamente a este tarifário. Obrigado.
0: Muito obrigado, Sr. Deputado. Passo a palavra à Sra. Deputada Cláudia.
2: Obrigada, Sr. Presidente. Me também, a partir do mesmo entendimento que Carlos já pôs ali, que é preocupação, moda que o colega Helder dizer. Nós sabemos também que o município também precisa também de um bocadinho de alívio. Nunca poder bem exibir tanto assim, nunca poder bem exibir tarifário, tanto assim de aeroporto, preguiça ou vice-versa. E também a partir do mesmo princípio, tem colaboradores também que trabalham todo dia, e esse que tem transporte. Então, me também a partir do mesmo entendimento com que Carlos.
0: Muito obrigado, senhora vereadora. Passo a palavra ao senhor deputado Helder Varela.
3: É, deputado, aquele é só um ponto de partida. Agora, não apresenta a proposta, senão não te torna aquela crê. Não apresenta a proposta, o que é que não te achou? Se ele desvia mais 150, não fala um valor que não te achou. Ele é só um ponto de partida.
0: Muito obrigado, Sr. Deputado. Passa a palavra ao Sr. Deputado Agostinho.
4: Obrigado, Sr. Presidente. Tendo a mim mandado fazer aquela proposta de suspender para 10 minutos para fazer ajustamento, até considerar que entre essa proposta que taxistas tinha e esse licença que agora está ali para a gente bem votar, ou ratifica conforme e não entender, então tinha que já está ajustado. Então tinha que já está ajustado. Tem alguns percursos que foi aumentado um bocadinho a mais, né? Mas se não reparar que entre esse taxista estava a apresentar, ele fica na medidas do possível. Até falamos, ele fica bem porque fui levado a alguns lugares, por exemplo, Simão, caso que foi para o líder do aeroporto Spar. Então tinha que devia ser menos. Mas não perdeu um bocado de tempo ali essa parte de discutir esse de taxistas, né? Tarifa de taxistas, mas já não tem uma ferramenta que a gente poder bem e sei desde penura, como te chamaram penura, porque irmão, taxistas me existia um tarifa para se cumprir. Mas fica só pôr na papel para que eu cumpri. Tem que ter fiscalização. Senhor Presidente de Câmara, a gente tem polícia municipal, tem polícia nacional. A gente é bem fazer um tarifa, não é perda, mas qual tema hoje para fazer expressar de tarifas de táxi? Não está a desejar que você está pôr juntos com autoridades e com polícia municipal para ficar a dizer se as tarifas estão a ser cumpridas. Porque nunca poder bem ali perder tempo para não fazer um tarifário, depois para que ser cumprido. Esse conta recomenda. Obrigado.
0: Muito obrigado, Sr. Deputado. Passo a palavra à Sra. Deputada Luísa.
2: Muito obrigada, Sr. Presidente. Bom, não queria falar que a gente tem uma proposta. Agora, no poder e de novos preços, aqueles que não estou a dizer que está um bocadinho exagerado. Foi o possível que não consegui naquele encontro. Relativamente a esses 600 escudos e 700 escudos, Espargos Aeroporto, ou Aeroporto Espargos, não tinha três zonas ali, nas propostas de Câmara presente a gente. Quatro propostas, quatro zonas. Não tinha zona 1, zona 2, zona 3, zona 4. E então leva a gente a pôr 600 escudos. Noutra zona, por exemplo, Espargos, Terra Boa, Aeroporto Terra Boa, no fazer Aeroporto Preguiça. Aeroporto Terra Boa, mesmo preço. Então, por isso, que não vá para aquele preço. Mas, de qualquer maneira, ele está aberto e não está ali que para absorver, olha, as câmaras, está pensando ali para absorver novas propostas e não daqui para não a melhorar. Se não tu disser que tem algum que está exagerado, não pôr proposta acima de mesa e a gente a debater. Era isso, Sr. Presidente.
0: Muito obrigada, Sra. Deputada. Passo a palavra à Sra. Deputada Estragenda.
5: Obrigada, Sr. Presidente. O que acaba de acontecer para aquela concertação é exatamente o que contava a falar. Não imagina se moda não estava também, a Câmara tinha uma proposta, a bancada de MPD fria assim a proposta, se queria para não apresentar a proposta. Sempre um fulano tinha um corredor de negócio. Foi tão fácil, gente, negociar assim. Foi tão fácil. Porque quando é assim, botei vontade de coisas, estando taxista, senhor, ela representa Manoso, na mesma sala, táxi, Associação de Táxi, Câmara Municipal e representantes de deputados. Taxistas tinham um preço, Câmara Municipal tinha um preço. No bem, não usa aquele corredor, não negocia. E essa tarifa de taxista, ele tinha preço de até 3 mil escudos. O que os outros acabam de ouvir foi o possível de não fazer. Que ali que não estava a defender de azar. Que é a concertação moda que o senhor presidente foi uma bancada de MPD. Era o todo. E atenção, falta nunca fazer trabalho de casa. Bancada de MPD fazer uma alteração, acho que foi na 8 preço. No balé, na concertação, não rever toda a tarifa. Este é que é trabalho. Trabalho é equipa. Não rever toda a tarifa, não pondera. Situação económica atual, não pondera situação social de munícipe e não pondera zonas. O preço do aeroporto, mas o colega Luísa falou, noutra que é zona, não pondera no seguinte, não está falando de um aeroporto, não curte a gente saber, assim, frequente para o aeroporto. Vou também, às vezes, vou ter um babes como sou, te viaja, mas praticamente tudo pessoa, e funcionários que trabalham no aeroporto têm transporte. É muito pouco que tem transporte. Tem que ter, mas nunca te acredita, a moça apanha táxi todo dia. Tem algum que tem. Por isso, como ele é um aeroporto, no pondera, né, questão de aeroportuária, e não pouco ele precisa ir sem discutir. Claro que agora já é mais fácil. Reparando essa proposta, foi falar daquela. Então, não podia ajustar, sim. Já não, é, não, não tem trabalho que não podia fazer antes, desde cedo, que não estava tudo da República. Mas queria falar uma má vontade política, uma deputada de PICV está a favor da taxista, mas não. Sempre não pondera. Não fala sempre. Não tem que receber toda a camada que tem envolver nesse processo. Nunca poder pôr uma corda na pescoço, mas também nunca poder bem defender um tarifa que não te considera que ele está acima de média, que não poder aplicar atualmente. Então, moda não flagrinha assim, deputados poder dar opinião, se ele te manter ou se ele te baixar, que ele sim também a própria Câmara poder dar a sua opinião. Mas acho que, tendo em conta a proposta que não tinha de taxista, que ali foi o mais razoável possível para não caber com essa problemática de tarifário de táxi e fundamental que cada taxista cumprir após a aprovação e que agora sim, agora não teve vontade e coragem política para exercer cumprimento do que não teve aprovado, para não ter fiscalização, para nunca sentir medo de agir quando é necessário agir. Para taxista, põe na tablier, onde, seja lá que for dentro do táxi, onde é que o munícipe tem conhecimento de tarifa para que até conflito entre taxista e utentes e assim acho que tudo enquanto corre direito, mas fiscalização tem que funcionar. E se tiver taxista a gerir na ilegalidade, que ela, a associação de taxistas agora tem que articular uma Câmara para a Câmara exercer seu poder que ele tem como fiscalizador para agir enquanto promotor a nível municipal. Obrigada.
0: Muito obrigada, senhor. Muito obrigado, senhora deputada. Passa a palavra à senhora deputada Bernadette.
6: Obrigada, senhor presidente. Bom, para além daquela alteração que, para além daquela observação que já nos faz sobre aquela questão de percurso aeroporto de Espargos, que também é minha a favor que não devia se piar ele mais uma vez. Houve uma, senhor vereador Flama, houve mais uma outra proposta, mais na final de concertação sobre aquele percurso Santa Maria Palmeira e Santa Maria Pedra de Lume. Então, acho que não deve manter aquela que é proposta que está ali na papel de 1800 a 2000, e, ou talvez menos. Naquelas notas que está ali, bom, a minha que é jurista, não entendi pouco de lei, mas que sano de houve. Onde que lei está dando permissão para não fazer dois tipos de preço para veículos de mobilidade reduzida? Diferença entre quem que está mora ali com quem que está bem. Também, se já não aumenta que esse percurso quase aproximadamente de aquele que é proposta de associação de taxistas, então, tchau, também, mas não deve rever que ele nota que está a utilização de porta-bagagem no percurso de etc. e tal, na acréscimo de 20%. Era só aquela que era a minha observação. Obrigado.
0: Muito obrigado, senhora deputada. Pronto, da mesa, quero fazer uma intervenção, porque temos que também pautar pela legalidade. No seguimento da intervenção da senhora deputada, a Lei do Consumidor de Cabo Verde, número 88/5/98, diz que o regime pune a especulação de preços. Os preços devem ser fixos de forma transparente, explícita e igual para qualquer consumidor. Cobrar um valor superior a um cliente apenas por ser turista estrangeiro constitui uma infração económica e uma prática discriminatória passível de denúncia e de coima. A partir do momento que temos uma proposta para aplicar um preço a residentes ou não residentes, estamos a encobrir numa lei, estamos já a infringir a lei do consumidor. Não temos mais inscritos. Passa a palavra ao senhor deputado Sérgio Rodrigues.
7: Não, é o seguinte, tendo em conta que alguns deputados manifestaram alguma preocupação em relação a preço, tarifa de aeroportos pares, Dá gosto que os deputados apresentassem proposta de concreto disso.
0: Muito obrigado, Sr. Deputado. Passa a palavra ao Sr. Deputado Carlos.
1: Obrigado, Sr. Presidente. Apresenta a proposta Aeroporto Espargos, tarifa diurna 500 escudos e tarifa noturna 600 escudos.

Tendo em conta que temos vários preços para vários trajetos, e talvez para facilitar e para possamos chegar a uma conclusão e a um documento final único, vamos receber as propostas de alteração e depois dessas propostas poderíamos votar individualmente essas propostas e no final votar o documento único. Não sei se concordam dessa forma, para facilitar e para poder dar forma ao documento. Já se entende que já há um consenso, mas não há um consenso geral. Então, partir para a votação sem haver consenso geral podia dificultar a votação final.

0: Podemos prosseguir dessa forma, esbancadas, alguma objeção? Senhor deputado Helder.
1: Não tenho que entender porque aquele tarifa 600 discute. Porque normalmente...
0: Não, senhor Helder, já vamos passar a estas discussões, mas estamos só para entender a condução dos trabalhos. Já sabemos que ninguém, nenhuma bancada já tem tempo. Estamos a abrir aqui uma exceção porque temos que resolver este assunto.
1: Okay.
0: E a forma de resolver isto é... É normal que haja desacordo. Então, os deputados tiverem algum desacordo em relação a alguma tarifa, podem apresentar a sua proposta. Discutimos a tarifa de forma individual, onde se pode pronunciar os casos isolados. E tendo os casos isolados resolvidos, temos meio caminho andado para aprovar a tarifa na sua totalidade. Quando passarmos para este ponto, passarei a palavra. Obrigado pela compreensão. Sr. Deputado Josiane.
2: Boa tarde novamente. Eu gostaria de apresentar uma proposta que a mim parece mais inteligível. Uma vez que já existe um tarifário de espargos interzonas, que é 200 escudos, certo? Dentro de espargos, cada zona 200 escudos. Preguiça, Jane Matia, 200 escudos. Preguiça, Hortalã, 200 escudos, etc. Por exemplo, de dia. Porque é que no Catã, em vez de ter o percurso aeroporto Espargos, não tem o percurso aeroporto Preguiça, e depois, se o cliente quer ir para uma e outra zona de Espargos, aplica-se o tarifário interzonas. O preço aeroporto Preguiça mais os 200 escudos de dia, por exemplo. Ou seja, ficaria praticamente na mesma. Por exemplo, imagine que colocamos aeroporto Preguiça 400 escudos de dia. O cliente quer ir para Chan Matia. Na prática, ele paga 600 escudos. Paga duas tarifas. Aeroporto Preguiça, depois Preguiça, Chan Matia. E o mesmo seria feito à noite. Sim, exatamente. E o mesmo seria feito também com o período da noite. Por exemplo, 500 escudos à noite, Espargos Preguiça, e depois, então, se o cliente quisesse ir para outra zona de Espargos, aplicava-se o tarifário interzonas, que é de mais 250 escudos. Na prática, fica o mesmo preço. Fica o mesmo preço na prática. Assim, salvaguardamos o percurso aeroporto Preguiça, que é aquele percurso que muita gente faz. Quem quer ir de, por exemplo, Chan Matias para o aeroporto, paga os dois tarifários. 200 escudos aeroporto Chan Matias Preguiça, mais 400 escudos Preguiça aeroporto. E salvaguardamos um preço baixo para aeroporto Espargos, Preguiça neste caso, não é? 400 escudos. E depois fica ao critério do cliente, se quer descer em Preguiça ou se desce na sua zona, à porta de casa, por exemplo. E aí já tem que pagar a tarifa de interzonas e o preço mantém-se na prática igual.
0: Temos mais uma proposta. O que Obrigado. É que vamos fazer? Vamos passar a aprovação da deliberação e quando chegarmos ao anexo, passaremos à votação dos trajetos. Alguma objeção? No artigo 1º, objeto e aprovação. O ponto 1. É aprovada a atualização do tarifário aplicável ao serviço de táxi, de transporte em táxi no município do Sal, constante do anexo 1 à presente deliberação. O anexo 1, neste caso, o anexo 1 é a proposta, faz parte integrantes da presente deliberação. No anexo temos trajetória aeroporto Espargos. Temos uma proposta de 600 escudos diários e 700 noturno. Temos uma proposta de 500 escudos diários e 600 escudos noturno. E temos uma proposta que seja substituído para aeroporto Preguiça. Há alguma outra proposta? São as três propostas que nós temos. Vou repetir. Aeroporto Espargos, 600 escudos diurno, 700 escudos noturno. Aeroporto. Outra proposta de 500 escudos diurno, 600 noturno. E uma proposta para sair o aeroporto Espargos e passar a ser aeroporto Preguiça. Eu estou a fazer isto porque senão vamos ter que fazer uma adenda. Depois do aeroporto Preguiça, fazemos as interzonas. Falou-se do preço de 400 escudos.

0: Tem a palavra para a política de esclarecimento.
1: Só um esclarecimento. E então a proposta da bancada do MPD? Como é que fica?
0: Neste momento tenho três propostas. Perguntei se há alguma outra proposta.
1: Eu queria só perguntar se...
0: E eu estou a ler as propostas que eu tenho e se houver alguma outra proposta. A bancada do MPD não apresentou proposta neste momento, nesta sessão. O que é que houve no princípio foi uma leitura de uma concertação entre a Câmara e a bancada do MPD. Mas a bancada do MPD não apresentou proposta. Por isso estou a perguntar se há mais propostas, ou se não havendo mais propostas, passaremos à votação dessas propostas.

Vamos passar a votação. Não havendo mais propostas, quem vota a favor da primeira proposta, 600 escudos diários, 700 escudos noturno. Vou pedir silêncio na sala. E vou pedir atenção, porque estamos na hora de votação e não vamos depois regredir. Quem vota a favor da proposta de 600 escudos diurno e 700 escudos noturno? Quem vota a favor da proposta de 500 escudos diurno e 600 escudos noturno? Quem vota a favor da substituição dessa trajetória pela trajetória Aeroporto Preguiça com um tarifar de 400 escudos diurno e 500 escudos noturno? Essa

0: Porque houve um deputado da outra bancada que votou a terceira proposta, mas não altera a votação, fica aprovado a proposta de 500 escudos diurno e 600 escudos noturno. As outras propostas, eu vou perguntando se existe alguma objeção, para não estar a ler e a ser repetitivo. Havendo objeção, discutimos o ponto em particular. Aeroporto Mordeira. Alguma objeção? Aprovado. Aeroporto Paia Verde. Objeção? Aprovado. Aeroporto Vila Verde. Objeção? Aprovado. Aeroporto Santa Maria. Objeção? Aprovado. Aeroporto Pedra de Lume. Objeção? Aprovado. Aeroporto Palmeira. Objeção? Aprovado. Espargos Interzonas. Objeção? Aprovado. Espargos Mordeira. Objeção? Acho que houve uma correção de 1.000 escudos a tarifa diurna e 1.200 a tarifa noturna. Esta é a proposta. Então vou ler para não ficar dúvidas. Espargo Mordeira, 1.000 escudos tarifa diurno e 1.200 escudos tarifa noturno. Objeção? Aprovado. Espargos Palha Verde. Objeção? Aprovado. Espargos Santa Maria. Objeção? Aprovado. Espargos Pedra de Lume. Objeção? Tem a palavra o Sr. Deputado Carlos.
1: Obrigado, Sr.
0: Acredito
1: que
0: para sugerir uma alteração. Vamos diretamente à sugestão de alteração.
1: Neste sentido, e no mesmo raciocínio, Espargos Pedra de Lume também te sugerir uma revisão. Por que não 550 diurno e 650 noturno? Sim. Obrigado.
0: Temos alguma outra proposta? Não havendo, vamos fazer a votação das duas propostas. Quem vota a favor da primeira proposta, Espargos Pedra de Lume, 450 diurno, 550 noturno? Quem vota a favor? Pronto, é aprovado. Aprovado por unanimidade. Espargos Palmeira. Objeção? Aprovado. Espargos Zona Centro Terra Boa. Objeção? Aprovado. Santa Maria, Interzonas.

Objeção? Aprovado. Santa Maria, Avenida dos Hotéis. Objeção? Aprovado. Aqui só para suscitar uma dúvida. Nós temos aqui o Hotel Palace e depois do Hotel Palace temos o Hotel New Horizon. O New Horizon fica incluído na Avenida dos Hotéis e o Palace, que é anterior, fica... É uma questão de coerência. O Hotel Rio Palace fica na Avenida dos Hotéis, mas depois aparece junto com o Hotel Funaná. Tuareca. É uma questão de coerência, também questão de coerência e de justiça. Se o Hotel Rio Palace fica na Avenida dos Hotéis, e ainda mais longe, onde é que vamos considerar o New Horizon? Ou o farol que vai ter recepção cara a cara com o Rio Palace?

0: Tem alguma proposta, senhora?
1: É bem visto, senhor presidente. Só para retirar Palace, Santa Maria, Hotéis Rio Funaná. Retirada da Hotel Palace.
0: Dia, Rio Funaná e Rio Cabo Verde.
1: Sim.
0: São os dois hotéis, sim, acho que a correção.
1: Rio Cabo Verde.
0: Acho que Rio Funaná e Rio Cabo Verde estão juntos. E o Rio Palace fica na Avenida dos Hotéis. Há um consenso? Entenderam a questão? Então a proposta é substituir Rio Palace por Rio Cabo Verde. Todos entenderam? Bom. Alguma objeção ao trajeto Santa Maria, Hotéis Rio Funaná e Cabo Verde? Aprovado. Santa Maria Palmeira, objeção? Há uma proposta de 1.800. E há uma proposta de 1.900. Ah, é para pedra de lume. Então, Santa Maria Palmeira temos uma única proposta. Objeção? Aprovado. Santa Maria, pedra de lume. Temos a proposta de 1.800 e temos a proposta de 1.900. Votos a favor à proposta Santa Maria Pedra de Lume, 1.800 diurno, 2.000 noturno. Acho que temos a dúvida, vamos repetir. Temos duas propostas. A primeira proposta, vamos fazer silêncio. Primeira proposta, Santa Maria Pedra de Lume, 1.800 diurno e 2.000 noturno. A segunda proposta, 1.900 diurno e 2.100 noturno. Votos a favor à proposta de 1.800 diurno e 2.000 noturno. Aprovado esta proposta de 1.800, 2.000. Santa Maria, Paia Verde. Alguma objeção? Aprovado. Santa Maria, Mordeira. Alguma objeção? Aprovado. Santa Maria, Paradise Beach. Objeção? Aprovado. Santa Maria, Cabocã e Hotéis Meliá. E já incluiríamos o novo hotel que vai nascer ao lado do Tortuga, não? Objeção? Aprovado. Santa Maria Vila Verde. Objeção. Aprovado. Santa Maria Igrejinha. Objeção. Aprovado. Santa Maria Zona Habitacional do Alto de Fátima. Objeção. Aprovado. Santa Maria, Zona Industrial de Baixo. Zona Industrial de Baixo Fátima. Objeção? Aprovado. Santa Maria, Cade Beach. Objeção? Aprovado. Palmeira, Pedra de Lume. Objeção? Aprovado. Palmeira Mordeira. Objeção? Aprovado. Palmeira Zona Centro Fonte Riba. Objeção? Aprovado. Palmeira Hospital. Objeção? Aprovado. Pedra de Lume Hospital. Objeção? Aprovado. Pedra de Lume Mordeira. Objeção? Aprovado. Palmeira Praia de Neto. Objeção? Aprovado. Espargos Praia de Neto. Objeção? Aprovado.

Em relação à questão das taxas suplementares nas viaturas de mobilidade reduzida, temos uma questão legal. No meu entendimento, não podemos ter duas taxas por uma questão legal. E a Assembleia tem que produzir um documento dentro da legalidade. Então, teremos que ter proposta de alteração em relação à questão do transporte ou taxa da mobilidade reduzida. Passo a palavra aos senhores deputados.

Senhores deputados, temos que avançar. Não havendo nenhuma sugestão, o artigo cai por ilegalidade.

0: ou sem ilegalidade, está na taxa do não residente, retiramos o não residente e fica com uma taxa única, que é a taxa que se vai aplicar ao nacional. Ao nacional ou qualquer um dos utentes. Pronto. Tem a palavra o senhor vereador. O vereador Edércio.
1: Obrigado. No entendimento desse ponto, dessa nota, eu queria somente reforçar quando os encontros feitos com a associação e a apresentação também do ponto de vista, tem em conta a aquisição das viaturas de mobilidade reduzida. As viaturas de mobilidade reduzida são viaturas características especiais, com um investimento avultoso relativamente às viaturas convencionais. E isso levou com que da própria associação fizesse essa apresentação, não é, da discriminação relativamente à percentagem. Porque muitas das vezes o que acontece, aliás, no habitual, ainda hoje estive a falar de manhã, pelo que um munícipe aqui residente nos parques solicitou-me para transportar para ir para a escola. Há necessidade de viaturas mobilizadas reduzida com urgência, não é? De caráter urgente aqui na ilha, há uma única viatura de mobilidade reduzida e não consegue dar resposta, segundo a informação tida pela associação, não consegue dar resposta às demandas da solicitação. Então, levamos em conta que, quando estamos, ele e eu entendi que muitas vezes são solicitados por operadoras, as operadoras solicitam esse serviço e paga-se a diferença. Mas ele no entender dele, deles, neste caso, um residente, ou seja, um pessoal que viaja de São Vicente para a praia ou um nacional, não é? Para a sala, neste caso, não deveria pagar essa percentagem. Mas também, tendo essa discrepância legal, essa emparo no emparo legal, contudo, também, se for o caso de unificar a percentagem, seria também viável, a Assembleia pode analisar nesse aspecto. Está bem? Obrigada. Era essa a observação.
0: Tem a palavra a senhora deputada Cláudia.
2: Me apresenta uma proposta ali de retirar daquela nota, onde é que está a dizer? Daquele valor fixado a veículo de mobilidade reduzida, tendo em conta que a não fazer um bom aumento ali daquela tarifa de táxi, então estou a dizer que não devia retirar aquele parte ali da nota. É a proposta.

0: Qual é que é a pronunciação dos outros deputados? Temos algum... Passa a palavra à senhora deputada Estrugilda.
1: Poderia ser também proposta 25% para todos, igual. Residentes e não residentes.

0: Estou a ter aqui o cuidado de fazer esse compasso de espera, também para analisar o que a lei diz, porque muitas vezes uma coisa é o que nós achamos, outra coisa é o que a lei diz. A lei faz cessão no transporte de animais e de malas superior a 23 kg. Não faz essa discriminação a pessoas de mobilidade reduzida. E depois também temos que ter um pouco de consciência. Nós estamos a retirar barreiras às pessoas de mobilidade reduzida e vamos criar uma nova barreira no transporte. Temos que pensar nas duas óticas. Mas se formos para a lei, resolvemos esta questão. A lei, a única discriminação que faz, diz que o tarifário é o aplicado, tanto para um como para o outro, não faz discriminação à redução à mobilidade reduzida, e a única exceção que faz é no transporte de animais e de bagagens. E acho que com isso, claramente, este articulado tem que cair. Vereadora Viviana pediu a palavra.
1: Sim, eu pedi a palavra porque na questão de mobilidade reduzida nós já temos algum ganho, inclusive em relação ao transporte aéreo. O que aconteceu foi introduzir uma taxa nas passagens para beneficiar os passageiros com mobilidade reduzida. Aqui seria um retrocesso nos ganhos que temos enquanto responsabilidade social também.
0: Muito obrigada. Passo a palavra à senhora deputada Estragilda.
2: Obrigada. Se a lei de Cataflã nunca pôde bem, aplica uma tarifa que lei que está estipulada na lei. Mas na Cataflã de mobilidade reduzida, meteu-lhe um táxi na praia que está a fazer aquele tipo de serviço. E se não repara, por exemplo, um taxista que ele vai fazer aquele serviço, ele está a ficar sentado naquele táxi. Para se ver aquele pessoa, ele te levanta, ele tem esse esforço, tudo que ele está a fazer. Nesse sentido. Agora, se não está a falar de trabalho social, já ali agora não tem que ir para outras horas, que é táxi que te vai fazer aquele trabalho. E não tem bem ponderar também, mas partindo do princípio que lei. A cada regulamento, claro que nunca também com coisa que cada regulamento. Obrigada.
0: Mais uma vez, na própria lei diz que o taxista tem a obrigação de fazer este transporte, de transportar as pessoas. E depois, se a lei não cria essa exceção, as duas exceções existentes já estão contempladas na lei, nós não podemos violar a lei. Logo, este artigo tem que cair. Acho que não há mais discussão, temos que fazer cumprir a lei. É uma lei que está por cima da lei do município, que é a lei nacional, temos que respeitar esta lei. E, quanto a isto, não haverá mais discussão, penso eu. Não é questão de transportar, não transportar, é que a lei não prevê. A lei só abre duas exceções. E vamos cumprir as exceções abertas pela lei. Alguma objeção em relação a isso? Então, a taxa para veículos de mobilidade reduzida cai. E, no último, temos a utilização da porta-bagagem nos percursos de e para o aeroporto ou porto fica sujeito a um acréscimo de 20% sobre o valor da bagagem. Qual é o valor da bagagem? O Senhora professora, a senhora é muito exigente com a redação. Então não é trajeto, aqui está escrito bagagem. Pronto.

0: Passo a palavra à senhora deputada Cláudia para fazer uma intervenção.
1: Bem, era para me sugerir retirada. Anteriormente me estava a referir a tudo isto, mas pronto, como presidente criminal, não te retira porque a não fazer aumento de tarifa, me estou a dizer que é justo, não isenta aquele par de assim.
0: Na proposta de retirada do valor de 20% nesse trajeto aplicado à utilização de bagagem. Estou a fazer um compasso de espera também porque quero que, acho que alguma ressalva também relativamente à lei, que está diferente, que incompatibiliza com este, artigo. Que acho que a lei prevê, prevê esta situação com malas superior ou com bagagens superior a 23 kg.

0: Passo a palavra ao senhor vereador Edércio.
1: Uma vez mais, boa tarde. Tendo em conta a concertação com as líderes das bancadas e com a associação, o porquê de chegada dos 20% das bagagens do trajeto aeroporto de e para aeroporto, de e para porto. A lei no artigo 37 prevê bagagens superiores a 23 kg, não pode exceder os 25. Na negociação inicialmente estava para 25, mas a própria associação também apresentou então para nós chegarmos a um valor com que evitasse também a discrepância relativamente quando as pessoas vão para os supermercados. Nós também, tendo em conta que as pessoas utilizam táxis para ir para os supermercados e muitas vezes existem produtos que não podem ser transportados nos bancos de trás e têm que ser na mala, aí evite-se a cobragem da bagagem. Contudo, fixar aeroporto ir e vir e também porto ir e vir, o entender da equipa que esteve aí há bocado em concertação, manter esse valor. Era mais nesse sentido o porquê de salvaguardar o aeroporto e porto. Isso vai fazer com que também o valor aproxima do que a própria sessão até então tem estado a negociar com a própria Câmara Municipal. Obrigado.
0: Obrigado, Sr. Vereador, mas continuo a insistir. A lei prevê a possibilidade somente em artigos ou bagagens superior a 23 quilos. Não.
1: Podemos acrescentar essa parte dos superiores 20.
0: Não. Temos várias propostas. Vamos trabalhar nas propostas. Há uma proposta de retirada deste artigo e há uma incongruência deste artigo que fala de qualquer bagagem sem discriminação. A Câmara Municipal tem uma proposta?
1: A proposta da Câmara é manter por os 20%, mas salvaguardando, excepto os 20, até os 23 quilos.
0: Ou ao contrário, não, bagagens que sejam superior a 23 quilos.
1: Ou seja, superior a 23 quilos. Muito bem visto. Essa é a proposta da Câmara.

0: Senhor Presidente, só para ficar salvaguardado, exclusivamente também de aeroporto e porto.
1: Sim, aqui a alteração que teve, aeroporto e porto, a bagagem superior a 23 quilos. Isto é a proposta da Câmara Municipal. A deputada, não sei se a deputada Cláudia fez a proposta em seu nome, em nome da bancada, que é de retirada deste artigo. Deputada Estragilda.
2: Nota concorda que é para deixar aquele 20%, como a senhora vereador Flá, salvaguardando o porto e aeroporto, nota bagagem de 25%. Mas às vezes, por exemplo, uma pessoa viaja, até na barca não tem tchau, gente está viaja green assim. Esta viaja, por exemplo, com uma mala, uma, dois caixotes. Não tem que saber que ela é salvaguarda também o próprio táxi. Não estou achando que ele está estipulado na lei, não pode tchau, sim. Que os dois aeroporto e porto.
1: A lei não fala no somatório, mas senhores, vamos focar para poder. Vamos focar para poder concluir. É o último ponto. Vamos focar. A lei não diz no somatório, mas ao mesmo tempo a lei faz uma salvaguarda aos taxistas, a dizer que também tem as malas têm que estar na dimensão de porta-malas. Claro que cada carro tem a sua dimensão diferente. Agora, a outra pergunta que vamos fazer, e acho que é legítimo, vamos resolver um conflito para criar outro conflito. Quem vai controlar se agora vamos exigir aos taxistas ter uma mala e qual é a calibração? Uma balança e qual será a calibração? Que é importante pensarmos nestes detalhes. Estamos a resolver os problemas, resolvemos já os problemas. Porque agora estamos a ver a discussão na porta e a realidade na porta do aeroporto. O taxista diz que tem mais de 25, ou o taxista, a pessoa diz, olha, cheguei da agência, a minha mala tem menos de 23, o taxista diz que tem mais de 23. Noutras paragens, nós temos a utilização da mala, da bagageira. Não por peso, porque acho que eles previram. Para mim, Portugal é o suplemento pela utilização da porta-bagagem. Só que a nossa lei não permite, porque a nossa lei diz que tem que ser superior a 23 quilos. E depois, também temos que ter um pouco aqui do bom senso. A maior parte das pessoas que viajam para o aeroporto ou para o porto, vamos dizer que 80%, vai levar uma mala. Então, teremos uma tarifa já incluindo esta questão, generalizamos, resolvemos esta questão, ou vamos deixar isto ao critério, a ver, ao Deus dará, a ver como é que isto vai desembocar? A palavra, senhora deputada Bernardete.
3: Eu penso que... Bom, que já fala português. Eu penso que devemos, na minha opinião, retirar este ponto, para evitar possíveis constrangimentos, porque sabemos, na prática, que isto vai dar problemas. Vai dar problemas, porque eu posso dizer que a minha mala tem 25 e o taxista achar que tem 27. Ou o contrário. Então, é melhor retirar este ponto, na minha opinião. Já estamos a resolver, em parte... Os problemas não se resolvem todos de uma só vez. Já entramos em consenso no tarifário do percurso. Noutros momentos, noutra dinâmica económica, podemos reaver esses pontos. Não se resolve tudo uma vez, quem tudo quer, tudo perde. Pautamos pelo consenso. Já entramos num consenso do preço do percurso. E essa história da bagagem vai dar problemas. Vai dar problemas. Obrigada.
1: Senhor deputado Helder, e depois passaremos à votação, não havendo mais propostas, passaremos à votação. Tem a palavra, tem a bondade, senhor deputado Helder.
4: Tendo em conta a não fazer um esforço, a não chegar num consenso, a não dar César o que é de César, agora não dá Deus o que é de Deus. Para não chegar, momento é difícil. A nível mundial, momento é difícil para Cabo Verde, um bagagem de 23 ou 30 que está a dizer que ele corre nada, num bom crioulo. Então, essa espera coisa, aquela guerra que vem no Irã, paz bem, também mais seu dinheiro, não te dás mais um guizinho. Ah, tá bom.
1: Então, é a mesma proposta de retirada. Temos a primeira proposta, que é a utilização da porta-bagagem nos percursos. Vou pedir silêncio, por favor. Vamos passar a votação. Temos duas propostas, vamos passar a votação dessas propostas. A utilização da porta-bagagem nos percursos de e para o aeroporto ou porto fica sujeito a um acréscimo de 20% sobre o valor da bagagem superior da bagagem que exceder os 23 quilos. E temos uma outra proposta que é retirada desta taxa sobre a bagagem superior a 23 quilos nos trajetos aeroporto ou porto. Votos a favor à primeira proposta de 20% sobre as bagagens superior a 23 quilos. Votos a favor à retirada desta taxa. Pronto. Esta taxa foi retirada pela maioria, pela votação da maioria dos deputados. Não, eu pedi silêncio, eu gritei, eu fiz a leitura, não vou repetir, isto está votado. Nós não fizemos abstenção nos outros, fizemos. Já foi votado a favor. A retirada ou outro. Quer, os que não votaram são abstenção. A um ou outro. Se não votaram, são abstenção. Pronto. Agora sim que vai interessar a abstenção ou não. Vamos votar o anexo, o tarifário, com todas as alterações introduzidas e votadas neste plenário. Votos a favor a esta tabela com as alterações introduzidas. Aprovado por unanimidade. Continuando com a deliberação, artigo 2, limites máximos. Objeção? Aprovado. Artigo 3º, tarifários e respectiva a fixação. Objeção? Aprovado. Artigo 4º, obrigatoriedade de troco. Objeção? Aprovado. Artigo 5º. Proteção do consumidor e transparência. Objeção? Aprovado. Artigo 6º. Fiscalização. Objeção? Aprovado. Artigo 7º, monitorização e revisão periódica. Objeção? Aprovado. Artigo 8º. Divulgação. Objeção. Aprovado. Artigo 9º. Revogação. Objeção. Aprovado. Artigo 10º. Entrada em vigor. Aqui quero ler a entrada em vigor. A presente deliberação entra em vigor 15 dias após a sua publicação no BO oficial. Isto tem que ser publicado no BO e após 15 dias da publicação passa a ser a tarifária, o tarifário oficial. No entanto, como estamos numa fase de vazio, podemos exortar a boa prática da aplicação do novo tarifário. Objeção? Aprovado. Votos a favor à deliberação que aprove que a deliberação que aprova a atualização do tarifário de serviços de táxi ao município do Sal. Aprovado por unanimidade. E tendo em conta que já cumprimos um tempo previsto para o regimento de trabalho, vamos suspender a sessão. Continuamos amanhã e seguiremos os pontos segundo o nosso cronograma. Muito obrigado a todos.

0: facto, um abraço bem especial para Boca, ter igual de uma noite de sintonia. Assim, não pude dizer que depois de um dia inteiro de excursão, taxistas já têm esse novo tarifário. Agora, vamos ver se taxistas ficam satisfeitos ou não com esse novo tarifário. Mas pronto, Mada no Flávio foi uma concertação tripartida entre a bancada da MPD, mais do que tripartida, né? Bancada da MPD, bancada da PICV, representantes do CID e também, tive também Iderce, vereador Iderce, que representa a Câmara Municipal. Acho que se taxistas está a sair dali com um novo tarifário, uma ordem no Flávio, está a ser publicado depois de ser na BIOS, tem mais de 15 dias, uma ordem no Rapari, tarifas dentro de cidades parques, quem está ligado a nós, está para 750 para 200 escudos de dia e 200 escudos de noturno para 250, entre outras alterações tarifárias, já hora que saí na BO Botoia, mas obviamente que a tarifa acaba para subir. A última atualização de tarifa foi 2019, creio que foi na 2019, e agora sim, taxista já tem esse novo grelha tarifária para aplicar, assim que sair na boletim oficial, taxista já poder aplica esse valor. Assim foi mais um dia de trabalho ali na. Foi o primeiro dia de trabalho na Assembleia Municipal, um dia que estava previsto vários pontos e acaba para ser um ponto só. Só esse ponto de nova tarifa de taxistas. Trabalhos na Assembleia Municipal foi interrompido duas vezes. Foi interrompido duas vezes para discutir esse assunto, né? para isto. Primeira interrupção foi logo de manhã, segunda interrupção foi de parte da tarde, onde é que taxistas e Câmara Municipal acabam para reunir. Amanhã não tem mais um dia de trabalho, um dia intenso também, pensava-se que hoje alguns pontos podiam ser discutidos, mas não. Amanhã agora não tem mesmo um dia cheio de trabalho, só para flop que amanhã, depois da ordem do dia, tem apreciação e aprovação de proposta de liberação que aprova revisão de quadro de pessoal, de apreciação e aprovação de proposta que delibera aprovação e revisão de orgânica do município, depois tem apreciação e aprovação de proposta de liberação que aprova concessão para construção de Casa da Morna. Pois é, alguns elementos que tem ali para ser discutido amanhã. Também tem apreciação e aprovação de proposta de liberação que aprova hasta pública 5 imóveis de na Vila Verde, Câmara Municipal que estava para a hasta pública, 5 imóveis que estão na Resort de Vila Verde. Também tem apreciação e aprovação de proposta de liberação que autoriza um regime simplificado transitório condicionado da Câmara Municipal de Sal, licenciar edificações com números de pisos superior ao limite de rechão mais 3, até a entrada em vigor do novo PDA Municipal. Então, licenciar alguns prédios mais de 3 pisos, né? É isto. E depois tem o que é que está a trazer nós. Amanhã mesmo, amanhã tem um dia mesmo cheio. Vamos lá ver amanhã. Previsão de trabalho. Previsão de trabalho está prevista até 8 horas. Mas a boleia ali de Rádio Nacional, não também vi alguns intervenientes de rap para esse dia de hoje, antes de novo fechar a nossa sessão, não vi ali rapidamente.
1: Mas ainda checa, a Assembleia foi justa, tudo desbancada foi justo, não chegou um consenso, uma associação de taxistas, onde é que não saber que é problemas de subida de combustível para prejudicar o seu trabalho, para a tarifa que tinha, mas também não da povo. Não defender o povo e também não defender aquela classe profissional para poder continuar com esses trabalhos. É isso.
0: Assim não vi Helder ali com o Chito para a escuta. Lita, agora. Agora Estregilder, líder de bancada da PICV. O que é que depois.
2: Acompanharam a intensidade das discussões, mas nós pensamos que quando nós fazemos um trabalho em equipa, a Câmara Municipal sim é que apresenta para análise da Assembleia o tarifário, juntamente com outras instituições que nós referimos aqui, mas também não podemos deixar de falar do munícipe. Nós vimos que a tarifa que os taxistas estavam a propor estava nos valores muito altos, então nós propomos que a Câmara fizesse encontros juntamente com os taxistas, a própria Assembleia Municipal que aprova o tarifário, para que pudéssemos ter um corredor de negociação, até que no final nos deram razão, que quando nós conseguimos reunir a partir da sugestão da nossa bancada em fazer a concertação, nós conseguimos ter um tarifário que pensamos que vai salvaguardar não só os munícipes, mas também, apesar dos taxistas nem sempre podem estar de acordo, mas nós fizemos um tarifário que nós achamos que vai beneficiar os munícipes e também não vai prejudicar os taxistas, que é o seu ganha-pão, não é? Eles fazem o trabalho no dia a dia, são responsáveis pela sua própria manutenção dos veículos e outros problemas, mas nós pensamos que podemos dizer que o tarifário vai satisfazer os nossos munícipes.
0: Pois é, assim, no Vili Estrigil, dali em direto para a Rádio Comunitária, líder parlamentar de bancada de PICV, agora Luísa Rocha, também líder parlamentar, de bancada que liderou sobre a gente palmeira, por assim dizer.
3: Era necessária essa atualização, mas a gente discutiu para chegar a um consenso entre as bancadas e também salvaguardar tanto os taxistas como também os consumidores, os utentes. Sabemos que há essa preocupação dos taxistas em aumentar as tarifas, mas também nós temos que salvaguardar a população. A vida está difícil com essa guerra que o mundo está a acontecer no mundo. Sabemos que se a guerra não parar, as tarifas vão continuar a aumentar, mas a gente tem que ter a consciência que as dificuldades são para toda a gente, os taxistas, as donas de casas. Então temos que ter um equilíbrio e foi o que aconteceu. Tivemos um debate muito interessante e chegamos a um consenso e as tarifas já estão aprovadas.
0: Assim não vi, Gilda, líder de bancada de MPD, depois de dia conturbado. Não também ouvi agora o vereador, não teria tido apanha porque foi um dia mesmo complicado. Não teria de ouvir sobre opiniões sobre as novas tarifas de táxi e taxistas já têm sido nova tarifa. Agora não também ouvi o vereador Iderce.
4: Veio para resolver alguns problemas que estava presente aqui no município de Sal. Foram 7 anos sem atualização do tarifário e isso criou algumas situações que todos nós temos conhecimento que pode manchar ou poderia ter manchado alguns pontos aqui e a imagem também do que nós estamos a vivenciar relativamente aos tarifários. A tarifa aqui presente é uma tarifa de 2019. Hoje chegamos muito bem a uma concertação relativamente com as bancadas e a Câmara Municipal também fica satisfeito porque vai fazer o seu papel de fiscalização, de aplicação também dos tarifários ali no tabuleiro por parte dos taxistas. E que também a população tem vindo a sofrer com esse aumento de forma arbitrária, né? Por parte dos próprios taxistas. E tendo essa tabela fixa, e nós passamos a falar a mesma língua, a ter o mesmo preço, e resolvemos esse problema de uma vez por todas. E acaba a associação também ajudar a Câmara Municipal nesse sentido, de fazer com que os próprios taxistas, os próprios proprietários, possam também cumprir com as obrigações que aqui na deliberação foi definida hoje aqui na Assembleia.
0: Não vi o vereador vereador de Proteção Civil, também que tem responsabilidade da área de transporte. Não também ouvi Samir Medina, ele que é presidente da Associação de Taxistas. Não também ouvi essas declarações. Depois, quando fechei as emissões, que já lá vai muito longa, desde as 9. Natalia, então, na Câmara Municipal, vamos lá.
3: Depois da aprovação aqui em Assembleia, como é que a Associação recebe essa nova atualização 7 anos depois?
5: Essa atualização acabou na nossa expectativa. Inicialmente, estávamos a ter valores muito bem baixos do que foi atualizado. Então, tivemos um consenso que nós está pedindo concertação. Não entrava com concertação. Estou a dizer que, naquela parte de concertação, tem que também aquele cliente estipular 20% ou até 25% sobre o excesso de bagagens. De onde é que nós estávamos a gostar de explicar também, visto que às vezes nós sentimos excesso de bagagem e não sentia justo naquela parte assim. Aquela é algo que não ficar satisfeito dentro dessa proteção. E também aquela parte do aeroporto que foi retirado, porque já não tinha entrado em concertação em todas as bancadas. Nos meios já tinha dito que o trabalho prévio e já não está a esperar que aquele assim está a ser aprovado. Naquele sentido de sim, excepto os dois pontos de sim, que os outros não está de acordo com a aprovação que não tinha dito. Mas sobre aquele assim também estava bem influenciado, por exemplo, uma trajeto aeroporto hotéis. Se, por exemplo, se o cliente encheu a bagagem, tem que acabar para compensar aquela diferença. E isso que não querias fazer. E naquela concertação, é esse que era o objetivo. Mas, infelizmente, que foi aquele lá que foi aprovado, no sentido de não ficar um bocadinho insatisfeito de toda a classe.
0: Pois é, assim, não vi Samir Medina, ele que é presidente da Associação de Taxistas, e segundo ele, taxistas, fiquei então satisfeito que a aprovação desse nova tarifa de táxis, por assim dizer. Agora vamos esperar que essa tarifa esteja na BO e 15 dias depois ela entra em vigor. Assim foi mais um dia de trabalho ali na Assembleia Municipal, para se já não também fechar, já próxima manhã já tem mais um dia intenso de trabalho ali na Assembleia Municipal e a Rádio Comunitária está prestado ali na boa. Então, caro ouvinte, eu vou saber, manter ligado na sintonia amiga do 88.1 FM, amanhã às 9, se Deus quiser, de estado ali. E mora já no flop, para que os dois temas importantes, que é execução de plano de atividade e execução de orçamento municipal. Aquele abraço, manter ligado na mão.

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1: Olá, caro ouvinte, então vamos a avisos e anúncios a essa hora aqui na sintonia da 88.1 FM. Pedimos a sua especial atenção. 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Em consequência, a execução dos referidos

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setembro, doutor Yasser Garcia, gastroenterologia, 3 de outubro, doutor Fernando Tavares, cardiologia, 6 de outubro, doutora Samira Inocêncio, endocrinologista, outubro, doutora Telma Pereira, fonoaudióloga, 21 de novembro, doutor Darius Lima, neurologia, as sextas-feiras, doutora Liliana Ribeiro, ortotraumatologia, diariamente, doutora Liliana Teixeira, dermatologia, diariamente, doutora Leonide Correia, doutora Márcia Fortes, clínico-geral, diariamente, doutora Lidiane Pimentel e doutora Marlene Reis, ginecologia e obstetrícia, diariamente, pediatria, diariamente, doutora Rosa Ruz, 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Por esta via, a Escola Secundária Ramiro Alves Figueira informa aos alunos e mais interessados que se encontra aberta as matrículas referentes ao ano letivo 2026-2027 nos horários normais de expediente. Mais informações, contactar a Secretaria da Escola, site em Lomba Branca, pelo telefone 583-4527. 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Por esta via, a Escola Secundária Ramiro Alves Figueira informa aos alunos e demais interessados que se encontra aberta as matrículas referente ao ano letivo 2026-2027 nos horários normais de expedientes. Mais informações, contactar a Secretaria da Escola, cita em Lomba Branca, pelo telefone 583-4527.
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0: 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Pois, caro ouvindo, assim foi mais uma edição de Avisos e Anúncios aqui na sintonia de 88.1 FM. Continuação de um ótimo serão na sintonia da Rádio Comunitária de Espargos.
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3: Boa tarde a todos, muito boa tarde, sejam todos bem-vindos a este programa A Hora do Milagre. Hoje já é segunda-feira, dia 28 de setembro. Meu amigo, minha amiga, já no dia 30, depois de amanhã, nós terminamos o mês 9, o mês de setembro. E muitas pessoas, infelizmente, ainda com uma vida atrasada, uma vida que não anda para frente, uma vida que está parada, e nos resta apenas 3 meses para terminar o ano e talvez a sua vida não está como deveria estar. Você que está frustrado, desesperado, cheio de problemas, situações difíceis, que você não sabe nem mesmo o que fazer. Ora, se você quer terminar este ano bem, a proposta é esta: busque a Deus, é uma igreja universal, durante Deus, mais perto, e Deus vai te ajudar a sair dessa situação em que você se encontra. Você que está com dívidas e não quer terminar o ano endividado, você está desempregado, não quer terminar o ano assim, você está com problemas familiares, problemas de saúde e não quer terminar o ano desse jeito, você é o nosso convidado. Daqui a pouco, às 19 horas, estaremos num grande encontro determinando a mudança da sua vida e você é o nosso convidado. Eu quero que você acompanhe relatos de pessoas que têm participado dessa corrente de segunda-feira e os resultados que têm tido.
4: Rita, o que foi que aconteceu na arena na segunda-feira?
5: Pastor, sou bênção. Aconteceu, sou bênção mesmo. E na vida financeira, no negócio, então, e praia também de peixe também de tchau e garopa. Que os outros tipos de peixe que estão muito bem. Então, vá para casa, um para larga, mas e segunda-feira de termina, vamos fazer uma oração de termina, manta sei qual, tem qual mercado, manta vender de carro. Manta começa a ter vinha com a mim, para a antiga mercado, já não vendia. E mais coisa ainda, tem uma menina de tchau. E minha, entende um alguém no mercado. Então, para o móvel, se esquece. Uma casa. Quando uma casa, quem abre projeto para o imóvel, nunca tinha morte. Eu falei, minha, sim, me diga largar móvel no mercado. E com tudo, alguém que entra lá mesmo, está aquele senhor que está vindo com os cus, mas tem seu movimento. Mela de para trás quem estava. Pastor, então, aquela hora um pouco banheiro na tinha na casa. Também. Bem no mesmo lugar que impõe a móvel, tinha um nate.
4: Deus guardou.
5: Tudo gente fala assim, Rita, vou largar móvel e mercado. Eu falei assim, largar móvel e mercado, mas gente, bem, gente, chega, gente, não, nunca dá conta se deixar móvel ali. Mas
4: é pacto com Deus, é aliança com a...
5: Deus guarda. Então, minha irmã também vem de Merca. Pastor, gente mandando com ti, que ninguém gosta de esperar. Ainda mais, tá lembra, tá fazendo, ah, espera, bom, ainda tem outro alguém que mandou. Bom com ti. Onde recebi mais um chamado, Rita, hoje, Jovi, código na móvel.
4: Só bênção. Graças a Deus. Bem forte para o Senhor Jesus. Vininha, o que aconteceu quando você passou e tocou no manto da prosperidade?
6: É um passaroso, de semana passada, não tinha telefone, na vira chamada, está quente. Vamos aquela manga da seta, não toca no manto. Quarta-feira, não trazer o que ali. Tinha dificuldade também na vista, na ler Bíblia, mesmo sento no telefone, que tu é direito, trazer dois óculos de vista. Um mês atrasado de aluguer. Bem com chave, também toca. E antes, está tudo resolvido.
4: Quer dizer, tudo aquilo que você tocou no manto com fé e determinou, aconteceu?
6: Tudo. E acontece tudo.
4: Graças a Deus. Misa, o que foi que aconteceu na reunião de segunda-feira?
7: Na reunião de segunda-feira, eu tinha filho que apanha um choque na segunda-feira que passa com o pastor. E quando bem o pastor me apanha choque, Mami, muzanya fe, pastor. Muzanya fe manarga notícia. Bom, notícia que recebe, pão, diz, pão, cai. 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Canto um mugi imóvel, não chega a casa, não foi Deus, não recebe boa notícia de minha rapazinha. Canto um chega, não tinha minha filha, foi minha mãe. E põe um X ponto na dedo, mas quebra acaba, oh, e sala de operação. Corre tudo direito com o dedo.
4: Graças a Deus. Eduarda, o que foi que aconteceu na reunião de segunda-feira?
8: Pastor, primeiro, tem três netos, filho e filha. Então, e essas mães da experiência lá na Portugal, fazia janeiro, tudo coisa, fez bem isso tudo três. Então, ele é mais pequeno, mais pequenote, que eu consegui bem. Então, minha filha fica triste, e fica um bocadinho desanimada. Eu falei, não, Felipe, eu confio em Deus. Mas a turma tá, mas seja feita a vontade de Deus. Mas Deus que já permite para aquele mais pequenote bem, é para a morte que Deus que cria ainda que é bem. Então, minha filha falou, não, mãe, ele já me quase desanimado. Eu falei, não, eu desanima não, acredita em Deus. Para a morte, mãe, disse ele, senhora, está tira, ainda é Deus que cria que é baba. Então, minha filha vem da experiente, já está tudo pronto, estava dia 23. Já está tudo direito, estava 23 ali.
4: Deu tudo certo.
8: Deu tudo certo, também. Tem um trabalho lá na casa que a minha casa está muito conseguir fazer. A de linha filho falou assim, mãe, faz o orçamento, quando que ele trabalha lá está custa, não está mandando dinheiro, está fazendo essa tudo só na caminha, papai.
4: Graças a Deus. Boa notícia.
3: E você que quiser falar conosco, nós temos uma linha aberta, SOS Espiritual, 24 horas, onde você pode ligar e falar conosco e nós vamos te ajudar, vamos dar a você essa orientação espiritual para que você venha sair da situação que está. Olha, não baixe a cabeça, não fique desanimado, não chore, enxugue as suas lágrimas, porque há um Deus que te ama e Ele quer mudar a história da sua vida, mas Ele espera por você, Ele espera que você tome uma atitude e o busque para que Ele possa transformar a sua vida. Muitas pessoas têm tido uma vida transformada, graças a Deus, você também pode ter a sua vida transformada, mas não somente você, a sua família também pode ter uma vida transformada. E nós, daqui a mais ou menos um mês, teremos o maior evento da Igreja Universal do Reino de Deus nos seus 33 anos. Atenção, 33 anos de Igreja Universal aqui em Cabo Verde. Nós teremos esse grande evento no dia 1 de novembro, pelas 15 horas, ali no Estádio Nacional Tubarões Azuis, na cidade da Praia. Você vai acompanhar relatos de pessoas que estão prontas para esse evento e têm sido abençoadas de ouvir as mensagens do Bispo Macedo, que também estará presente neste encontro. Acompanhe e voltamos já.
9: Dona Nadia, já você costuma ter alguma experiência com oração e mensagem do Bispo Macedo?
10: Eu tive experiência com o Bispo Macedo e através de mensagem de rádio, de tudo coisa que entorno de Bispo Macedo, a mim também foi ganhado na Igreja Universal, foi bem acolhido. E Bispo Macedo me sempre entorno essa mensagem, me entorno sempre para ele, para sua esposa, sempre entorno para ele. Minha sonha um dia de conhecê-lo pessoalmente.
9: Esse dia já diga, já vou saber, dia 1 de novembro ele vai estar lá no Estádio Nacional. Qual que eu vou esperar?
10: Minha expectativa ainda não tinha emoção, só tinha emocionado. Passou lá minha família, aquela que minha expectativa passou lá minha família para receber bênção, para receber e salvação naquele dia.
9: A Ilha do Fogo está bem em peso.
10: Ilha do Fogo está bem em peso também.
9: E o que eu vou te dizer que a pessoa que lá na casa estou eu, que sofri muito que vou sofrer quando vou chegar na igreja?
10: Boxo na casa, não estou a frar, vou desistir para uma igreja universal, não estou a ser bem colhido. Às vezes, aquele que não está pensando na igreja é, e que está pensando mal na igreja é outro. Ali, ali para bem chegar ali, a hora que me chega ali, só a hora que me chega ali para não adiar coisa que a Igreja Universal está trazendo.
9: Então, dia 1, já está tudo preparado para o pastor lá na cidade nacional. Tubarões Azuis.
10: Tudo preparado, minha família, que tem fé na Deus, manda a história. Já está tudo preparado, é só dia para chegar para não poder dar fome.
11: Melissa, já tive algumas experiências nas orações, mensagens do Sr. Bispo Macedo? Sim, já me tive várias experiências. Naquela experiência mais marcante foi no momento que me estava até desistir, fraca, não recebi uma mensagem, fortalecendo que até hoje, graças a Deus, estou de pé.
12: E qual que é a minha expectativa para o dia 1 de novembro?
11: Minha expectativa é bem grande. Eu creio que a partir daquele dia, minha família nunca mais vai ser a mesma. Eu tenho um antes e um depois.
12: E qual que convido para tipo pessoas?
11: Minha convite, eu falei, tudo gente, vai. É a porta aberta, disponível a qualquer um, independente de religião, raça ou cor. Importante é porque eu creio que a partir daquele dia, boa e boa família vai ser transformada.
13: Meu nome é Luizete, se sim, minha esposa é Delson, se sim, minha filha é Rafaela.
14: Vocês têm tido alguma experiência com lives, programas de nascimento?
13: Sim, nós estamos seguindo sempre aqui no Facebook e no Telegram.
15: Não desisti na palavra amiga, não desisti na live também. Isso tem a ver só com a minha vida espiritual.
14: Qual é que é a sua expectativa para o dia 1 de novembro no que tem presença de Bispo Macedo no evento da família Alcada Cruz?
13: Bom, a expectativa é grande, porque é uma honra ter Bispo Macedo aqui ali no nosso país. Tenho certeza que a mensagem que ele te traz é uma mensagem forte, uma mensagem de salvação. Um dia que nós devemos receber tudo, tudo força que é na nossa vida, que é espiritual.
15: E vou lá na casa, estou aí a nós, estou aí as vídeos, e convido para estar lá na praia de 1 de novembro, no Estado Nacional, 3 horas da tarde, para assistir Família ao Pé da Cruz com o Bispo.
16: Laura, já costuma ter alguma experiência com mensagens de Bispo Macedo?
17: Sim, tive experiência grande, né? Porque através da mensagem de Bispo Macedo, esse pensamento muda, às vezes comportamentos que ele tinha antes e hoje, que através da mensagem e muda aqueles comportamentos.
16: Já vou saber que ele também está ali dia 1 no Estado Nacional. Qual que é a boa expectativa?
17: Bom, minha expectativa é grande demais porque eu também estou presente com ele lá na chave Tubarões Azuis, não de que de certeza vai também ser um dia bem grande, dia bem abençoado, que através de Bispo Macedo, que Deus também nos alente um dia lá assim.
16: Por exemplo, a boa está preparada, a boa família já está preparada, Minizina Fogo já está preparada.
17: Primeiramente, você está preparando a minha família, que é primeiro de tudo, e também para jovens também. Você está carregando tudo, todos os jovens de Ilha do Fogo. Você está dando o máximo para não pôr força, para usar no comissões para não ser dia 1 de novembro.
16: O que é que vou te dizer aquele jovem aqui lá na casa do Toyop, aquela pessoa que passa por alguns problemas, que os problemas que vou te dizer, o que é que vou te dizer?
17: E que os problemas, parece que desanima com o problema, porque o problema sempre tem na vida, mas eu tenho que lutar com o problema, porque antes mesmo tinha crise de nervosismo. Mas graças a Deus, um vencer. E também mesmo, um vencer. E então consigo aquele jovem, para que desanima com o seu problema, não tenho certeza, mas se eu conseguir, mas também esse problema também.
3: Deixe preparado o seu copo com água, estaremos fazendo daqui a pouco uma oração. Vamos fazer um clamor em seu favor para que Deus venha te ajudar. Você percebe que essas pessoas que deram seus depoimentos são pessoas que costumam ouvir, acompanhar nas redes sociais as mensagens do Bispo Macedo, e só isso fez com que elas tivessem uma direção para mudar a vida. Imagina você participando de um encontro e recebendo uma oração em que ele estará lá. Então, neste dia 1 de novembro, às 15 horas, Estádio Nacional Tubarões Azuis, na cidade da Praia, nós teremos o evento da família ao pé da cruz, com a presença do Bispo Macedo e demais bispos e pastores, e sendo feito ali um clamor por você e pela sua casa. Você que já não aguenta mais o problema, os problemas que você tem, as situações que você passa dentro de casa, você diz, eu quero ajuda. Deus vai te ajudar a sair dessa situação. Você vai acompanhar a história da Elisandra. Elisandra, que foi, deu seu testemunho ali no Estádio Nacional, foi entrevistada ali no mesmo estádio. Ela fala da mudança de vida dela, que chegou na Igreja Universal cheia de problemas, destruída, mas encontrou a saída. Logo após esse testemunho da Elisandra, que é entrevistada ali, iremos orar em seu favor.
18: Muito bem, nós estamos aqui na entrada principal do Estádio Nacional Tubarões Azul e nós teremos aqui no dia 1 de novembro o evento A Família ao Pé da Cruz. Esse evento que vai ser um evento de transformação de vidas, de famílias, de mudanças de história. E é certo que isso vai acontecer na sua vida quando aqui você chegar. Até porque já tem acontecido na vida de milhares de pessoas que têm chegado à Igreja Universal e participado dos eventos, das reuniões, como foi o caso da Elisandra. Elisandra, por favor, fale-nos como que era a sua vida quando você, antes de você chegar na Igreja Universal?
19: Antes de chegar na Igreja Universal, a minha vida, a minha era triste, vazia. Eu tinha tão vergonha de falar com a pessoa. Então, passava na alguém, até dar bom dia, só vergonha. Eu tinha problema na minha vida sentimental. E foi minha mãe, eu não estava em casa, eu não estava discutindo, até frente de nos filhos. Não tinha problema financeiro, miséria, não tinha tio dívida, até faltava pão na casa.
18: Você chegou na Igreja Universal assim, sofrendo, né? A primeira coisa que você falou, que era uma timidez muito grande. Por quê? E no que isso te atrapalhava?
19: Em tudo, pastor, em tudo. Atrapalhando com o meu marido, com as famílias, com os filhos. Não tinha a minha paciência com meus filhos.
18: Você se sentia inferior às pessoas? Ah, é o quê?
19: Eu sentia inferior às pessoas, nunca gostava nem da pessoa mesmo.
18: Era um vazio na alma.
19: Era um vazio na alma.
18: E desde quando? Desde que tempo começou esse vazio na sua alma?
19: Acho que era desde criança, pastor. Quem te lembra, até a gente teve a mamãe, era uma pessoa desprezada para a minha família.
18: Enfrentou desprezo em casa?
19: Sim. Para os primos, nunca para minha mãe, mas para os primos, para minha família fora.
18: Então isso tornou você uma pessoa extremamente fechada?
19: Fechada e triste. Qualquer coisa ainda chorava também.
18: Você chegou alguma vez a tentar ou pensar no suicídio? Imaginar assim, desistir da vida?
19: No suicídio, só assim, escutiva com minha mãe, eu nunca pensava no suicídio.
18: Você falou que teve problema na vida sentimental. Como que era a vida amorosa com o marido? E por que brigava?
19: Os outros que caem nada, não tá discutindo. Não tá... Só que nunca briga assim, mas só que discussão.
18: Tinha muita discussão?
19: Sim.
18: Havia traições no relacionamento?
19: Traição não, na discussão sim.
18: Agressões de palavras?
19: Aham, agressões de palavras.
18: E a vida financeira de vocês?
19: Tinha dívida, minha miséria. Só faltava pão na casa, tem alimento mesmo.
18: Chegaram a passar necessidade?
19: Sim.
18: Você chegou na Igreja Universal com que idade?
19: Deixa eu pensar. 20 e tal para lá.
18: Você, então, sofreu praticamente uns 20 e tal anos?
19: Sim.
18: Você chegou vazia, tímida, com problemas financeiros, sentimentais, uma tristeza dentro de você. E como é que foi essa chegada? Foi um convite, um programa que você assistiu? Como é que você fez para chegar na Igreja Universal?
19: Através de um convite. No começo, eu não dava só para troça, nem que até ligava. Mas eu dava só domingo, mata bem assim, mata bem, mata entendi palavra. Mas eu uso a minha fé. E também minha marido tem um problema de saúde. E tinha um dor na coluna. Através da minha fé, eu fui curado. Naquele momento, eu não gastava nem fio, nem mais.
18: Mas você estava indo orando por ele?
19: Aham.
18: Mas o seu problema não tinha resolvido ainda?
19: Não. Meu problema nunca tinha resolvido.
18: E como é que fez para resolver? Como é que fez para se libertar daqueles problemas interiores que você tinha?
19: Fui na manhã de sexta-feira. Fui liberta, comecei a usar a minha fé. Entreguei tudo no altar. As minhas mágoas, dúvidas, medo. Eu tinha o medo que panetaba. Era para acender, se luz castar, o gato dormia, para acender velha. Ó, para acender velha, se uma vela tacar, banda acender outro.
18: Você não dormia no escuro?
19: Não.
18: Então tinha medo também?
19: Tinha medo, sim.
18: Todos esses traumas, todo esse sofrimento veio de infância.
19: Uhum,
18: e aí chegou na igreja, depois que começou a levar a sério, libertou de tudo?
19: Libertei de tudo, pastor. De medo agora. Meu marido nem aqui está, mas eu dormo com os meus... Eu dormi com minha filha, mas não deixei de medo. Tranquilo.
18: Hoje você é transformada?
19: Hoje a minha mulher é transformada. Nunca tem medo. Hoje a gente tem paz. Deixei de mulher realizada em tudo. Hoje não tô falando nada, gosto da minha pessoa mesmo. Deixa eu amor pelas almas. Antigamente não tô falando aquela alguém lá, nunca gostei dele. Aquela alguém lá não. Mas hoje não, hoje tudo diferente. Com Deus próprio, tudo é diferente.
18: Sua vida foi mudada.
19: Mudada, transformada em uma mulher realizada, em paz.
18: Quando você chegou na igreja, você foi bem recebida, foi atendida, foi ajudada?
19: Quando eu cheguei na igreja, eu fui bem atendida, ajudada em tudo, pastor.
18: Os pastores estavam ali, a esposa te ajudou?
19: Sim.
18: E aí transformou tudo?
19: Tudo transformou tudo.
18: Como é que é a vida financeira hoje?
19: Hoje está tudo preto, pastor, não está faltando nada.
18: Não passa mais necessidade?
19: Não.
18: Hoje Deus tem abençoado a sua vida.
19: Tem abençoado muito.
18: Então, digamos, se você não tivesse chegado na Igreja Universal, como que seria? Como que se imaginar que seria a tua vida hoje?
19: É um inferno, pastor.
18: Já era, né?
19: É.
18: Já era um inferno antes, é um desculpa inferno. Falar assim.
19: Aham.
18: Se não tivesse chegado até hoje, estaria pior.
19: Estaria pior. Porque a vida sem Deus não dá.
18: Não existe.
19: Não existe.
18: Tá bom. Elisandra, olha, eu fico muito feliz com a sua transformação de vida. Mas nós vamos ter no dia 1 de novembro um evento aqui no Estádio Nacional, que é a vinda do Senhor Bispo Macedo, o evento A Família ao Pé da Cruz. Você, graças a Deus, já tem a sua vida transformada. Mas qual é a tua expectativa para esse evento? O que, que você quer alcançar mais de Deus nesse evento? Sendo que vai ser um evento não só para nós, mas um evento para todas as pessoas, inclusive para a família. O que, que você espera de Deus nesse evento?
19: Para abençoar tudo quem quer também para ali, para abençoar minha família também, tudo quem quer também.
18: Você espera receber uma benção para a família?
19: Aham, uhum, sim.
18: E para aquela pessoa que está lá na casa agora, sofrendo, igual você, ó, a gente não consegue ver porque nós estamos aqui diante de uma câmera, Elisandra, uhum. Mas do outro lado está nos assistindo agora pessoas que eram igual você, uhum. Aflitas, tímidas, sabe, pessoas angustiadas que passam necessidade e humilhação. Qual o convite que você faz para ela para esse evento Família ao Pé da Cruz?
19: Eu fui lá na casa, não estou convidando. Você fez bem daquele evento ali. Esse catapeiro, de começar a sair ali abençoado.
18: Ó, o convite da Elisandra está feito para você. Dia 1 de novembro, Família ao Pé da Cruz, com o seu Bispo Macedo. A vida dela foi mudada, foi transformada. Hoje ela é uma nova pessoa, uma nova mulher, como ela disse. Você também pode ter essa nova vida, até porque é uma promessa de Deus que Ele vai fazer novo. Novas todas as coisas. Eu tenho certeza que Ele vai mudar a sua vida, a sua história. Te aguardamos nesse dia 1 de novembro aqui no Estádio Nacional. Venha de onde você estiver me assistindo, de Santo Antônio Brava. Vai valer a pena você chegar aqui, a sua vida vai mudar. Deus abençoe.
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21: Neste momento, vamos unir a nossa fé. Vamos falar com aquele que tem o poder de nos abençoar, porque Ele é Deus.

0: Senhor nosso Deus, Deus grande e poderoso. Não existem situações que o Senhor não tenha saída. Eu peço, olha por esta pessoa que chora neste momento, que sofre, que geme de vários problemas que não consegue resolver. Meu Deus, essa pessoa que quer uma saída, essa pessoa que quer uma solução, essa pessoa que quer uma mudança, toca nela, arranca, tira dessa pessoa todo o sofrimento na alma e no corpo, muda a vida de cada um. Nós abençoamos a todos e consagramos esta água para que essa pessoa encontre forças para se levantar e lutar, e que a vida de cada um seja abençoada. Em nome de Jesus, amém e graças a Deus. Meu amigo, minha amiga, tenha fé, creia que Deus te ouviu, e aí onde você está, Ele te abençoa. Você que nos escuta do seu carro, do seu trabalho, na rua, na casa, numa cadeia, numa clínica, num hospital, seja onde for, você já está abençoado. Mas aguardamos por você daqui a pouco às 19 horas. É uma igreja universal do Reino de Deus, mais perto. Você é o nosso convidado. E lembrando que nesta quarta-feira teremos a Santa Ceia do Senhor e domingo o grande encontro de fé e milagres. O primeiro domingo do mês 10, você e a sua família são os nossos convidados. O nosso endereço está ali na sede, nossa sede no Templo Maior, no Paiol do Coqueiro, na cidade da Praia. E nós estamos aqui na Ilha do Sal, na Santa Maria, ao lado da Esquadra, na Palmeira, atrás da padaria, e aqui nos Pargos, atrás das bombas da Shell. Deus abençoe a todos e até a próxima oportunidade.
1: Obrigado, Senhor, pela minha família.

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